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0: muito sucesso, essa capa chorou muita gente, deixou o coração marcado, né, Wendel?
1: Tamo junto, meu parceiro Tarcísio. Que honra, meu irmão.
0: Eu que agradeço, meu ídolo.

0: Okay.
1: Quão alentado é esse lugar que vai e repousa mesmo e acaba a música. Porque eu gosto da coisa do quando a música tem começo, meio e fim, né? Sabe?
2: Vamos fazer um final pra ela.
1: É um final.
3: O roteiro.
1: É essa coisa do. Parece que é sempre preguiçoso, né? A pessoa, o final parece que a pessoa tem preguiça de fazer um final pra música. Né?
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0: Lucinho.
1: Sim, quanta honra.
2: Deus abençoe sempre o seu trabalho, viu? Seu projeto.
3: Obrigado demais, cara.
0: Gente, por favor, façam muito barulho. Muito barulho. Henrique e Juliano na parada.
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0: Obrigado, viu?
1: Felipe Araújo, de um jeito um tanto quanto diferente. Mais ou menos assim, ó.

0: Simone Mendes.
1: Esqueça tudo, pagode de qualidade.
0: Que coisa linda, hein? 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

0: O rei da música romântica. Faz barulho pra ele, Pablo.
1: Obrigado, gente, obrigado.
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3: Vamos que vamos.

0: Banda 5. Calma, amor.
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0: de Tahrir. Quem gostou dá um gritão aí.
1: Dá um gritão aí, São Paulo.
0: No 12. No 12, filho.
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1: Senhoras e senhores, recebam o rei da voz, meu ídolo, Pericles!

0: Boa noite, Uberlândia! Faz barulho aí, Uberlândia, que eu quero ouvir! Que coisa linda, galera!
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0: diferenciada. Eva.
1: Farra na cidade é bom, praia, pagode e balada. 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
2: Dale, Raquel.

0: Falar de amor, meu velho.
1: Aqui, olha lá, meu amor.
0: A gente não pode fugir disso.
1: Não tem jeito, né, cara? A vida de todo mundo é assim.
0: Vambora.

0: Ô, isso, irmão, aqui é Brasília, filho.
1: Tu é diferente.
0: Tu entrou na vibe do Kadesh.
1: Tu é doido, a vibe do Kadesh tem que respeitar. Levanta a mãozinha e dá um grito aí.
0: Alô, Brasília, faz barulho na Tancinho Lima.
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0: Obrigado!
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1: 2h39.
2: Pensa no negócio que aconteceu comigo, parceiro.

0: Hein, Ale? Será que vai ter replay?
1: Eu acho que sim, viu, só?
2: Olha que eu volto, hein?
0: Seu

0: Obrigado, Gê. Ô, de boa.
1: 12h55.
2: Eu acho que você tem que mandar aquela mensagem. Mas manda o que tá no seu coração.
3: Porque se fosse eu falaria mais ou menos assim.
4: Ei, boa noite. Antes de te bloquear, eu só vim te dizer que a partir de hoje pode tocar o terror, fazer o que quiser fazer. A boca é sua, curte suas farras, sinto mais nada.
2: Não, apaga.

0: hein?
1: Felicidade imensa participar com vocês. Obrigado pelo carinho. Obrigado pelo convite.
0: Cara. Prazer demais, dá um abraço.
1: Que música legal. Apaixonada, obrigado. Que música
0: parabéns,
1: linda, rapaz.
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2: 3 e 6.

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1: Com vocês e pra vocês, menos é mais no Turma no Quintal. Vambora!

0: Obrigado.
1: Aqui.
2: Faz muito barulho.
1: Aqui estão uma pequena parte da nossa escola que, graças a Deus.
0: Que honra.
1: Hoje estamos aqui cantando juntos. Como Deus é bom, né?
0: Vocês são parte da nossa turma.

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4: Alô, nação forrozeira, eu sou Nádia Maia e estou com meu amigo Evandir Pedrosa no Som do Forró.

do nosso forró. Que alegria, começando mais uma semana, começando mais uma segunda-feira e começando logo com a nossa madrinha do som do forró, minha querida Nádia Maia. E cantando essa música maravilhosa, Deus do Barro, né? E que coisa linda! É uma música espetacular, é uma poesia, né? Ei, como o tempo tá corrido, aumenta teu som,

agitado foi esse. Lá em cima nós curtimos o Maciel Melo com a Poeira Estrada, na sequência Bárbara Aires, que trouxe Maciel Melo com a Dama de Ouro. Solange Almeida trouxe Petrúcia Amorim, Anjo Querubim. Vê só que time arretado, né? Tudo isso acontece aqui no Som do Forró. E tu tá pensando que parou, é? Parou não, meu filho, parou nada. Vamos dar sequência que eu vou no rápido intervalo, tomar uma aguinha, dois dedos de café, volto nas carreiras. Lembrando a vocês que eu tive em final de semana, daqui a pouco eu conto, daqui a pouco eu conto meu final de semana na cidade de Cortês, foi arretada, né? Nordestino do Forró vai cantar pra vocês, pra você voltar pra mim e Alcimar Monteiro, meu primeiro amor. Sai de aí, né? Com o Som do Forró.

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0: de agosto. Vamos nos despedindo de agosto com muita gratidão. Vamos nos despedindo de agosto de 2026 com a felicidade tamanha, gigante dentro do coração por tudo de bom que aconteceu nesse mês, né? Dizem geralmente que o mês de agosto é um mês negativo, é um mês do azar. Que conversa é essa? Foi um mês maravilhoso para muita gente. Foi um mês de positividade no nosso país, que isso é que importa, né? E aí vai se despedindo, vocês ouviram lá em cima agora Roxinó do Nordeste, com a música 24 horas de amor, e que seja 24 horas 48, 365 dias do ano, Roxinó! Roxinó do Nordeste no som do forró!
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0: Eita, que encontro bacana lá em cima, Arlindo Guia do Forró, cantando Vivendo com Alegria, música do poeta Luiz Pereira de Melo. É o poeta Dr. Luiz Pereira de Melo. Genildo Souza cantou As Coisas da Natureza, também de Luiz Pereira de Melo. E Antônio Paulino trouxe Uma Casinha da Serra com meu querido Patrício do Acordeão, que cantou muito, viu? Gente, estou indo um rápido intervalo, mas vamos deixar vocês com Flávio José, Já Não Conserto Mais e Carências. E na sequência, é Flávio José de novo. Pra que dividir? Então não sai aí não, porque hoje é segunda-feira, começo de semana, última segunda-feira do mês de agosto, e a gente tá aqui tudo juntos encangados com o som do forró.
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Pois é, mas meu Deus, menino, lá em São, você ouviu? Azulinho e Pedro Mendes, galismo cultural. O galismo cultural, pesquisem aí no Google o que significa o galismo cultural, né? É, tem gente que tem essas rinhas de briga de galo pro mal, mas também o galismo, quem cultua a cultura do galismo cultural, é uma coisa imprescindível, é uma coisa muito, com muita representatividade, com muito respeito ao animal, viu? É isso mesmo. E aí nós temos nosso querido Azulinho, direto da cidade de Caruaru, nosso embaixador, filho do Azulão, essa lenda viva. Vamos continuar sucesso, vamos embora, que o Sono Forró tá no ar, rapaz.

A música O Tempo, música do compositor Tadeu Lima, banda B.O., botando pra quebrar, banda direto de Camaçari, na Bahia. Essa é demais, viu? Banda Lima com Caju trouxe Meu Anjo, essa música é linda. Eu amo essa música, Limão com Caju, Meu Anjo, sempre toca aqui no Santo Forró, nunca mais a gente tem tocado, né? Vitor Santos, filho do Louro Santos, trouxe a música Na Hora H, pra gente matar a saudade daquele gênio que é Louro Santos, maravilhoso, Deus o levou durante o período da Covid, mas a sua obra, a sua arte fica com certeza, né? Ó, eu tô indo rápido intervalo, vou deixar vocês com João Gomes. João Gomes tá chegando aí com a música Retada, Andresa, na sequência Caso Perfeito, meu amigo Márcio Brown com a música Retrato, que é a composição dele e de Louro Santos. Meu Deus do céu. Vamos embora? Voltamos já já com mais um forró.

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1: 5h52.
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0: Voltando do intervalo com meu querido Deivinho Sanfoneiro, de música nova, Pó da Rapadura, viu? É pra torar. Deivinho é da cidade de Carpina, o filho de Carpina, menino talentosíssimo, tem um estúdio bacana, ajuda todo mundo. Pensa no cara do bem, que eu sou apaixonado como pessoa, é Deivinho Sanfoneiro. E a gente toca muito ele aqui, né? Claro. Ei, psiu. Aumenta o som. Aumenta o som, que o teu som do forró está no ar.
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0: Ela no forró, na sequência da caldeira com incendeia. Cristina Amaral, amor pra vida inteira. Fulô de Mandacaru no terreiro de casa. Essa é a segunda-feira, a última segunda-feira do mês de agosto de 2026. Mas o começo de uma semana, que a partir de amanhã, setembro, já vem aí o mês do verão, o mês da alegria, o mês do sol, né? Vem aí também os preparativos das eleições. Começou o guia eleitoral, começou o debate. Vamos com muita calma escolher quem é o melhor para o nosso país. Com muita calma, o que é o melhor para os nossos estados, os nossos deputados federais, nossos deputados estaduais, senadores. Vamos ter a grande oportunidade de dar um upgrade nas nossas vidas. Só depende de você. Quando você votar errado, tudo se lasca. Não pode ser assim. Temos que ter o compromisso e a responsabilidade de votar nas melhores ou nos melhores, tá? Gente, eu tenho que ir embora. Antes disso, eu quero agradecer a você que foi na sala de reboco na última sexta-feira, no Arrastapé do Sono Forró. Foi lindo. Antônio Paulino, Tony Vaqueiro, Márcia Lima. Tivemos Canarinhos do Forró. Tivemos Menino do Forró das Tradições, o Quinteto Sala de Reboco. Obrigado a todo mundo. Foi maravilhoso. E até a próxima, até a sexta-feira, a última sexta-feira de setembro, tu já vai colocando na tua agenda que tem outra Arrastapé do Sono Forró por lá. Ó, vou deixar vocês com a dupla Caju e Castanha. Eu quero é quebrar o coco. E na sequência, Caninana. Isso aqui tá bom demais. E na emenda, em homenagem ao trio nordestino. Gente, beijo no coração. Amanhã é terça, eu tô aqui com vocês, coladinho com o Som do Forró.
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0: 6:30.
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0: 6:30, bom dia. Bom dia, Santa Cruz do Capibaribe, Pará, Poço Fundo, Pão de Açúcar, São Domingos e toda uma região. Amanheça o dia agradecendo a Deus, você vai terminar o seu dia mais feliz. Lembre-se, entregue sua casa, sua vida, sua família, nosso Senhor Jesus Cristo, faça a sua parte e o mais ele fará. Bom dia, bom dia, bom dia, bom dia a todos. 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Bom dia no ar, Patrulha do Agreste. Bom dia para ele que está nos controles junto conosco, trazendo notícia e comandando patrulha também. Bom dia, Roberto Moura.
1: Roberto Moura.

0: É, hoje foi não, hoje é o dia do aniversário da pessoa mais especial da Terra. Você que está completando idade nova, você é a pessoa mais especial da Terra. Papai do Céu criou um dia específico para lhe trazer aqui. Se você está escutando Patrulha, com certeza você está tendo o dom da vida. Que Deus lhe abençoe, continue lhe abençoando. O que não realizou, corra atrás, ó, rala. Corre para realizar. O que já realizou, seja grato, seja feliz, seja mais feliz e faça mais pessoas felizes ao seu redor. Que Deus esteja sempre abençoando sua vida e com certeza parabéns, feliz aniversário.
1: Parabéns, parabéns, parabéns pra você.
0: Isto, a partir de agora no ar, direto, rasteiro e no canto, Patrulha do Agreste no Mundo da Polícia. Elemento preso para averiguação, segundo informações da polícia, estava com carro suspeito.
2: Suspeito foge da polícia e abandona a bolsa com cocaína na zona rural.
0: Polícia Militar é acionada, apreende veículo roubado no Agreste de Pernambuco.
2: Jovem é assassinado a tiros ao chegar em bar.
0: Popular assassinado a facadas após, o que, rapaz? Pisar em sandália de elemento e discutir logo na sequência. Vê só, ele pisou na sandália do cara, foi o motivo da discussão e foi o motivo do homicídio. Que banalidade. Já detalhes no Patrulha do Agreste.
2: Mecânico é assassinado a tiros.
0: Polícia Militar na área. 70 celulares sem nota fiscal foram apreendidos no interior de Pernambuco.
2: Presidiário do regime aberto é executado a tiros.
0: Polícia Militar registra patrulha do Agreste, divulga elemento detido para averiguação, discussão em bar e agrediu a companheira.
2: Polícia Militar prende idoso flagrado abusando sexualmente de menina de 3 anos de idade.
0: Carga de cigarros irregulares avaliada em R$1 milhão é apreendida pela Polícia Rodoviária Federal.
2: Mais um jovem é assassinado a facadas e Polícia Militar prende autor do crime.
0: Adolescente de 14 anos ataca e esfaqueia o professor durante aula.
2: BEP prende jovem com revólver calibre 38, a máquina de fazer defunto.
0: Escute essa, auxiliar de borracharia morre engasgado ao comer pastel no Agreste de Pernambuco.
2: Menor é apreendido com cerca de 2 quilos da erva do capeta, a maconha e o refugo do diabo, o crack, em Santa Cruz do Caparibe.
0: Polícia Militar na área, patrulha do Agreste divulga jovem que trabalhava, deixa eu só encontrar aqui, jovem que trabalhava com vendas de veículo é morto ou executado no interior de Pernambuco.
2: Homem morre afogado enquanto colocava rede de pesca em alto mar.
0: Polícia Rodoviária Federal, é verdade, apreende mercadoria sem nota no interior do estado.
2: Adolescente é executado a tiros dentro de barbearia.
0: Carga de cigarro que vinha do Paraguai é apreendida pela Polícia Rodoviária, acho que é a mesma que a gente falou agorinha, no interior de Pernambuco.
2: Ainda aqui no Patrulha do Agreste, professor morre após colisão entre motocicleta e carro da BR-110.
0: Essas e outras a partir de agora no Patrulha do Agreste. Atenção, Roberto Moura, atenção você do Patrulha. Logo depois do guia, a gente vai ter aí o pitaco de hoje. Lá para as 7 horas começa o guia. A gente já vai começar detonando notícia da polícia. Fica aí que a gente já começa. Só registrar minha e pedir desculpa, minha ausência na última sexta-feira. Precisei mais uma vez estar em Recife acompanhando o paciente. Inclusive, precisei pernoitar lá da sexta para o sábado, porque no sábado teve a revisão, né? Cirurgia de visão, né? No caso, no olho, duas cirurgias, 3 procedimentos com 2 cirurgias no olho. E aí precisou fazer, sempre precisa fazer, ou geralmente, precisa fazer revisão logo no dia seguinte, quando é a cirurgia de visão, porque para evitar o Roberto Moura qualquer complicação.
2: Sim, sim.
0: E se tiver complicação, já ter tempo, né, de corrigir ali rapidamente para não passar 3, 4, 5 dias, uma semana. Então, por isso
2: verdade.
0: Que cirurgia nos olhos ou no olho, né, geralmente a revisão da cirurgia é no dia seguinte. Então, fiquei lá sexta, dia todo, sábado, dormi a sexta, sábado, chego em casa Quase 2 da tarde. Mas enfim, glória a Deus. E ontem foi plantão até ontem. Plantão com meu pai, sábado para domingo. Domingo o dia todo com ele, glória a Deus. Noite de sábado, mais um plantão com meu pai, seu Justo Pedreiro. Só justificando para você que tá em casa, e peço paciência pelas minhas informações, de certa forma de vida privada, mas que a audiência pelo menos precisa saber porque me ausentei. Sobre o guia, perdão, eu dei uma brechada. Muita coisa vazia, muita coisa repetitiva e repetida, mas faz parte também do guia. Não dá pra você esperar político dizendo que vai fazer uma nave de astronauta, que vai pra Lua, que vai pra Marte. Vão continuar falando de segurança, saúde, educação, trazendo suas verdades, trazendo suas mentiras, né? Mas é bom que você também busque o histórico de cada desses políticos, se já tem mandato, o que é que fez pela sua rua, pelo seu bairro, pela sua cidade, pelo seu estado, pelo país, dependendo do cargo que assim esteja concorrendo. Semana passada foi a semana de sabatina no Jornal Nacional. Espero que vocês tenham paciência de escutar não só o candidato que você já escolheu, está escolhendo ou tem simpatia, mas escute também os candidatos que você ainda não tem simpatia, independente da cor, da sigla, porque vai que é nessas entrevistas que você pega ali realmente uma boa ideia desse candidato, você pega ali um comportamento que você se agrada, ou também descobre que mesmo aquele que você já se agradou não é tudo aquilo que você pensava, né? Nem para mais nem para menos, mas a verdade acaba chegando um pouco mais da verdade. Você vai conhecer um pouco mais dessas pessoas, tá? Não escolha de cara só pela cor, que se eu não vou citar cor, que eu não gosto de fazer isso, que parece que a gente tá direcionando. Só pela cor, só pelo número do partido, só pela beleza. Tem gente que ainda vota em alguém por conta da beleza. Eu já escutei pessoas falar. Eu falei isso aqui recentemente sobre um candidato de Pernambuco, que eu escutei a menina dizendo, eu vou votar pelo porque é bonito, né? Ou é bonita, eu acho que não deve ser por aí, tá? Acho não, tenho certeza, não deve ser por aí. Mas enfim, a democracia ainda nos dá a liberdade de escolha sobre os candidatos, mas pesquise um pouco mais, ok? Dito isso, a gente vai seguir o Patrulha do Agreste. Santa Cruz tudo em paz, apesar de ter tido aí os movimentos, né, de políticos, alguns cancelaram o Roberto Moura,
2: sim,
0: movimento
2: foi
0: do domingo, porque festa do Santo Agostinho lá.
2: Isso.
0: No bairro Santo Agostinho. Outros fizeram seus movimentos de política e tanto aqui quanto São Domingos, Pão de Açúcar e na região.
2: É verdade.
0: O Brasil inteiro está vivendo isso, né? E nossa região não fica de fora. Essa é a realidade, ok? Então a partir de agora a gente vai para o mundo da polícia. Logo após o guia a gente dá uma pitacada bem enxuta também, até porque não tem muito mais o que tá pitacando não, porque tá virando rotina, na verdade, sem fato novo, é onde eu quero chegar.
2: É, claro, sem fato novo.
0: Né, Alberto?
2: Claro, sem fato novo.
0: Fato novo vai ser fulano desistiu, Beltrano desistiu, fulano que tava em tal partido foi pra tal partido.
2: Fulano deu apoio a fulano.
0: Fulano foi preso pela Polícia Federal.
2: E assim vai.
0: Fulano tá na frente das pesquisas, fulano passou fulano e assim, fulano tá atrás, quem tava na frente e assim vai. Mas fato novo só é isso, Roberto, porque a agenda é repetitiva, porque tem que ser mesmo, né?
2: É repetitiva, não tem jeito não.
0: Vai seguir um calendário, Deus queira que, se não normal, pelo menos de costume. Que às vezes o que é costume não é normal, Roberto Moura.
2: É verdade.
0: Com 6h40, direto, rasteiro no canto, agora sim, no mundo da polícia.
2: Muito bem, menor é apreendido com cerca de 2 quilos da erva do capeta, a maconha e o refugo do satanás, o crack em Santa Cruz do Caparibe. De acordo com as informações, se você olhar pra foto, nós que estamos visualizando aqui, se você olhar pra foto, você não souber o que é isso, você pensa que é um pedaço de rapadura.
0: Parece demais.
2: Né? Parece demais, mas é a rapadura do capeta. De acordo com as informações, o menor foi apreendido na madrugada de ontem, isso mesmo, de domingo, mas já em Santa Cruz do Caparibe, de acordo com as informações, por ato infracional análogo ao crime de tráfico de drogas, né? A apreensão foi realizada por policiais militares do 24º Batalhão que realizavam patrulhamento na área quando suspeitaram da atitude de um adolescente e realizaram a abordagem ao mesmo. Durante a ação foram apreendidos aproximadamente 2 quilos da erva do capeta, maconha, 14 gramas do refúgio do diabo, crack. Diante dos fatos, o menor e todo o material ilícito apreendido foram encaminhados à Delegacia de Polícia Civil Santa Cruz do Capibaribe, onde foram adotadas as medidas consideradas cabíveis acerca do fato. Na capital da moda, 6h41.
3: 6h41, eu confirmo tragédia. Mulher grávida morre, marido fica ferido após acidente no interior de Pernambuco. A informação afirma que uma mulher grávida, identificada como Poliana Oliveira, 31 anos, morreu após a caminhonete em que estava envolveu-se em um acidente na zona rural de Floresta, no sertão de Pernambuco. A informação ainda é que a mulher estava grávida. O acidente aconteceu na estrada conhecida como Estrada da Plataforma, segundo a Polícia Civil de Pernambuco. Poliana estava no banco do passageiro ao lado do condutor, que era o seu esposo. Estava acompanhada do marido, conforme relatou familiares. O popular de 30 anos, que não teve o nome informado à imprensa até o fechamento dessa matéria. Ele também ficou ferido. Ele foi socorrido para uma unidade hospitalar lá na região de Floresta. Mas o estado de saúde do mesmo ainda não havia sido informado até o fechamento da matéria, que está sendo aqui divulgada no Patrulha do Agreste. A Polícia Civil informou também que o registro da ocorrência, por meio da 187DP daquele município, a corporação informou que o acidente aconteceu durante a tarde naquela estrada chamada Estrada Plataforma, localizada na zona rural do município de Floresta. Ainda a Polícia Civil informa e que o inquérito policial foi instaurado para apurar as circunstâncias do acidente. O esposo, como ficou vivo, vai ter que contar tudo como aconteceu e, infelizmente, sofrer pelo resto da vida pela dor do luto em dobro, já que a mulher estava grávida. Aí ele perde a esposa e o filho em um único acidente. Em Santa Cruz, 6h43.
2: 6h43, eu confirmo para você. Homem é conduzido à delegacia após resistir à prisão. A polícia, a ocorrência de perturbação de sossego, de acordo com as informações. Fato aconteceu em Caetés. Um homem foi conduzido à delegacia de polícia na noite do último domingo, dia 30, após ser flagrado, provocando assim perturbação do sossego ao resistir à abordagem policial no município de Caetés, no Agreste Pernambucano. De acordo com as informações repassadas pela Polícia Militar, foi acionada por meio do celular da guarnição após moradores assim relatarem que indivíduos estariam ingerindo bebida alcoólica e utilizando assim o aparelho de som com volume elevado, de acordo com as informações, causando assim a perturbação de sossego na localidade. A equipe policial foi até o local, constatou a veracidade do fato e constatou que o som realmente ligado estava em volume excessivo, além de apresentar sinais aparentes de ingestão de bebida alcoólica. O homem, ele foi abordado e orientado a desligar o aparelho, atendendo assim inicialmente a determinação policial. Entretanto, após realizar rondas nas proximidades, a guarnição constatou que o homem já havia ligado novamente o aparelho de som. De acordo com as informações, ligou novamente, esperou a polícia virar a esquina e ligou o som. Aí durante a volta da polícia, a polícia voltou ao local e durante a situação, a condução, o indivíduo resistiu à ação policial, à ação dos policiais, sendo assim necessário o uso de algemas para contê-lo. Diante dos fatos, o homem e o som foram encaminhados para a delegacia de polícia para que o som fosse apreendido e as medidas fossem tomadas na referida delegacia e a adoção das medidas cabíveis acerca do fato. Agora, a ousadia do cara, esperou a polícia virar a esquina, velho.
3: Geralmente acontece assim, por mais que a gente não divulgue, porque as informações não chegam completas, mas geralmente é isso. Né? Dificilmente um policial vai e traz o som de primeira. Dificilmente. Difícil. É difícil ir.
2: Vai lá, orienta, abaixa o volume, desliga, ou abaixa, abaixa um pouquinho. Pô.
3: Ou desliga mesmo.
2: Ou desliga.
3: Né? Dependendo da situação.
2: Ah,
3: mas infelizmente, dificilmente a polícia traz o som de primeira. É muito difícil trazer de primeira, infelizmente. Aí o que é que acontece? Muitas vezes a polícia não consegue nem sair do quarteirão, o cara já, pof, aumenta de novo. E às vezes a polícia consegue... dependendo do horário, sai do quarteirão tudo, chega e volta pro quartel, daqui a pouco o vizinho tá ligando de novo, porque o cara ligou de novo o som. Ó, você que é cidadão de bem, e eu acredito que seja, esse rapaz aí pelo menos não tem nada na matéria que desabou na conduta dele até então.
2: Tava porém, só meio biritado.
3: Porém, o Roberto Moura, se é cidadão de bem, tem que se comportar como cidadão de bem em todas as situações.
2: Claro,
3: né? Concordo. Se você não é bagunceiro, então não bagunça, velho. Eita, mas Bartô tava lá na farra, né? Beleza, tava na farra, até perturbar o sossego de alguém. Perturbou o sossego, o som pode estar em mil. Se ninguém reclamar, você vai ficar com o som em mil, não é nem no 12. Tem caba que o som no 12 é topado. No 12
2: é topado.
3: Mas enfim, agora, se teve a reclamação, se for olhar um guarda municipal, se for olhar um policial militar, se for olhar até o vizinho, meu irmão. Eu não tenho dúvida nenhuma, se até um vizinho for e você for uma pessoa consciente, você mesmo vai baixar o som. Você claro. Vai dizer, vizinho, me desculpa aí, a gente tá aqui numa brincadeira aqui, numa bebedeira, numa farra, é aniversário do jabuti aqui de casa, do gato, faça o aniversário quem você quiser, o dinheiro é seu, de maneira honesta e digna, faça o tamanho da festa que você quiser. Agora, perturbou até o vizinho quando for aí, não, tá bom meu patrão, sem problema nenhum, vou baixar agora, baixa o som, velho. Porque quando alguma vizinhança vai reclamar, Alberto, é porque já tá há horas, ou há algum tempo.
2: Ué, já tá perturbando.
3: Tuf, tuf, tuf, tuf. Não vai na hora que liga, duvido.
2: Não, difícil, não vai, demais, não vai. Difícil.
3: Então,
2: ou porque tem algum idoso em casa também.
3: Não, não precisa ser idoso
2: doente, pra perturbar. Ou a própria pessoa mesmo tá incomodada pela situação.
3: Perturbação de sossego independe da idade.
2: Independe da idade,
3: claro. E de horário, viu? Ainda existe uma cultura que a perturbação de sossego
2: até
3: é só
2: 10 da noite.
3: É só depois de 10 da noite. E não é só depois de 10 da noite. Perturbação de sossego caracteriza a qualquer hora, qualquer momento, qualquer ambiente. Desde que você perturba o sossego de alguém. Geralmente, perturbação de sossego é muito registrada sob barulho, né? Mas a importunação da sociedade acontece também sobre outras situações.
2: Algazarra, gritaria.
3: Mas é sobre som e barulho, tá? Diminui ou faça cessar o som, ok? Se é um cidadão de bem, seja consciente também. E aí evita problema pra você. Caso aconteça a ocorrência policial, tem gente que ainda parte pra cima da polícia. Tá ali o amigo que já tá meio biritado ou não. Tem às vezes a esposa que tá meio biritada ou não. Tem o marido que às vezes tá meio biritado ou não. Os filhos, os parentes, os colegas ali que não quer que a festa acabe. Começa a xingar policial, começa a esculhambar policial. Aí, meu padrão, não tem bom não. A polícia vai fazer o padrão. É levar pra delegacia. Eu sei que tem policial que às vezes exagera na ocorrência e a forma de abordagem. Tem. Agora, infelizmente, na maioria dessas abordagens de perturbação do sossego, caso de som, que tem envolvimento com álcool e outras drogas às vezes, né? Infelizmente, quem exagera não é o policial. Infelizmente, eu digo para a própria família. Infelizmente, quem exagera é o dono do som, é os colegas, é ali e acaba armando uma bronca muito maior. Não tem como tá dando razão quando a gente vê que a pessoa está errada. Então a melhor coisa é obedecer. Não, meu patrão, pois não, pô, diga lá, seu policial. Baixa o som aí, tá bom assim, tá. Não baixa mais um pouquinho? Baixa. Aí fica os bebês, não, aumenta isso, o som é teu. É, o som é dele, mas o sossego é alheio.
2: Claro.
3: Não, aumenta isso aí, pá, o som é teu. É, o som é dele, mas a lei é para todos.
2: Com certeza.
3: Não entra na bocada. A melhor coisa é evitar. Evitar que eu digo, se teve a reclamação, evita a ocorrência policial, baixa, já desde que o vizinho reclame, ok? Às vezes tem vizinho chato também que não pode ver o cabo batendo numa lata comemorando nada, fica com inveja porque não foi chamado pro churrasco, ô Roberto Moura, tem, pensa, tem não. Não fica
2: pensando aquela fumacinha, aquela fumacinha, o cheirinho da carne. Tem,
3: só precisa a fumacinha do churrasco, mas
2: exilado. Olha lá, triste da má vida, não me chamou. Pera
3: aí que eu vou ligar pra polícia.
2: Eu vou ligar agora.
3: Ô, Bartô, e fala o que com o vizinho? Nada, deixa ele na inveja, baixa o seu som e curta a sua festa.
2: E né, pronto, e acabou, claro, com certeza.
3: Isso eu tô falando quando for no caso de vizinho que não faz o seu churrasquinho.
2: Claro, né? Com certeza.
3: Ora, vai
2: pra lá, rapaz.
3: Agora curta sua festa sem precisar virar casa de polícia, velho. É onde eu quero chegar, tá? Melhor baixar um pouquinho o som e curtir a festa toda do que Deus o livre terminar em delegacia. 70 celulares sem nota fiscal foram apreendidos pela polícia. Atenção, Roberto Moura. Atenção, patrulha. A informação é que a mercadoria avaliada em 260 mil reais. 70 aparelhos celulares foram apreendidos, 70 smartphones avaliados em mais de 260 mil reais, recuperadas, apreendidas pela PRF, Polícia Rodoviária Federal. Tudo aconteceu durante o final de semana, à noite da última sexta-feira, durante uma abordagem de rotina de fiscalização na BR-423, na cidade de Garanhuns, no Agreste de Pernambuco. Os policiais abordaram uma caminhonete que vinha ocupada por apenas um motorista. Durante a fiscalização no veículo, o homem informou que havia saído da cidade de São Paulo, capital, e estava trazendo uma carga de eletrônicos. Ao ser questionado que carga era e de onde vinha, inicialmente ele disse que transportava apenas aparelhos para o uso dele mesmo. Depois, no entanto, acabou confessando que estava com aparelhos que era para posterior venda. Uma caixa contendo, pelo menos em uma das caixas, 11 iPhone novos, né, de última geração, além de mais 59 aparelhos da mesma marca, porém de modelos anteriores. iPhone é a marca ou é o modelo, Roberto Moura?
4: Oi?
3: iPhone é marca ou modelo?
4: iPhone é marca.
3: É marca?
4: É marca.
3: Tá, então foram 70 iPhones de modelos diferentes, 11 de modelo mais novo, né? Isso. Ou de modelos mais novos, certo? Mais recente, mais de última geração, e 59 de modelos mais ultrapassados. Que quanto custa um iPhone zero, como diria um amigo meu, zero quilômetro?
4: Dependendo, o mínimo, o iPhone mini, né? Tá na base de R$700. O mini.
3: Já tem iPhone mesmo de R$1.000.
4: O mini, R$700.
3: Ah, em média R$1.000,
4: pode ser. Em média R$1.000, mais ou menos.
3: O mais barato.
4: Né, o mais barato.
3: Zero, tô falando zero.
4: Zero.
3: Ok.
4: Zero.
3: Então vamos lá.
4: O mais caro avaliado aí, né, o iPhone 17 avaliado em 14, 15 mil reais aproximadamente.
3: E é, Roberto Moura?
4: É o 17.
3: Preço de uma moto, velho.
4: É, o 17 é. Pro Max.
3: E tem esse aí, o
4: 17 Pro Max.
3: O iPhone 17 é o mais...
4: É o mais caro que tem.
3: É o mais caro, velho?
4: É o mais caro que é lançamento.
3: Lançamento.
4: É o último.
3: Tá vendo aí, rapaz?
4: Da Apple, né? Esse sistema iOS.
3: Rapaz,
4: né?
3: Eu não,
4: que é o,
3: eu
4: não tem entendo o sistema nada iOS, que, tá que é o sistema do Tem o Android, né? Que a gente tem.
3: Eu vou lhe corrigir. iOS. Vou lhe corrigir com toda a amizade.
4: Sim,
3: do
4: diga.
3: Mundo. iPhone não é...
4: iPhone.
3: A marca. iPhone é modelo.
4: Sim.
3: Certo?
4: Apple é a marca. É isso mesmo.
3: É a marca da maçãzinha.
4: Tá certo.
3: Não é porque eu sei, não. É porque eu fui pesquisar agora. Eu tô pegando uma cola aqui.
4: Eu equivoquei-me.
3: Não, tudo bem. Eu nem sabia o que era nem que não era. Você ainda já sabe mais do que eu. E a Apple, né?
4: Apple
3: é a marca que, inclusive, faz outros eletrônicos também, computadores e outras coisas.
4: Computador, tudo.
3: E aí...
4: Computador, tablet, tudo.
3: O Roberto Moura, para chegar a 260 mil reais, 70 iPhone, então ele tem um valor não tão alto todos, mas também não tão baixo todo, né?
4: Não tão alto, não tão baixo. 5, 8 mil, 10 mil, mais ou menos.
3: Tem um aqui que custa R$15.547. Então,
4: esse aí é o 17. Esse é o 17.
3: É mesmo,
4: iPhone 17. É o Pro Max.
3: Rapaz.
4: 17 Pro Max.
3: Como é o nome?
4: Pro Max. iPhone.
3: Não, a marca lá, Apple.
4: Apple.
3: Da Apple. iPhone 17 Pro Max. Parece que você tem um, Roberto.
4: Pro Max. Não, tem não.
3: Que você que tá em casa quer comprar um iPhone 17 Pro Max.
4: Eu não tenho não.
3: R$15.547,08 e ainda botou aqui em promoção. Rapaz, poderia ser que um dia eu tivesse assim um dinheiro muito, muito, muito pra não saber o que fazer com o dinheiro e comprasse um danado desse. Que o danado é bonito, amor, ó.
4: É bonito, rapaz.
3: Ele fala o quê? Ele faz chegar água em casa.
4: É bonito. Não, ele tem vem uma com câmera. Ele tem uma câmera.
3: Mel de abeia de Uruçu,
4: que é um monte de coisa, tem um monte de coisa, né? Um monte de coisa.
3: Ô, amor, eu vou lhe dizer.
4: Essa famosa ostentação. Ainda tem gente.
3: Aí você chegou.
4: Ainda tem.
3: É um super aparelho.
4: É um pobre, entre aspas, né? Populares. Não, que coisa. Compram.
0: Você tá com inveja.
4: Né? Que compram pra
0: inveja
4: poder aí dizer.
0: Vou criar o um sinal de inveja.
4: Eu tenho um iPhone, eu tenho um iPhone. Aí eu tenho
0: você
4: um.
0: Tá com inveja, amor? Porque
4: não,
0: você não tem.
4: IPhone, não tem. Não, não. Você tá com até inveja. Mesmo porque eu não gosto não. de iPhone, eu já tive iPhone.
0: Você não gosta de iPhone?
4: Não gosto de iPhone, eu não me adaptei com iPhone.
0: Eu gosto do preço do iPhone, velho.
4: Eu já tive iPhone, eu ganhei um iPhone uma vez.
0: Mas disse que é uma máquina, velho.
4: É uma máquina, mas eu ganhei um mais baratinho.
0: Você tem um cheirinho de inveja aí quando você diz. Não, pobre.
4: Rapaz,
0: pobre é quem não é feliz, ô Roberto Moura. Tem tanto iPhone. Milionário aí que é pobre, miserável. Não tira nem pra comprar um pastel. Esse é que é pobre, né? Se o cabo quer trabalhador, paga suas continhas e no arroz dá pra ter um iPhone, mesmo andando a pé, compra o iPhone, velho, seja realizado.
4: Então pegue o iPhone e ande em cima.
0: Não, às vezes o que realiza ele não é um transporte, o que realiza ele é um celular diferente, velho.
4: Pega o iPhone.
0: Começa a ver por essa ótica aí, ô Roberto.
4: Pega o iPhone e ande em cima do iPhone.
0: Não, pare com isso. Senti de novo um pontinho de inveja. Veja, às vezes o que realiza aquela pessoa não é o transporte, pra ele ter um transporte, uma moto ou coisa parecida, é ter um celular diferente. E aí eu respeito, velho. Dizer que eu respeito não quer dizer que eu vou fazer a mesma coisa, Roberto Moura. Porque é o gosto da pessoa. Às vezes o que realiza não é a moto nova, não é o carro novo. Ó, tem pessoas que compram primeiro o carro antes de ter uma garagem pra botar o carro. Não é verdade?
4: Claro.
0: Às vezes ele se realiza mais com o carrão dele ou o carrinho dele do que com a garagem, velho.
4: Como e aí diz... vai. Como diz um amigo meu lá do Rio de Janeiro, ele dizia o seguinte, né? Primeiro a gente tem que ter o esterco pra depois ter o cavalo.
0: Então assim... mas isso é a filosofia do seu amigo que gostava mais de um esterco.
4: Ele falou, primeiro a gente começa com o esterco pra botar na plantação pra depois a gente comprar o cavalo.
0: Mas isso aí é a filosofia de seu amigo que gostava mais do esterco. O cara que gosta mais do cavalo, compra primeiro o cavalo, mano. Eu aprendi uma coisa... a entender, procurar entender melhor as pessoas, sabe? Porque se for todo mundo pela minha filosofia, o mundo não prestava. Se fosse mundo pela sua filosofia, o mundo não prestava. Olha aí, tá
4: vamos
0: vendo?
4: Lá.
0: Seu celular é fraco,
4: agora.
0: Jogando áudio sem precisão aí na coisa. Seu celular é fraco.
4: Vamos.
0: E o meu é mais fraco do que o seu.
4: Nada. Olha, agora a gente vai ter que dar uma paradinha para o guia eleitoral. Daqui a pouquinho a gente volta. Um abraço.
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0: Isso, já são 7h26. Lá se foi mais um guia. Não tem nada para comentar, não, que o guia só foi o trivial, né? Só veio o feijãozinho com arroz e aí passou, não tem nada de diferente. Só tem um fato, né, que fugiu do guia hoje, que foi, infelizmente, os cartazes que está repercutindo a nível de Brasil com a foto da governadora Raquel Lira, não sei se você viu isso, Roberto Moura, né, junto com a Elisa Samúdio e a Flor de Lins, né, a Flor de Lins, que foi a que matou, mandou matar o marido, e a Elisa foi a que matou, esquartejou o marido, espalharam cartazes no Recife, com... Sunaga, Elisa Sunaga, né?
1: Matsunaga, né?
0: Matsunaga,
1: Elise, né? Matsunaga.
0: É, isso aí, Matsunaga.
1: Elisa Samúdio foi a mulher do goleiro Bruno, a ex-mulher do goleiro Bruno, que foi assassinada.
0: E é Elisa o nome dela, não?
1: É, Elisa Samúdio.
0: É, então desculpa. No caso, ela foi vítima, essa Elisa Samúdio.
1: Elise Matsunaga.
0: Essa aí, a que matou e esquartejou o marido. Desculpa, amor.
1: E obrigado. A outra foi quem?
0: E obrigado pela correção. A Flor de Lis.
1: A Flor de Lis foi a que mandou matar o marido Anderson do Carmo.
0: É, arquitetou junto com os filhos. É uma história muito macabra. O Brasil
1: hoje
0: já sabe.
1: Tá com câncer, né? Tá se acabando.
0: O Brasil já sabe a história dela. Agora, pelo menos essa parte que ela fez esse ato monstruoso. Aí fizeram uma foto e botaram a Raquel Lira, tá? No meio das duas. E espalharam alguns cartazes desses no Recife. Tá repercutindo a nível de Brasil já. Né? E dizendo matadoras de marido. Eu não sei quem foi o demônio que teve essa ideia e assoprou no ouvido do outro demônio de carne para fazer isso. O próprio João Campos já se pronunciou, repudiou, disse que não aprova isso. Eu, Bartolomeu Justas Neves, não acredito que isso tenha partido do João, não acredito. Não acredito, repito, eu não acredito que tenha partido dele, tá? Nem da família dele. E não acredito realmente que ele... iria concordar com uma coisa dessa. Que às vezes não parte do sujeito, mas chega perto dele, pergunta, e aí, sim ou não, se tivesse consultado ele, tenho certeza que ele teria dito que não. É o que eu penso hoje, tá? É o que eu acredito hoje. Agora, é ser muito miserável,

0: brincar com uma coisa dessa, tá? Muito miserável. Primeiro porque, mesmo que ela fosse a Elize Sunaga ou fosse a Flor de Lis, na disputa de cargos eleitorais não cabia esse tipo de coisa, porque por trás existe uma família, existe filhos, existe mães, existe pais, existe irmãos, estou falando do DNA, do sangue.
1: Claro.
0: Além de a memória de um ser humano. Não é nem por quem mandou matar, no caso da Flor de Lis, ou no caso de quem praticou esse tipo de crime realmente. Então não cabe esse tipo de coisa, mesmo que fosse a Flor de Lis ou essa outra monstra aí.
1: Elize Matsunaga.
0: Imagina que não é.
1: Teve até série na Netflix, uma
0: desgraça daquela. Não dá nem dar igual pra esses troços aí, ô Moura. Agora, a grande questão é que bota uma pessoa, uma mulher, decente, viu? Uma pessoa decente, até que se prova o contrário. Lutadora, batalhadora, nasceu em berço de ouro, mas sempre correu atrás dos seus sonhos. Repito, nasceu em berço de ouro, mas sempre correu atrás dos seus sonhos. Foi estudar, se dedicou, se formou em direito, passa em concurso pra delegado ou delegada, no caso da Polícia Federal. É procuradora do estado de Pernambuco por concurso. Acho que é procuradora o cargo dela. Conseguiu ser deputada por duas vezes por mérito próprio, por correr atrás. Foi prefeita de uma das cidades mais importantes do Brasil por correr atrás. Mérito dela, ela tem, logicamente, todo o mérito a ser reconhecido. Chega a ser governadora de um dos estados mais importantes do Brasil. E mesmo que não fosse, com
1: delegada
0: essa trajetória
1: da Polícia Federal.
0: Falei. Mesmo que não fosse essa história toda de mérito dela, mesmo que não fosse, só pelo fato de ser um ser humano envolvido, já não era para ter esse tipo de coisa. Isso é repugnante. Repito, eu não acredito que isso tenha a mão do João Campos, certo? Eu não acredito. Agora, a polícia já está investigando, foi prestado queixa, e lamentavelmente existe canalhas aqui na terra capaz disso. Lamentavelmente, independente de ter ligação com a campanha do João Campos ou não ter ligação com a campanha do João Campos.
1: Sim, claro.
0: A polícia não se pronunciou ainda sobre o caso. Pode ser que tenha alguém da campanha envolvido, pode. Como também pode não ser ninguém da campanha. A gente vai esperar.
1: Pode ser uma pessoa aleatória.
0: Pode ser um monstro qualquer, um infeliz de porta qualquer, que nem conheça ninguém de campanha, não tenha nada de envolvimento nenhum e tenha tido essa ideia demoníaca de fazer isso. Isso mexe com os nervos da gente. Eu mesmo nem conheci o Fernando, que era o esposo da Raquel. Nem conheci. Fernando Luceno, o nome dele. Nem eu conheci. Eu vim conhecer, ver o irmão dele agora, quando teve aquele negócio ali na ponte, que tava pra cair na PE-145, o Roberto Moura, que a gente tava inclusive numa capacitação em Recife, como defesa civil. Quando cheguei no outro dia direto, logo cedo fui pra lá junto com o Carló. E o irmão do Fernando Lucena, ele trabalha lá, presta serviço junto ao DER, uma coisa nesse sentido, é um dos diretores lá e veio junto com a equipe. Eu conheci ele, ele se apresentou pra mim e disse que era irmão desse Fernando. Nunca tinha visto esse Fernando, nunca vi, nem vou ter a oportunidade mais de ver ele. Mas enfim, independente de grau de amizade, de conhecer ou não, velho, esses são seres humanos.
1: Claro.
0: São seres humanos. É feito quando se trata da facada de Bolsonaro, tem gente que diz que é mentira. Eu acredito, velho. A gente deseja a morte do outro. Feito o próprio Bolsonaro desejou um câncer a Dilma. Foi ele que falou isso na insanidade, na asneira. Tantas asneiras que ele fala, falou isso. Como tanta gente de esquerda que fala tanta asneira também, desacredita da facada dele, deseja a morte pra ele.
1: É verdade.
0: Isso não existe, velho. Isso não existe. Principalmente para quem se diz cristão. Porque quem é cristão não vai desejar a morte de seu ninguém. Quem é cristão? Falho que só eu. Não tem problema nenhum. Mas quem é cristão não deseja a morte de ninguém. Não deseja. Mas chegou a esse absurdo, judicializou a situação e tá aí. Não vou fazer comentário no campo político sobre isso aí. Meu comentário aqui é no campo da dignidade humana, tá? Do respeito humano, da existência humana, e no campo jurídico eu vou aguardar quais serão os caminhos das investigações, o que é que vai se provar. Agora, eu não acredito, pela pessoa que apresenta ser o João Campos, eu não acredito que isso partiu dele, tá? E não acredito que ele aprovaria uma ideia dessa de fazer isso com a Raquel Lira ou com qualquer que fosse a pessoa. Eu, Bartolomeu, não acredito, tá? E quero aqui fazer minha solidariedade de público à própria Raquel Lira como pessoa, tá? Como esposa, mãe, hoje na condição de viúva, né? Inclusive, ela demonstra ainda um respeito ao Roberto Moura, o esposo, carinho e amor à memória dele, de maneira tão forte, de tão forte, que recentemente, Dia dos Pais, ela posta foto do saudoso esposo junto com os filhos. Ela poderia postar foto do pai dela, já que era homenagem ao pai, não poderia?
1: É verdade.
0: E quem postar foto do falecido Fernando, são os filhos dela.
1: É.
0: Mas a admiração que ela tinha ao esposo, que inclusive, se eu não estiver enganado, foi o primeiro ou um dos primeiros namorados dela, até o fim da vida, foi o marido dela, foi, se não o primeiro, repito, mas um dos primeiros, eu tenho essa dúvida. Mas independente dessa história dela, de ter sido uma história bonita, infelizmente com um final trágico e dar um filme para qualquer, lotar qualquer cinema, se você pega uma história dessa, né, de uma mulher do interior, apesar do poder financeiro que tinha e tem, né, sair do interior, desafiar os poderosos da política a nível de Pernambuco capital, a nível de Pernambuco aliado com os de Brasília, e que chegar ao governo do estado junto com outra mulher, já seria um filme. E no meio acontece essa tragédia, que daria aí ainda uma dramaticidade muito maior ao filme, lotaria qualquer cinema, não tenho dúvida disso, né? E até merecia um filme da história dela, independente de resultado de eleição, independente se ela continua em política ou não continua. Estou falando no sentido da história de humanidade, de personagem da humanidade, no caso, de nós pernambucanos. Lamentável, para sair desse assunto, lamentável, e espero realmente seja descoberto e que os responsáveis sejam punidos. E você que está em casa, não compartilhe esse tipo de coisa, não curta, não compartilhe esse tipo de coisa. Se você compartilhar, você está incorrendo em crime também, tá? Você está incorrendo em crime também. Por mais que sua paixão política seja alta, por mais que você deteste ela por questões políticas, porque acho que o pessoal que não convive com ela não tem outro motivo para ter raiva dela, o Roberto Moura, se não for por causa de política, né?
1: É
0: feito o João Campos. Quem não convive com ele, não tem outro motivo pra ter raiva dele, se é que... Eu tô falando dos que tem. Que tem gente que tem. Não pense que não tem, não. Ou um troço que faz um cartaz desse, o Roberto Moura.
1: É.
0: Será que tem ódio dessa mulher ou não?
1: Tem nada.
0: Entenda onde eu quero
1: com
0: chegar,
1: Moura? Com certeza, claro.
0: E por aí vai. Que o ser humano, ele é feito de sentimentos.
1: Com certeza.
0: E um deles, que convive muito em conflito com o sentimento da bondade e do amor, é o sentimento do ódio. Que se transforma em raiva, que se transforma em ira, em insanidade, em loucura.
1: É.
0: Não compartilhe isso não, pessoal. Tá? Pra finalizar, é isso que eu digo. Quer completar alguma coisa, Moura? Sobre esse assunto?
1: Não. Tranquilo, aí a realidade é essa, né? As pessoas, infelizmente, pra poder atacar as outras, né? Elas fazem esse tipo de coisa e pessoas que não têm nada a ver, né? Acabam entrando no meio por conta de paixão política, por conta disso, daquilo. Né, e acabam que no final das contas a justiça chega junto e acaba localizando e pegando.
0: Espero que chegue, espero que prenda.
1: Não pense que internet é terra de ninguém, não. Que agora.
0: E não compartilhe, pessoal, desculpa, Moura. Não compartilhe, tô falando com muita seriedade. Não compartilhe porque incorre em crime, porque você tá divulgando realmente. Inclusive, imputa a Raquel Lira a morte do marido.
1: Com certeza.
0: E as matadoras de marido. Veja o quanto é grave isso aí.
1: É.
0: Tá? Não compartilha. Deixa lá. Se você viu na internet, breche, leia, veja, visualize e passe. Não compartilhe, não. Não bota nem comentário, né, assim, repudiando, dizendo coisa com quem tá.
1: Arrasta pra cima.
0: Não participa disso, não, de maneira nenhuma, tá? É chato e até revoltante ter que estar comentando esse tipo de coisa, porque a gente infelizmente vê a capacidade dos que se dizem seres humanos. 7:38, a gente tem um bloco pra girar, tem manchete, tem bloco, tem manchete, e a gente volta na realidade do Patrulha do Agreste. Atenção, Roberto Moura, atenção, Patrulha.
1: Muito bem, tem manchete, isso mesmo. Suspeito foge da polícia e abandona bolsa com cocaína na zona rural.
0: Menor de 14 anos esfaqueia professor dentro de sala de aula.
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0: Isto, de volta, 7 horas e 43 minutos, hoje só a citação, viu, pessoal aí, um abraço à Panificadora Sabor do Trigo em São Domingos, na rua Luiz Cecílio Santana, na rua da frente, obrigado, abrindo 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Um abraço a todos os nossos amigos e parceirão aqui no Patrulha do Agreste 746. Tá na hora dele, velho. Tá na hora dele, ele chegou. Tava com saudade, segundou, ele chegou.
1: Isso, é isso mesmo. WhatsApp aqui da Rádio Estação, WhatsApp do Patrulha do Agreste. Lindomar já mandando mensagem. Ó, meu celular é o Note 1 e foi R$360 em Maria. 10 vezes de R$36.
0: Agora atrasa a parcela, viu, Lima?
1: Ai!
0: Valeu, Lindomar. Um abraço.
1: Atrasa a parcela. Fala, Zé Rodrigues.
0: Ave Maria. Bom dia, Zé.
1: Fala, bom dia.
2: Bom dia, Batô. Bom dia, Roberto. Capelé levou as pulmões pra aí?
1: Não.
2: O Roberto comeu, mas você aí, você não levou pra casa.
1: Trouxe nada não.
0: Ainda não, ainda não.
2: Pedaço da pulmonha.
1: Trouxe não.
2: Roberto levou pra casa, foi?
1: Não, não
2: trouxe
1: não.
2: Capelé cumpriu a palavra, levou aí
1: a. Não, não cumpriu a palavra, não. Não, não cumpriu não.
2: Tô esperando, tô esperando.
1: Trouxe não. Trouxe não.
0: Valeu, Zé Rodrigo. Quando ele trouxer, a gente manda pra você. Fica tranquilo. Bom dia ao professor Zenildo. Um abraço, meu querido professor Zenildo. Toda a família. Que Deus abençoe. Um abraço a Messias Chagas e toda a família. A irmã do professor Zenildo. Todo mundo lá. Professora Zelita. Um abraço. Deus abençoe. Direto do Patrulha do Agreste, Rádio Estação. Quem mais tá conosco,
1: meu querido? Isso, Luiz da Batatinha. Tá ligado com a gente. Abraço, Luiz. Tudo de bom. Luiz da Batatinha sempre ligado com a gente aqui no Patrulha do Agreste. A nossa amiga Selma também ligada com a gente. Bom dia.
3: Bom dia, Bartô. Bom dia, Roberto.
0: Bom dia, Selma.
3: Porque eu botei assim, que desde do tempo de Edson Vieira, que eu dei meu nome lá na AME, pra operar Bela e capar Hulk.
1: Por gentileza, não faça ligação.
0: É que o pessoal gente. Não entendeu, Moura. Não liga para o celular da emissora.
3: Até hoje eu nunca.
0: Aguenta aí, Moura, segura aí. Pessoal que tá em casa, não liga, faz ligação para o zap da rádio, não, porque atrapalha quando a gente botar no ar, tá bom? Mas por manda gentileza. Mensagem que a gente tá olhando todo mundo. Valeu, manda mensagem.
1: Fica tranquilo.
0: Pois não, dona Selma, conclua.
3: Eu fui chamada. No tempo de Fábio, eu voltei lá, dei de novo, em nada, nunca me chamaram.
0: É pra que a chamada dela, amor? Bota de novo.
1: Pra cirurgia. Fazer cirurgia de castração
4: É de dois animais.
0: Ah,
4: é. Desde o tempo de Edson Vieira, que ela falou que é da gestão do.
0: Manda essa mensagem no meu PV, Moura, que eu vou passar pro pessoal lá da AMI Animal aqui de Santa Cruz do Caparibe. Um abraço, meu querido Gerson, lá em Umas, no estado de Goiás. Um abraço, meu querido. Mandar um cheiro muito especial para meu amigo Fred, tá aqui no bairro São Miguel, meu querido irmão Fred, sempre conosco. Obrigado, meu querido. Deca de Manda Saia, um abraço para o embaixador de Manda Saia. Deca de Manda Saia, ele bota aqui, Roberto Assora é o embaixador da PS145 e eu sou o embaixador de Manda Saia. Um abraço, Deca, Deus te abençoe. Um abraço, Tiririca, lá de São Domingos, que agora mora em Manda Saia. Um abraço grande, Tiririca, motorista de ambulância, condutor, viu? É diferente, motorista de condutor. Um abraço, meu querido Tiririca. Um abraço a Almir Rocha, locutor, e Jennifer Rocha, filhinha dele. Filhinha não, filhona, já é uma moça, né? Um abraço aí a toda a família do Almir Rocha, que Deus abençoe. Obrigado, meu querido. Direto da Rádio Estação, Patrulha do Agreste, meu amigo Almir Rocha, um abraço. Um abraço pra Ferreirinha Leão, rapaz. Você conhece Ferreirinha Leão? Ou Roberto Moura?
4: Não.
0: Locutor também, você precisa conhecer, é uma figura.
4: Conheço,
0: um abraço ao amigo Ferreirinha Leão, faz o programa lá com o Ronaldo Pacas toda noite na outra emissora lá, Rádio Vale. Beto Melo e toda a família Rádio Vale, um abraço, Ronaldo Pacas também. Um abraço, Ferreirinha Leão, é um gigante da informação, é narrador esportivo, viu? Narrador esportivo, conheceu o Luciano do Vale, trabalhou em transmissões que o Luciano do Vale tava, conheceu vários jogadores aí a nível de mundo, de seleções, de vários outros países. É uma grande figura, é a enciclopédia do futebol e dá notícia. Todo dia ele olha a cotação do dólar, casa de câmbio e as casas, bolsas, as bolsas que tem aquelas bolsas de câmbio. Bolsa de câmbio, de valores. Ele sabe tudo isso, velho. O cara é um crânio. Um abraço, Leão Ferreira. Muito bem. Quem mais tá conosco?
4: Isso, o Paulinho do ar-condicionado mandou aqui. Desculpa, tava ligando pra uma pessoa aqui, apertei errado.
0: Tá desculpado. Valeu, Paulinho. Isso.
4: Bom dia, Bartô. Bom dia, Roberto. Hoje é um dia mais sagrado porque é o começo da semana. Que Deus abençoe a nós todos, amém. Olha, vou corrigir só você o seguinte, né? O começo da semana começa no domingo, é o primeiro dia da semana, meu amigo. É o primeiro dia da semana, rapaz. Hoje é o segundo dia.
0: Pra você.
4: Hoje é o segundo dia da semana, rapaz.
0: Eu sou que nem Paulinho, pra mim o primeiro dia da semana é a segunda mesmo, que é quando começa a gente trabalhando.
4: Primeiro dia útil, que você tá falando, né?
0: Lógico, ele tá falando nesse sentido, velho. Você tá chato hoje, hein, Roberto Moura? Ô, pelo amor de Cristo.
4: Hoje eu tô filtrando tudo.
0: Um abraço a meu querido Walter Martins, lá no Brejo da Amada de Deus, formador de opinião também, grande, cara, grande. Figura lá de Brejo Amadeus, muito inteligente, tá? Um abraço, tenho orgulho da sua amizade. Um abraço, Walter Martins, lá de Brejo Amadeus. Deus abençoe, valeu, querido. Obrigado pela amizade. Quem mais tá conosco, Moura?
4: Isso, quem tá com a gente aqui é. Bom dia, a dona Maria Helena, lá da Liri Lingerie. Abraço,
0: muito bem.
4: Dona Maria Helena, tá ligadinha com Itazan, a gente também.
0: Né? O esposo Itazan, dela.
4: Isso mesmo. E Dona Maria Belmiro e seu dedo.
0: São os vizinhos lá.
4: É, são os vizinhos.
0: Um abraço.
4: Isso mesmo.
0: Um abraço, Maria Belmiro.
4: E o Roberto Amalhada também tá ligado com a gente também.
0: Abraço, Maria Belmiro, o Tazan, esposo dela e toda a equipe ali Lingerie. Procure a música Roberto Carlos aí, por favor, meu querido Roberto Moura, com a música... como é grande meu amor por você, pra eu fazer uma homenagem aqui rapidinho a uma figura muito especial em minha vida. Muito particular, aliás. Um abraço, Roberto Picolé, que tá escutando a gente, obrigado. Quem tá mais conosco, Rondson. Um abraço, toda a turma da Liri Lingerie, já falei. Agora eu quero falar da Estilo do Mar. Um abraço, toda a turma da Estilo do Mar. Um abraço, Marquinhos, esposa dele, toda a turma, o gerente aí. E meu querido amigo e irmão Rondson, um abraço, meu querido, que Deus abençoe sempre. Quem tá mais conosco, ainda aqui no Zap, rapaz, Jairo da Delegacia, um abraço, Jairo da Delegacia. Abraço,
4: Jairo.
0: Grande figura. Deixa eu mandar um abraço aqui especial, um abraço muito especial à turma do grupo de WhatsApp Radialista do Polo, um abraço. Aí tem Márcio Felipe, tem Ivonaldo Araújo, tem meu querido professor Rimário, inteligentíssimo, figura que eu admiro muito, tem o Júnior Albuquerque, polêmico, mas gente boa, ainda tem o Ernesto Maia, João Maia, ainda tem o Lucas Moraes, né? Ainda tem quem mais, é um monte de gente, velho. Vai dar pra lembrar de todo mundo, não. Mas eu ainda lembro aqui do Hamilton França. Tem um monte de gente boa lá. Otacílio Neto, um abraço a toda a turma do grupo Radialistas do Polo. Que Deus abençoe, obrigado pela amizade a todos. São umas figuras, aprendo muito com eles. Vamos lá, 7h53. Solta a música aí, por favor, Roberto Moura, que eu devo essa homenagem aqui, porque essa figura, eu devo muito a ela. Escute lá.

0: É isso mesmo. Nossa querida irmã, é a primogênita, a nossa irmã Luciene Neves. Você não sabe o tamanho do orgulho que todos nós temos de você. Você é nossa irmã querida, guerreira, exemplar, verdadeira, uma mulher de fibra, mas de um coração gigante, coração cheio de amor, cuidadora, como sempre foi. Sendo um de seus irmãos, tendo o privilégio hoje de representar a todos. A todos. Em nome de todos eles, inclusive de Januário, nosso irmão dos mais velhos, da sua geração, que tomou conta de todos nós mais novos. De minha parte, gratidão eterna por tudo que você, junto com nossos irmãos, fez por nós mais novos. Mas o dia hoje não é só de gratidão, é de dizer a você o quanto você é especial. Mulher, esposa, mãe, filha, amiga, irmã, uma verdadeira leoa, batalhadora, guerreira, trabalhadora, que igual não tem. Quantas madrugadas, quantos dias, quantos sábados e domingos, aliás, quantas semanas inteiras de trabalho, de luta e dedicação. A nossa intenção hoje é só lhe dizer parabéns, Luciene. Parabéns pela pessoa que você é.
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0: Sabemos que você entende o quanto nós lhe amamos e lhe admiramos. Mas não quero demais dizer e reforçar. Cheiro para você, em nome de todos os nossos irmãos, em nome de seus filhos, Lucian, em nome de Joyce, em nome de seus netos. E em nome de nossa mãe em memória, Dona Neves, seu Justo, nosso pai. Em memória de seu companheiro que já nos deixou e que a gente sabe o quanto ele faz falta. O seu companheiro, seu esposo querido, pai de seus filhos, o Austin. E esse era o momento da gente lhe emocionar para que você renovasse a sua certeza do tamanho do amor e da importância que você é para cada um de nós. Parabéns, feliz aniversário, que Deus esteja sempre abençoando você cada vez mais, restaurando sua saúde, renovando suas forças e realizando todos os seus sonhos, para que você seja cada vez mais essa mulher verdadeira e forte que é. Feliz aniversário, parabéns Luciene, parabéns Ciene, como a gente chama, mulher guerreira e forte e valente. Parabéns, parabéns, parabéns. Que Deus abençoe. Ela chama com a gente Cabeção. Não é Cabeção. Deus te abençoe, Cabeção. Um abraço. Felicidade pra você, minha irmã querida. Nossa irmã querida. Um cheiro no seu coração. E precisando, a gente sempre vai estar lhe abusando, chegando junto, lhe procurando. Até porque você sabe também que pode contar conosco sempre. Um abraço. Felicidades. Feliz aniversário. Eu devia isso à minha irmã e nós devemos isso aos nossos irmãos. E se eu tenho a oportunidade, privilégio de dizer isso em emissora de rádio, por que não o dizer? Claro. Né, Alberto Moura? Claro,
2: com certeza.
0: A gente diz tão pouco que ama as pessoas que a gente ama, né?
2: É verdade, com certeza.
0: Então, amo muito todos os meus irmãos, tenho orgulho muito deles, mas muito mesmo, sobrinhos e toda a minha família, muito orgulho deles. Vamos embora trazer notícia? Ainda dá tempo,
2: ainda,
0: né,
2: dá
0: velho?
2: Tempo ainda.
0: Direto, rasteiro e no canto.
2: No mundo da polícia. Muito bem, suspeito, isso mesmo, foge da polícia e abandona a bolsa com cocaína na zona rural de Itacaimbó. De acordo com as informações, um elemento acabou fugindo dentro de um matagal e abandonou uma bolsa contendo assim cocaína durante uma abordagem policial. É isso mesmo, a abordagem foi feita pela Polícia Militar na tarde do domingo, dia 30, no sítio Boa Vista, na zona rural de Itacaimbó, no Agreste Pernambucano. De acordo com a Polícia Militar, a equipe realizava rondas ostensivas pela localidade, nas proximidades do cabaré da Luzia, quando avistou um indivíduo em atitude suspeita e ao perceber a aproximação dos policiais, o homem correu em direção a uma área de mata e tomou destino ignorado. De acordo com as informações, durante a fuga, o suspeito abandonou uma bolsa que continha 15 ziplocs com cocaína. Os policiais realizaram assim diversas buscas na região na tentativa de localizar o indivíduo, mas não o localizaram. Não lograram êxito na sua captura, porém lograram êxito em recolher o material que o mesmo deixou para trás. De acordo com as informações, todo o material foi levado até a Delegacia de Polícia de Belo Jardim, onde foram tomadas as medidas cabíveis acerca do fato.
0: 7 horas e 59 minutos, fim de programa Patrulha do Agreste. A gente volta amanhã, terça-feira, com muita informação, Roberto Moura.
2: Isso, amanhã a gente volta, se Deus quiser. Um grande abraço, uma ótima semana para todos nós. Fiquem todos com Deus e até amanhã.
0: Vem aí Alcione Ferreira na programação da sua estação.
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1: Rádio Estação, 8 horas.
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1: Bom dia, muito bom dia pra você que tá aí do outro lado. Bom dia, bom dia, bom dia nessa segunda-feirona. Último do mês, primeiro da semana. Olha só que paradigma, não é mesmo? Bom dia, bom dia, bom dia, meu povo. Bom dia pra você que tá aí, ó, pegado na labuta. Já tá trabalhando? Bom, graças a Deus. Tem muita gente que queria, tá? Tá aí no seu lugar nessa correria doida que é chegar no serviço a tempo, conseguir dar conta de tudo. Enfim, minha gente, vamos agradecer, né? Agradecer a Deus por essa segunda-feirona, dia 31 de agosto de 2026. É, há quem diga que agosto tem 300 dias. Tem não, viu? Só tem 31 e já tá acabando. Graças a Deus, vencemos mais um mês aí e temos um novinho cheio de oportunidades batendo a porta. Então, nada melhor do que começar agradecendo, não é mesmo? É seu aniversário? Então, diga assim, muito obrigado. Aproveite as oportunidades e venha com a gente fazer a festa aqui na 88.9. Então, falando em agradecer, vamos agradecer. Vamos começar muito bem dizendo obrigado, Deus. É isso aí.

0: desse jeito, viu? Quando a gente menos espera, as coisas clareiam. É isso aí. Nunca tá ruim pra sempre não, viu? Tudo nessa vida tá passando. O que tá bom, o que tá ruim, tá passando. Então tenha fé em Deus. É, se levante, vai dar certo, tá bom? É isso aí. E a gente tá chegando ao quê? Ao fim de mais um mês. E eu quero saber de você. Qual a lição que você vai levar aí do mês de agosto? Agosto te ensinou alguma coisa? Se ele te ensinou, vem aqui me contar. É, venha me contar, viu? Olha, eu aprendi e faz é tempo, não foi só com agosto não. Tudo nessa vida passa e o que não tá no meu controle, tá no controle de Deus. Então a gente tem que fazer o quê? Respirar fundo e seguir em frente. Às vezes dá pra ir correndo, às vezes dá pra ir andando, mas o importante é a gente não desistir, tá bom? É desse jeitinho. Então, se você aprendeu alguma coisa aí com agosto, vem me contar, venha, qual foi a lição que agosto ensinou? A gastar menos? É, gastar menos. Você aprendeu aí com agosto o quê? A ter paciência? Aprendeu com agosto que tudo passa? Enfim, venha me contar, viu? Venha me contar que no final do horário... Ah, no final do horário. 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Venha aqui me desejar um bom dia, venha pedir sua música e aí você diz o que foi que agosto te ensinou, tá bom? Vamos embora, né? Vamos de música? Vamos! Porque, olha, toda mulher tinha que ouvir essa música pelo menos uma vez na vida, tá bom? Zé Vaqueiro canta pra mim, mas eu divido com vocês.
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0: Desde que iludido é pior que doido, viu?

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2: Eu acho que escondidinho é mais gostoso. Não sei você, mas se liga aí.

por um fim de mês que, graças a Deus, tá tudo bem. Você tá aí com vida, tá com saúde. Se tiver meio capenga, xoxo, mas tá respirando, então não deixa em off, não. Manda pro mundo, diga, tô bem, graças a Deus, vai ficar melhor. É desse jeitinho, viu? Você vem aqui com a gente na Rádio Estação, na 88.9, é através do 81987855687. Nada de off. 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

0: 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Eu sei que o Edgar tá feliz, né? Já tocou 3 pagodes aqui no início do programa. É, o Edgar chega atrasado, mas os pagodes chegaram primeiro. Mas vamos embora, né? Acorda o povo aí, meu Gil.
1: Bom dia, bora, galera. Se acordei agora, já tomaram café todo mundo? Já tomei café.
0: Eu já tomei café, sim, graças a Deus. Já tô aqui, ó, com a energia lá em cima, só aguardando os pedidos musicais de vocês. E falando em pedidos musicais, olha, já chegou por aqui essa maravilhosa. Ela que vem de longe, mas chegou, viu? Bom dia, minha lindona.
2: Oi, Alcione. Bom dia, minha amiga.
0: Bom dia,
2: aqui
0: maravilhosa.
2: Antônia, do Sítio São João.
0: Oi, Antônia.
2: Gostaria que você passasse uma música de Gustavo Lima para oferecer à minha filha, Raniele, que completou o ano ontem.
0: Olha, parabéns.
2: E eu completei sábado.
0: Nossa,
2: pra oferecer
0: que coisa
2: boa. A música para meu filho, Roberto Santos, que mora em Santa Cruz, minha filha, Raniele, meu netinho, Nicolas, e oferecer para você, minha amiga.
0: Obrigada.
2: E toda a sua família, e oferecer a todos os ouvintes que estão escutando essa rádio maravilhosa.
0: Muito obrigada, dona Antônia. Olha, um excelente dia pra senhora, viu? Parabéns, que papai do céu lhe abençoe. Excelente dia, excelente semana. Aproveite esse novo ciclo. A sua filha também. Igualmente, que papai do céu derrame bênção sobre essa casa que está aí, ó, tão cheia de gente festejando. Que coisa boa. Meus parabéns, tá bom? Um cheiro pro Roberto Santos, pessoa boa, menino direito, que eu quero mal ou bem, tá bom? Um cheiro pra senhora, pra sua família, pra todo mundo aí no Sítio São João, tá certo? É isso aí, um excelente dia pra você. Quem também fez idade nova no sábado foi o nosso diretor-presidente, o Alan César. Então, aqui em nome da Rádio Estação, desejar a ele toda a felicidade do mundo, saúde, paz e que Papai do Céu ilumine sempre a caminhada dele, tá bom? Vamos que vamos, né? Olha aqui, olha o ouvinte chegando. Bom dia.
3: Bom dia, Alcione. Pra lhe dizer o que em agosto me ensinou.
0: Sim.
3: Agosto, eu tenho medo de água do mês de agosto.
0: É, o povo tem essa superstição,
3: porque
0: né?
3: Ele sempre me surpreende. Sempre me acontece algo no mês de agosto, de provas.
0: Meu Deus.
3: Na minha cabeça.
0: Mas não bote não.
3: Tá fazendo 2 anos, né?
0: Pense que, positivo.
3: Faz 2 anos hoje que mataram meu sobrinho. Em seguida eu caí, em seguida roubaram meu carro, em seguida meu fogão explodiu. E só foi provas e provas e provas e provas.
0: Eita, meu
3: Já
0: Deus.
3: O ano passado, quando terminou o mês de agosto, no dia 2 de setembro, meu pai teve um infarto e um AVC.
0: Misericórdia.
3: E esse ano, quando foi sábado, sexta, meu menino passou mal com a dor de cabeça bem forte. Bem
0: Nossa.
3: Forte mesmo. Foi para a UPA, foi medicado, mas graças a Deus melhorou em nome de Jesus.
0: Eu graças a Deus.
3: Que esse mês vá embora em nome de Jesus.
0: Tá aí, tá aí, só tem hoje.
3: Chega em paz também, não deixe nada pro próximo mês de ruim, não, foi.
0: Não,
3: já passou
0: em nome de Jesus. Olhe. Você é uma guerreira, viu? É Marinalva. Olha, Marinalva, não bota na sua cabeça que mês de agosto é ruim, não. Nós temos que dizer assim, ele é bom. Vai ser bom, confiar, acreditar, viu? Mas olha, apesar das provas, né? O que foi de ruim passou, vai chegar um novo mês, vai ser de coisas boas, em nome de Jesus, para a sua vida, para todos nós, e que Deus abençoe, tá bom? Muito obrigado pela sua participação, um excelente dia, e acredite aí que vai ser bom, vai. O povo tem essa crença, né, que o mês de agosto é pesado, é não sei o quê, mas aí a gente pede força a Deus e vai passando, vai tendo vitória sobre as pelejas da vida. Bom dia!
4: Alcione, bom dia! Aqui é Fernando de Lagoa de Pedra, tá aí, João Batista, tá sendo meu amigo Nado lá em São Domingo, e a todo que escuta o seu programa.
0: Muito bem, Sinan, pode deixar que eu toco sim, tá bom? Então vamos embora, vamos de música? É pra dona Antônia e pra toda a família dela, a filha que tá aniversariando, olha, os parabéns, que papai do céu abençoe. E a gente vai de música, vamos com Gustavo Lima, o nome da música... Retrovisor, afinal de contas, né? Apesar das pelejas, não é mesmo, Arnalva? A gente tem muito que agradecer também. Então vamos embora. Se a gente passou peleja e tá contando, é porque a gente teve vitória.
5: Gratidão, guarde no teu coração.

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0: Eita, que isso é Laís Vaqueiro, isso é prata da casa, olha, orgulho da gente, não é mesmo, minha? Olha, pô, vamos embora, curtir Laís Vaqueira e seu Amar. Seu Amar era danado, não era, menina? Eita, seu Amar virado, viu? Olha, quem pediu seu Amar foi a Tati. A Tati pediu, ela tá lá no São Cristóvão, ela quer pra oferecer pra todas as meninas lá do Salão de Branca. Muito bem, Tita, gostei de ver, dando valor ao que é nosso, a prata da casa, Laís Vaqueira, maravilhosa. 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E a nossa turma tá chegando com tudo aqui no nosso Zap Zap da Alegria. É isso aí, vindo aqui me contar o que é que agosto te ensinou. Olha, tem gente que é supersticioso, diz que agosto é ali um mês ruim, é um mês não sei o quê. Até pelas experiências vividas, né, minha gente? Cada um é cada um, outros não acreditam, mas enfim, o que tá valendo aqui é vocês virem me contar a opinião de vocês. E eu tô gostando, viu, do bate-papo aqui. Vamos lá, bom dia, Selma.
1: Linda. Olha, não só o mês de agosto, todos os meses e todos os dias, a gente aprende muitas coisas.
0: Sim, sim.
1: Aprende e desiste de muitas, porque tem gente ruim que só faz o mal.
0: É verdade, né? Tem gente pra tudo, até pra fazer o mal.
1: A gente tem uma decepção no final do mês, de sexta-feira pra cá, que clonaram o telefone da minha tia.
0: Eita, é uma...
1: E ela sem saber o que era. E quando veio descobrir, o número dela tava clonado. E o golpista já tava pedindo Pix. Botou pra minha família todinha pedindo Pix.
0: Eita, olha aí o alerta, tá bom? Que a Selma tá dando, é isso aí, ó. Se mandaram mensagem, mesmo de telefone conhecido, pedindo Pix, certifique-se que é aquela pessoa mesmo, né? Pra não cair em golpe, não é mesmo, Selma?
1: Imediatamente a gente descobriu que tava clonado e saiu avisando a todo mundo que não fizesse, que não era minha tia.
0: Sim.
1: E duas pessoas conhecidas dela ainda caiu e fez o Pix.
0: Eita,
1: de 550
0: que pena,
1: reais.
0: Lamento, viu?
1: Aí a gente aprende no dia que hoje ninguém é confiável.
0: É
1: ninguém,
0: verdade.
1: Ninguém, nem de dentro de casa, nem de fora. Que às vezes as coisas ruins acontecem com a própria família, família com família.
0: É verdade.
1: E a decepção muito grande com isso, e a gente fica triste com a capacidade de gente ruim que nasceu para fazer o mal.
0: É.
1: Aí a gente aprende no dia a dia a se afastar e a ter medo de todo mundo. A ter medo de todo mundo.
0: É isso aí, Selma. A gente tem que aprender as lições, né? Aprender a lição de quando receber um Pix assim de imediato. Um Pix, olha. Eita, um Pix é bom, né? De quando receber um WhatsApp aí de imediato. Não correr e responder sem analisar a situação. Olha, eles usam de todos os artifícios aí pra fazer o mal. Então a gente tem que aprender as lições com isso. Mas eu digo a você, Selma, não desacredite não. Ainda tem gente boa no mundo. A gente não pode, por causa de um mal de um, desacreditar de todos. Mas que bom que descobriram a tempo, né? Infelizmente por as pessoas que fizeram o Pix aí pra sua tia, tá bom? Que setembro venha cheio de coisas boas e coisas como essa não volte a acontecer, tá bom, minha querida? É o meu desejo pra você e pra sua família.
2: Bom dia, Alciona, aqui é Ivonete do São Miguel. Eu queria ouvir uma música de Maiara e Maraísa e Marília Mendonça.
0: Sim, pode
2: queria
0: deixar.
2: Queria oferecer a você e a todos que estão na escuta.
0: Muito bem, Ivonete, muito obrigada pelo carinho. Um beijo bem grandão pra você, tá bom? É isso aí. Lembrando que vocês estão participando aqui do sorteio da Sport Company, que é você com atitude, viu? É, lá no setor branco, no setor verde, você conta com a Sport Company, vendendo aquelas roupas elaboradas especialmente aí para o seu exercício físico.
3: Bom dia, Alciano Ferreira.
0: Bom dia.
3: Meus parabéns hoje para minha prima Maria Sofia, a de Riacha Salma, que ela está fazendo aniversário hoje. Se puder, toca uma música para ela.
0: Sim.
3: Da Xuxa, no aniversário. oferecendo pra ela que ela tá fazendo aniversário hoje, viu?
0: Maria é Sofia, Sofia, meus parabéns.
3: Pera aí, da Xuxa.
0: Vou tocar feliz parabéns, pronto.
3: Viu? É. Bom dia.
0: Bom dia, Teteca. Vamos fazer a festa pra Maria Sofia, viu? Parabéns, que papai do céu abençoe. Um beijo grandão pra ela, pra todos lá em Riacho das Almas. É, você pode nos ouvir através dos aplicativos de rádio, através da internet. E onde você for, a rádio estação que tá com você em todos os momentos vai estar literalmente com você, tá bom? É isso aí, então vamos embora, vamos de música. É, o Teteca pediu e a gente vai bater parabéns com a Xuxa pra Maria Sofia.

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0: menos é mais. Só ele sentir amor. Dá não, né, minha gente? Dá certo não. Só um sentindo amor não, né? Tem que ser os dois. Olha, mas vamos embora, né? Vamos aqui para o nosso Zap Zap da Alegria. 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E agora a gente vai para o nosso Zap Zap da Alegria. Vamos descobrir quem foi que pediu música com Magnífico? Vamos lá? Bom dia, minha maravilhosa.
1: Boa tarde, estação, e bom dia, Alcione.
0: Bom dia.
1: Um dia de muita paz, que Deus nos abençoe grandemente.
0: Amém,
1: né?
0: Minha linda.
1: Ô, Alcione, gostaria de ouvir uma música boa aí com Magnífico. Coloca aí, que eu sei que tua mãe, você gosta de Magnífico.
0: Sim.
1: E o mês de agosto, para mim, é um mês como outro qualquer. Maravilhoso, viu?
0: Que bom.
1: Um mês que... eu fui abençoado com filho, um mês que eu fui abençoado com neto, uma neta que digo, lindíssima.
0: Tá vendo que coisa
1: boa? E tudo
0: boa.
1: De bom, viu?
0: Maravilha.
1: Só não foi muito bom porque a semana passada eu caí e machuquei minha perna.
0: Ah, meu pai.
1: Machuquei a perna, machuquei o rosto, mas tô aqui em pé. Um dia a cada dia, né? Que Deus
0: sim,
1: nos abençoe,
0: sim.
1: Viu, lindona?
0: Amém.
1: E quero ganhar o prêmio de hoje, viu? Participar
0: sim,
1: do sorteio.
0: Sim, boa sorte. Muito obrigada, viu? Pelo carinho da audiência, olha só. Tá vendo aí? Ela caiu, mas tá de pé, tá dando graças a Deus. E é isso mesmo que tem que ser assim. Energia boa. Bom dia.
2: Bom dia, Alcione. Aqui é Nilza.
0: Oi, Nilza, tudo bem?
2: É, eu agradeço a Deus por este mês que está terminando em paz.
0: Sim.
2: E para mim, todos os meses são iguais, porque foi criado por Deus.
0: Sim, sim, com certeza.
2: E justamente nesse mês de agosto, tem um sobrinho meu que completou o ano. E foi um presente de Deus nesse mês.
0: Que coisa boa, tá vendo? Olha, felicidades pra ele.
2: E é um sobrinho muito bonito.
0: Olha.
2: Que eu amo muito.
0: Coisa boa, Nilza.
2: Foi
0: muito obrigada.
2: No início do mês. Só tô frisando assim, pra dizer a bênção que Deus deu.
0: Sim.
2: Que muitas vezes tem pessoas que acham que é um mês pesado, que é um mês não sei o quê. Não, eu vejo... dessa outra forma.
0: Igual, né? Um mês normal.
2: Não tem superstição.
0: Sim, entendo.
2: Não. Eu tenho gratidão por tudo. E por essa bênção, como eu já lhe disse, que Deus deu. Que foi esse meu sobrinho.
0: Muito bem, Nilza. Muito obrigada, viu, pelo carinho da audiência. Muito obrigada por compartilhar a sua história aí, olha, sobrinho bonito, aniversário. É isso aí, né, minha gente? É um mês igual a todos, né? Que tem gente que tem aquelas superstições, tem as experiências vividas que não foram tão boas. Mas enfim, é como eu sempre digo: se tem cicatriz é porque a gente venceu, tá bom? Olha só, bom dia.
3: Bom dia, Rádio Estação. Bom dia, Alcione.
0: Bom dia, minha linda.
3: Agradecendo a Deus por essa segunda-feira, né?
0: Sim,
3: minha
0: sempre.
3: Flor de girassol. Eu queria
0: pedir obrigada.
3: Uma música do Esteves Jacinto, Folha Seca Caída no Chão.
0: Sim.
3: Música linda para oferecer a todos os ouvintes, principalmente para você, minha linda. Deus abençoe. Fátima Alcântara, Barra São Cristóvão. Te amo, minha flor de girassol.
0: Amém, Fátima. Muito obrigada, viu? Você também é uma flor do meu jardim. Um beijo a todos aí no São Cristóvão, juntinho com você. Também te amo muito. Um beijo aqui pra querida Leide, ela que sempre vem gentilmente deixar o seu bom dia e marcar a presença aqui no som da Rádio Estação. Olha o meu amigo David chegando, bom dia.
4: Bom dia, Alcione Ferreira, bom dia.
0: Bom dia.
4: Da Rádio Estação Sati. Gostaria de ouvir a música do Engenheiros do Havaí, o nome da música é Números.
0: Sim.
4: Ofereço a você, a todos os ouvintes que estão na escuta do programa. Aqui quem fala é David Costa, da Rusqueira Campos, Bajú Centro.
0: Muito bem, David. Um excelente dia pra você e pra todos aí no centro da cidade. É isso aí. Então vamos embora, vamos de música. A Fátima pediu e a gente vai curtir agora no som da sua rádio estação. Estevão Jacinto, Folha Seca.

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0: 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E vamos agora saber quem foi a maravilhosa que botou a gente pra sofrer aqui com o Pablo? Vamos lá? Bom dia, minha lindona.
1: Bom dia, gatinha. Adriana de São Miguel.
0: Oi,
1: bota
0: Adriana.
1: Bota pra mim a música de Pablo, Chora na Chuva.
0: Okay.
1: O mês de agosto, só bença. Que é a data da minha neta completa ano.
0: Coisa
1: a data
0: boa.
1: Da minha filha e minha data. Tudo no mês de agosto. Só
0: pronto.
1: Bença, só glória.
0: Muito bem. Apoio pra todos esses aniversariantes aí, ó. Meus parabéns. E que papai do céu te abençoe. Abençoe sua netinha, todo mundo aí, viu, Adriana? Muito obrigado por vir aí com essa energia tão boa. Nos contar o que o mês de agosto te ensinou. Olha só ele chegando por aqui, o meu amigo Wilson. Wilson tá feliz, não tá? Eu tô. Você também tá? Eita, o nosso time ontem botou fogo, não foi no Botafogo?

0: Bom dia, Alcione. É o Wilson,
1: bom dia, Wilson.
0: Toca aí, Alcione Monteiro, pra nós?
1: Toco sim, pode deixar.
0: E o que Agosto me ensinou é que enquanto mais passa os meses, mais eu fico devendo.
1: Eita! Olha, enquanto você, Wilson, olha, enquanto você tá aí que descobrindo que quanto mais um mês passa, mais você fica devendo, tem um amigo nosso aqui que ele tá muito esperto, viu? Eu gostei da descoberta dele. Escuta aí, avalie se você gosta dessa ideia.
2: Bom dia, minha amiga. Bom dia a todos aí que escutam a rádio.
1: Bom dia.
2: Olha, mandou uma música com MC Neguinho do Cacheta.
1: Sim, pode deixar.
2: Pode ser qualquer uma música dele. E referente à tua enquete de hoje aí,
1: sim,
2: eu aprendi que todo mundo tem que fazer um pix de R$1 hoje pra mim. Eita, finalzinho de mês, hein? Imagina.
1: É o besta, né, você, meu amiguinho? É, bestinha você, viu? Aí você aprendeu que todo mundo tem que fazer um pix de R$1 pra você, é? Vou divulgar seu número, viu? Você racha aí o dinheiro que entrar na conta comigo. Se você rachar, eu divulgo já, viu? Olha, sei não, viu? Esse aqui é o nosso amigo Luciano, motorista do InDrive. Olha, Luciano, um cheiro pra você, tá bom? Bom dia.
3: Bom dia. Sou Rejane do Cruz Alto. Eu gostaria de escutar a música de Vitor e Léo, 10 minutos longe de você, para oferecer a todos a estação.
1: Sim.
3: E sobre a enquete...
1: Sim, me conta.
3: Não acredito muito, não, que Agosto... É isso, não. Eu achei... Quando tem de acontecer algo em qualquer mês, qualquer dia, qualquer ano.
1: Sim,
3: qualquer
1: sim.
3: Hora. Ah, não acredito.
1: Muito bem, Rejane. É isso aí, né? Tem gente que acredita, né? Que o mês de agosto é um mês pesado. Mas, enfim, a nossa enquete de hoje é sobre o que agosto te ensinou. Por exemplo, o Luciano ensinou que tem que pedir, ó, todo mundo dá um pix de R$1 pra ele, que aí é muita audiência, aí ele vai ganhar muitos reais, muitos milhões, vai ficar... Pode rico e repartir o dinheiro aqui com a gente. Já ali o Wilson aprendeu que quanto mais um mês passa, mais ele fica devendo, enfim. Mas então vamos embora, vamos dançar um forró agora. É, que é pra gente se lembrar que o mês tá acabando e a gente tem coisa boa pra celebrar. Aumenta o som e vem comigo, Alcimar Monteiro, Confidências.

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0: Aí a Ana Castela, viu? A poderosa. E quem pediu a poderosa foi a outra poderosa, maravilhosa, a lindona aqui da querida Ana do São Miguel. É a Ana que pediu a outra Ana, a poderosa. Ah, pois é, todas poderosas mesmo, viu? Essa música aí que vai pra todas as minhas poderosas, as minhas maravilhosas aqui da Rádio Estação. É isso aí, você tá na 88.9, viu? É, através do 81987855687, você vem pedir sua música e se sentir a poderosa, o poderoso aqui na Rádio Estação. Gostei, viu, Ana, da música? Um beijo pra você, minha maravilhosa. Olha outra maravilhosa chegando por aqui. Bom dia. Vamos lá, peraí. Agora vai dar certo.
1: Oi, bom dia. Eu me chamo Ana Lúcia, moro aqui no Dona Lica 2.
0: Oi, Ana Lúcia, tudo bem?
1: Eu queria ouvir com o Pablo agora. Não sei o tipo de música que passa no programa, mas
0: passa se todas, a que você quiser
1: não
0: ouvir.
1: For desse tipo, aí você Sim. pode passar qualquer um aí de Zezé ou de Leonardo, certo?
0: Sim,
1: um bom
0: sim.
1: dia e obrigado.
0: Muito bem, minha linda. Vou procurar aqui uma de Zezé, uma de Leonardo, porque a gente acabou de ouvir Pablo, tá bom? Mas um beijo maravilhosa. Muito obrigada pelo carinho da audiência, tá certo? E a gente vai que vai. Vamos que vamos. Vamos que vamos. Nossos queridos ouvintes aqui chegando e pedindo suas músicas. Vamos lá. Bom dia, minha lindona.
2: Bom dia, Alcione e todos os ouvintes.
0: Bom dia, maravilhosa.
2: Pela vista. Passando para desejar uma abençoada semana para todos. Pedir que você toque uma música com Santana, que deu show ontem em Caruaru. É, no espetáculo é Pernambuco é Meu País. Ele mostrou, né? Para que nós nordestinos somos artistas, né?
0: Sim.
2: Cantou muito bem e deu show. E mostrou que não precisa estar contratando banda de fora, de outras regiões, para vir cantar no nosso São João, não. Que o que a gente tem já é suficiente. É muito bom os cantores nordestinos.
0: Muito bem.
2: Ofereço a música de Santana para você, todos os ouvintes, para minha cunhada Tereza e para minha comadre Lucinha. E também teve um grande encontro, né, com Elba Ramalho, Geraldo Azevedo e Elcio Valença.
0: Eita, prestou, viu?
2: E minha sobrinha foi, e minha irmã e umas primas minhas estavam lá presentes. Certo que o show também foi muito bom deles, tanto do Santana como os dele. Deram o show, viu? Mostraram que vale a pena contratar os nordestinos para cantar nesse mundo afora.
0: Muito bem, Sivoneide, é isso aí, viu? A gente tem que exaltar o que é nosso, é isso aí, tá certíssimo. Eu vi também que teve as Farras dos Poetas tocando aí em Pernambuco, Meu País, e tava presente lá os meninos do Decente do Forró. Que coisa boa, viu? Ver o nosso Nordeste aí, não deixar a desejar pra lugar nenhum desse país, nem desse mundo. Nordeste não é assim, é caba da peste, é valente e faz acontecer do seu jeitinho. Eu tô aqui, ó, toda arrepiada com ele. O outro. É desse jeito. Gostei. Tem paixão pelo aquilo que é nosso. Olha, deixa eu mandar um beijo pra Gabi maravilhosa que tá lá no Santo Agostinho. Tá pedindo música aqui com Menos é Mais. E a gente vai curtir sim, tá bom? Então é isso, minha gente. E ela quer participar do sorteio, sim. Sorteio Look Sport Company. Sem dúvida, a Gabi, ó, esperta toda, tá certíssima. Tá participando, viu, minha maravilhosa? Olha, um beijo e um excelente dia pra você. Então vamos embora? Vamos com Santana? É, porque se tu quiser, eu invento um vento pra aventar o amor. Ele queria dizer assim, que ia ficar só com ela, que queria só ela. Mas aí ele saiu dizendo assim, se tu quiser, eu invento um vento pra aventar o amor. E uma chuva bem chovida pra chover pé de fulô, pra tu ficar cheirosa e vim ficar mais eu. Olha, tem como não gostar disso? Tem não, viu? Tô toda arrepiada. Vamos embora.

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1: Rádio Estação 10:01.
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0: esse aí é o grupo Menos é Mais, um popurri aí, músicas belíssimas, viu? Olha só. É isso aí, agora vamos embora aqui para o nosso Zap Zap da Alegria. É 10 horas e 10 minutos e a turma aqui sem perder tempo, querendo faturar aquele look bom, bonito, com aquela tecnologia sem igual lá da Sport Company. É isso aí, Sport Company, que é você com atitude. E os nossos ouvintes aqui na atitude de vir participar já estão concorrendo.
1: Aquela Centro São Domingo. Alcione, toca pra mim Boris Prestes com o Rei Vaqueiro, pra oferecer ao menino aqui do Fabrício Malibu.
0: Um beijo a todos do Malibu.
1: Da praia, pra toda a minha família.
0: Sim.
1: Pra você e pra todos os ouvintes. Um cheiro, minha linda. E
0: um cheiro.
1: Ótima semana. E sobre esse mês de agosto, Alcione.
0: Sim.
1: Foi um pouco assim. É um mês meio triste pra mim, porque alegre por o sobrinho meu completar ano em agosto.
0: Sim.
1: E triste porque no dia do aniversário do meu sobrinho fez 6 anos que o meu pai se foi.
0: Oh, que pena.
1: Aí,
0: minha querida,
1: é triste assim, ficou isso marcante na minha vida, não tem?
0: Sim, sem dúvida.
1: Mas,
0: marca, né?
1: A não ser outra coisa, a não ser isso aí, eu não tenho nada de ruim pra falar sobre ele, não.
0: Muito bem, Luciene, muito obrigado pela sua participação. Olha, um beijo a todos no Fabrico Malibu. É isso aí, eu tô perguntando pra nossa galera o que é que o mês de agosto te ensinou. Desse mês agora, tá bom? É isso aí que tá acabando hoje e a gente tá dando graças a Deus. Eu sinto muito aí pela lembrança, né, da perda do seu pai, Luciene. Mas é como eu digo, eu também perdi minha irmã e a gente tem aí um sofrimento no início, depois Deus mesmo vai colocando ali, né, o bálsamo nessa dor e a gente vai conseguindo lembrar sem sofrer e trazendo à mente as boas lembranças, que é o que realmente importa, é o que fica, tá bom, minha lindona? Um beijo bem grandão pra você. E a gente segue aqui, viu? Olha, ela chegou. Bom dia!
2: Bom dia, Sione.
0: Bom dia!
2: É São Cristóvão.
0: Oi, Silvânia.
2: Eu gostaria de ouvir a música Chão de Giz com Zé Ramalho. Ofereço pra você e todos os ouvintes. E sobre o mês, para mim é um mês como outro qualquer e ainda mais especial, que é o mês do meu aniversário.
0: Olha,
2: não tô esperto
0: boa.
2: Só com essas coisas, não.
0: Uhum.
2: Não existe, não. Só para quem acredita, né? Tudo só existe para quem acredita.
0: Sim, sim, é verdade, viu? Um cheiro para você, Silvânia. É isso aí, os nossos ouvintes foram por outra vertente. Mas o importante é que vocês estão participando, não é mesmo? Olha, a Carla também vem chegando por aqui. Carlinha lá do São Miguel, ela que tá pedindo música. E disse eu também gostaria de participar do sorteio. Então, muito bem, minha maravilhosa, tá participando. Mandar um beijo aqui também pra Beto do Doce. Ele que sempre marca presença aqui na programação da Rádio Estação. Olha, Beto, um cheiro pra ti, uma excelente semana, tá bom? Olha, lá vem ela. Bom dia, minha maravilhosa.
3: E assim, né, Zefinha, seu domingo.
0: Oi.
3: Tá com a música de Charles Lima?
0: Sim, ouvimos, retrovisor.
3: Bom começo de semana.
0: Obrigada, minha lindona.
3: Eu vou jogar enquete assim, né? O meu neto é do mês de agosto. Meu gente tinha maior medo do mês de agosto, não gosto do mês de agosto.
0: Sim.
3: Aí o meu neto veio no mês de agosto.
0: Olha, tá vendo?
3: Saudável, tá aqui.
4: Obrigada.
0: Que coisa boa, muito bem, coisa boa, né? A gente aí ter pessoas aniversariando, muito bem, é isso aí, minha gente. Vocês entenderam a pergunta diferente, mas não tem problema não, tá bom? Tá todo mundo participando, respondendo, eu tô gostando de ver a participação de vocês. O Diego Negão, essa potência, que diz aqui muito bom dia, e ele tá pedindo música com Alexandre Pires, deixe ele, que hoje ele veio romântico. Vem pagodeiro, é isso aí. Bom dia, viu, minha potência? Um cheiro pra você. A Claudiane que diz, eu quero participar do sorteio. Bom dia, muito bom dia. Olha o meu amigo chegando por aqui. Bom dia.
5: Bom dia, galera do barulho. Aqui é Doca aqui de São Domingo Lava Jato, negada.
0: Sim.
5: Com chiclete e com banana, ele não monta na lambreta.
0: Eita.
5: Diretamente pra meu amigo Adalto aí, Abidon, Donado do Bossa.
0: Sim.
5: Moura Rosiel. E todo mundo desse aqui que se faz presente aqui, viu? Vamos cuidar na vida aí, ué. Tem fuxica aí, ou não? Me diga. Me diga alguma coisa aí. Isso te interessa na vida, menina?
0: Tô interessada na minha vida e você tá na minha, na sua e na dos demais, não é, Doc? Eu tô sabendo, viu? Um cheiro pra você, meu querido. Um beijo bem grandão pra toda essa turminha aí, pra essa galera maravilhosa que tá nos ouvindo aí, a mundiçaiada do Doc que mora no meu coração. Ó, pai, pra tu não ficar sem fuxico, não tem Virgínia, de novo ela, viu? Eita, bicha danada pra gostar de dar o que falar nas redes. Pois ela não foi pra casa lá do Vini Junho. É, foi lá pra casa do namorado. Ela não levou ninguém, não. Ela levou só 20 pessoas com ela. É, foi ela e mais 20 gente, como eu ia dizer. Ela foi, rapaz, ela foi pra casa do Vini Júnior e levou só 20 convidados pra se hospedar lá na casa dele. E o povo lá do time não tá gostando, não, que ela tá fazendo muita bagunça e não tá deixando o Vini Júnior dormir. Olha, Doca, só tu mesmo, visto pra me fazer virar, é um lobo fofoqueiro daqui da rádio estação. Vamos embora, minha gente. Então vamos colocar o Bora Splash. Ela também é boa, né, nesse negócio de Bora Splash. É, a menina é sabida. Vamos embora. Eita, olha. Será que esse Bora Splash é

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0: povo, será que quem ama sempre entende? Eita, quem ama sempre entende. Henrique e Juliana, aqui no som da sua rádio estação. Pedido musical dos nossos ouvintes, viu? Eu particularmente amo Henrique e Juliano. Sou apaixonada por todas as músicas. Sofra até por quem não tem pra sofrer. É desse jeito. Olha, por aqui vem chegando ela, uma maravilhosa. Ela vem de longe, ela vem de perto. Será que ela vem da onde, minha gente? Eu sei não. Eu sei que ela tosse para o Leão.
1: Sione, bom dia, ouvintes. Aqui é Elizabeth Pereira, do bairro Dona Lica 1. Estou aqui na escuta. Beijos.
0: Um beijo, minha maravilhosa Elizabeth, que faz questão de participar aqui juntinho com a gente. Um beijo para você, para todos lá no Dona Lica 1, Dona Lica 2 e em todos os Dona Licas da cidade. Um cheiro, meu povo. Olha, vem chegando ele, viu? Pagodeiro oficial aqui da Rádio Estação. Bom dia, Edgar.
2: Bom dia, aqui é Edgar de São Cristóvão. Queria pedir um pagodezinho com o grupo Camisa 10, viu? Sobre o mês de agosto, é pesado demais aqui.
0: Yeah.
2: Todo mês de agosto é pesado.
0: Uhum.
2: Então a pessoa não tem que fazer conta, não, só tem que pagar.
0: É verdade.
2: Queria concorrer aí o sorteio da Sport Company.
0: Muito bem, Edgar, tá participando, viu? Olha, quem vem chegando por aqui também é ela, a Maria do Santo Agostinho. Muito bem, Maria, um beijo pra você. Ela quer participar do sorteio, tá pedindo música. Quem também vem chegando pedindo sua música é ele, viu? Muito bom dia, meu amigo.
3: Alcione, bom dia.
0: Bom dia, aqui que
3: quem
0: voz
3: fala
0: bonita,
3: é Davidson,
0: né?
3: Santa Teresa. Toca a música de Legião Urbana aí, por favor.
0: Sim.
3: Vem pro litoral.
0: Pode deixar, se der tempo.
3: Aparece pra toda a galera na escuta. Valeu.
0: Valeu, Davidson. Davidson que tem uma voz forte, né? Uma voz bonita. Ou deve já pensasse em trabalhar no rádio? Olha, minha gente, olha por aqui, vem chegando ela, viu? A Larissa, que tá lá em São Domingos, tá pedindo música, tá querendo participar do sorteio, tá oferecendo as músicas do programa pra todo mundo que tá na escuta. Um beijo pra você, Larissa, pra todos em São Domingos. Uma excelente semana, tá, minha lindona? É isso aí, agora a gente faz o quê? A gente vai de música, né? Vamos embora? Vamos de música, vem chegando Alexandre Pires. Aumenta o som e vem curtir com a gente.

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0: vento no litoral. O plano era ficar bem, viu? É isso aí, vento no litoral com Legião Urbana, aquela acalmada agora no final do programa. Nosso querido ouvinte pediu e a gente escutou. Essa também vai para o querido Gil, viu? Eu sei que ele aí é fã de Legião Urbana. Então vocês que são fã de Legião Urbana, se ligue aí no final da... no final de semana aqui da Rádio Estação, que tem coisa boa para vocês. Olha só, vamos que vamos, vamos para aqui? Vamos sim, vamos para os nossos ouvintes mandar os últimos alô, porque daqui a pouquinho tem ele, viu? É, depois dos últimos alô tem o Márcio Felipe, o Político em Pauta. E agora a gente vai com essa maravilhosa. Bom dia.
1: Bom dia, Alcione. É, Vanessa, São Domingo. Quero ouvir hoje vamos com os Barões da Pisadinha. Ofereço a toda a família no Jundia e a todos os ouvintes.
0: Muito bem, Evanice, um cheiro pra você, um cheiro pra todos no Jundiá, uma excelente semana, tá bom? Mandar um beijo aqui pro querido Everton, ele que tá lá em São Domingos, tá pedindo música e diz que também quer ganhar Look Sport Company. Tá concorrendo, meu querido, seja muito bem-vindo aqui à Rádio Estação, tá bom? É isso aí, a gente segue por aqui, vamos que vamos. Mais ouvinte chegando, bom dia.
2: Bom dia, Luciano Ferreira, aqui é Adriel do Centro.
0: Oi, Adriel, tudo bem?
2: Bota uma música de Zé Vaqueiro pra gente curtir e participar do sorteio. E sobre a enquete, esse mês de agosto todo mundo sabe, é agosto de Deus, né?
0: É
2: complicado.
0: É complicado, agosto de Deus tinha que tá bom, não é, Adriel? Um cheiro pra você, viu? Uma excelente semana, mas tá já passando, só falta hoje, amanhã já é setembro e a gente já trabalha igual, peleja igual e vence com a graça de Deus. Olha, vem chegando por aqui ele, viu? É, o nosso querido Reginaldo, ele que tá lá na Malhada. Seja muito bem-vindo, meu querido. Ele que tá pedindo música e quer participar do sorteio, tá participando. Olha, uma maravilhosa chegando, bom dia.
3: Do bairro São Miguel.
0: Hoje, Josiane.
3: Gostaria de escutar uma música com Gustavo Lima, pode ser qualquer uma, viu?
0: Sim, ouvimos retrovisor,
3: e sobre a
0: enquete, foi pra você.
3: De agosto pra mim foi tudo de bom, nada a reclamar, só
0: agradecer.
3: Coisa
0: boa, amém.
3: E quero participar do sorteio.
0: Tá participando sim, minha maravilhosa, uma excelente semana pra você, que coisa boa, tá bom? Olha, o Teteca mandou aqui a foto da aniversariante, que menina linda, papai do céu abençoe, tá bom? Feliz aniversário, é muito linda aí, a prima do querido Teteca, belíssima, uma galeguinha maravilhosa de linda aqui. E é isso, olha, vamos para o último, a Nilza, que vem lá de São Domingos. Nilza de São Domingos está pedindo música com Flávio José. Infelizmente não vai dar mais tempo de tocar, mas você vai participar do Look Sport Company, sim senhora, viu? Tá participando do sorteio. É isso aí. É a Nailza, minha gente. Nailza de São Domingos, ela tá aqui participando. Muito que bem. Vamos embora agora. Vamos para aquele nosso momento, vamos lá?
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0: Muito bem, você faturando prêmios no Estação Manhã, rufando os tambores por aqui, pra dar mais frio na barriga dessa galera. E vamos embora.

0: final do número, vamos descobrir aqui juntinhos quem é a pessoa que faturou o Look Sport Company. Vai fazer exercício aí mais feliz, né? Mais feliz e muito bem vestida, viu? Tecnologia e bom gosto você encontra lá na Sport Company, é você com a atitude. E o final do número, 2608. Quem é você, 2608? Vamos descobrir aqui juntinhos, vamos lá?
1: Bom dia, Alciona, aqui é Nilza. Eu agradeço a Deus por este mês que está terminando em paz. E para mim, todos os meses são iguais, porque...
0: Muito bem, Nilza. Vai mandando seu nome completo para que eu possa preparar o teu voucher, tá bom? É isso aí. Pra você que não ganhou, não fica triste não, tá bom? Ainda tem muita coisa pra acontecer, a semana tá só começando. Fiquem todos com Deus, segue na programação. Vem aí o Márcio Felipe, o Político em Pauta. Em seguida vem ela, a maravilhosa da Daiane. Aliás, primeiramente vem Pitombinha. Olha eu querendo expulsar Pitombinha. Pode um negócio desse? Pode não, né, minha gente? Aí Matheus Lopes dá uma pisa em mim. Olha, aí vem Pitombinha. Depois sim vem a maravilhosa da Daiane. Em seguida, Cauana. Enfim, minha gente, a nossa programação é recheada de gente que quer fazer bonito, quer as participações de vocês aqui juntinhos, tá bom? Um beijo grande. Fiquem com Deus e até amanhã. Amanhã a gente se encontra no nosso terço.

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1: Na Rádio Estação, 10 horas e 59 minutos.
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0: Rádio Estação, são 11 horas e 4 minutos. Bom dia.
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0: Olá, bom dia! Bom dia, Santa Cruz do Capibaribe! Hoje é segunda-feira, 31 de agosto de 2026. Rapaz, o mês de agosto demorou para terminar, mas termina hoje, né? Se Deus quiser, amanhã já começa o mês de setembro, né? Graças a Deus, né? Para você que tá completando idade nova neste dia, meus parabéns, muita saúde, muita felicidade é o que todos nós que fazemos a Rádio Estação desejamos para você. É um prazer enorme estarmos juntos, vamos falar de política, né? Daqui a pouquinho, né? Ernesto Maia vai estar com a gente, aliás, já está com a gente, né? Pontualmente, né? Vai aqui já dar o seu bom dia, né? Estamos no aguardo do Iago Roberto também, que confirmou presença, daqui a pouquinho também deve estar chegando aqui na Rádio Estação. Muito bom dia, Ernesto. Mais um dia juntos aqui em uma segunda-feira, né? Que muita gente já tem outras impressões dos movimentos do final de semana aqui de Santa Cruz. Bom dia.
1: Bom dia, Márcio. Bom dia, meu amigo Tiago, pessoa que eu sou fã, né? Sempre Tiago.
0: Chegou às 11, hein?
1: Chegou às 11. E chegou de bicicleta, rapaz. Um verdadeiro atleta, né? Fitness, né? Chegou naquela posição.
0: Regulou o banco na altura certa, levantou um pouquinho o guidão.
1: A coluna dele está boa. Eu senti, bom, ele estava bem envergado, né? Então,
0: mas a coluna estava boa?
1: Eu acredito que sim, para estar envergado daquele jeito não tem problema, né?
0: Estilo ciclista. Fitness.
1: É um atleta, né?
0: Ele falou para mim que estava se preparando para ir para Taquaritinga.
1: É o atleta da Rádio Estação. Parabéns, meu amigo Tiago, né? Parabéns a você, ouvinte, né, que todos os dias tem o prazer de escutar Márcio Felipe, né, esse gigante da notícia, né, da política de Santa Cruz do Capibaribe, com certeza o maior repórter de Santa Cruz do Capibaribe. É maior do que Alberes, viu?
0: Acho que não, ele é maior um pouquinho. Acho que ele tem 1,98. Acho que eu tenho 1,95, é uma altura bem parelha. A diferença é que eu sou um pouco mais gordo, aí eu acho que o volume é maior, mas... Mas então, tamanho não é documento, né, Ernesto?
1: O jornalista de maior volume na cidade.
0: Ô, Ernesto, mas tamanho não é documento, né? Tamanho, né, o que vale é conteúdo, né? Informação e tem muita gente boa trabalhando, inclusive você também está se destacando bastante.
1: Você e Alberes, né, tem essa característica, né? Acho que de notícias com jornalistas, blogueiros, né, e afins de fora de Santa Cruz, você e Alberes são os mais conceituados e os mais informados em relação a isso.
0: Ô Ernesto, a gente vai começar, né, falando sobre a campanha estadual e o que todo mundo estava observando, uma campanha tranquila, a gente não viu nos guias eleitorais, né? O guia começou sexta-feira, no primeiro guia não teve ataques, né, da campanha de João contra Raquel ou Raquel contra João, não teve aqueles tradicionais ataques, nem no guia de sexta, nem no guia de hoje. Até então, uma campanha na parte, né, de rádio, de divulgação, de televisão e as inserções, uma campanha tranquila e muito propositiva da parte de João Campos. Ele sempre vem aparecendo, né, nas redes sociais, né, prometendo, né, as suas propostas para a população pernambucana, do mesmo jeito Raquel com seus eventos também, vinha caminhando em uma campanha tranquila. Eu até imaginei que ia começar muito dura a campanha aqui em Pernambuco, e a gente viu uma campanha tranquila. Só que final de semana, né, trouxe um capítulo novo, um fato novo, um ingrediente novo, que foram panfletos apócrifos, que eu confesso que eu não sei onde é que estavam esses panfletos, né? Não sei onde foi distribuído, a quem, que horas, quem foi que distribuiu e aonde foi que foi encontrado. A gente viu apenas manchete em um blog mostrando um panfleto, né, onde mostrava algumas questões envolvendo a governadora Raquel Lira, questões de cunho muito pessoais e familiares, né, que a gente sabe que mexe bastante com ela, assim como mexe com todos os aliados da governadora Raquel Lira. Por outro lado, a gente ficou muito nítido, né, a tentativa ou tratativa da campanha de João em todas as pessoas que fazem parte, em se tirar dessa situação, quando se diz, olha, jamais, né, não seria interessante para João um ataque como esse, né? E o próprio João pediu uma investigação, né, por parte da Polícia Federal, Tribunal Superior Eleitoral, para que cheguem aos autores desses panfletos apócrifos, que prejudicou diretamente, claro, né, e evidente, a campanha de João Campos, Ernesto.
1: Esse é um fato realmente estranho, né? Esse é um fato realmente estranho. Primeiro, né, nós estamos em uma época, né, que em todo canto tem uma câmara, em qualquer local tem uma pessoa com celular, né? Existe milhões de formas de se identificar, né? E você partir do pressuposto, né, que João Campos poderia fazer esse tipo de atitude, ou que Raquel Lira pudesse fazer esse tipo de atitude, não me entra na cabeça. Tá entendendo? Mas não me entra na cabeça, porque seria um tremendo tiro no pé, né? Porque em relação ao que está nesses panfletos, ninguém nunca ouviu falar a menor menção que isso poderia ter acontecido em qualquer tempo ou em qualquer instante, né? Em nenhum canto você ouviu falar disso. E aí aparece um panfleto do nada, né? Ninguém sabe se foi muitos panfletos, se foi poucos panfletos,
0: É a falta estranho. De informação é que é a gente estranho, não tem, né? Pessoas que receberam esse panfleto isso. E publicaram assim, tipo, na rede social. É como se fosse um único panfleto que isso. Alguém tirou a foto e colocou.
1: É estranho, né? A Polícia Federal, né, tem a obrigação de esclarecer esse caso, né? Esse caso. Pernambuco, no passado, já aconteceu esse tipo de situação, né? Os mais antigos devem lembrar, né, o que fizeram com Marcos Freire na campanha de 1982, onde Marcos Freire, né, e disputava a eleição com Roberto Magalhães, e à época foram sequestrados Marcos Freire e Fernando Lira, né, e foram colocados em determinada situação, os dois, né, e Fernando Lira, que inclusive é tio da governadora Raquel Lira, né? Eles foram colocadas em determinada situação, e aí sim, aí foi invadido panfletos na cidade do Recife, principalmente na capital, né? Inclusive na época chamavam Marcos Freire do Cabeleira, né? Do Cabeleira. Foi assim, talvez tenha sido o ato mais sujo que já houve em uma campanha em Pernambuco. Isso aconteceu em 1982. Em 1985, né, a campanha de Jarbas Vasconcelos, né, também jogou panfletos, né, acusando seu adversário, Sérgio Murilo, de assassino. Né? Foi outra campanha, né, onde panfletos, né, aconteceram e foi muito
0: e
1: duro.
0: Apócrifos, né? Sem ter o...
1: Não, todos esse tipo de panfleto não aparece quem faz, né? Mas nessa campanha de 85, no guia eleitoral, né, isso começou as acusações.
0: Então, né, então se auto jogou no colo, né, a paternidade desses panfletos aí.
1: Tanto nessa campanha de 85 quanto da de 90, né, apareceram também panfletos dizendo que Jarbas tinha batido no pai. Pra você ver,
0: né, que... O nível é baixo, né, cara? Mas assim, na sua percepção da época,
1: na política de Pernambuco,
0: na sua percepção da época, isso atrapalhou diretamente o pleito, alterou o resultado, a campanha vinha num caminho e acabou alterando por conta desses panfletos? Você tem lembranças?
1: Olha, em 82, Marcos Freire perdeu a eleição,
0: né? Vinha à frente? Vinha com tendência de que ia ser
1: ele,
0: o vitorioso?
1: Ele tinha. Agora sim, eu acho que o principal fator naquela eleição foi o voto vinculado, né? Que era um artifício da época, que você era obrigado a votar. Por exemplo, você votava hoje, se fosse a tipo de hoje, você teria que votar em Lula, você era obrigado a votar em todos os candidatos do PT. Tá entendendo?
0: Em 82 ainda não tinha candidatura a presidente, né? Não tinha eleição presidencial.
1: E era uma eleição que vinha de governador a prefeito e vereador. Você tá entendendo?
0: Então houve uma interferência, né? Região metropolitana, certamente o prefeito foi eleito.
1: Não, mas não tinha candidatura em prefeito também. Prefeitura voltou em 85 a você votar nas capitais. Né? Isso influenciava o voto do interior, que era majoritariamente do lado de quem estava no poder na época.
0: Nesse caso da direita, da ditadura.
1: Que era militar. O lado de Roberto Magalhães, né? Você está entendendo? No interior.
0: Marco Maciel, esse pessoal aí.
1: Por isso que aqui em Santa Cruz, né, o MDB fez uma terceira via que influenciou o resultado diretamente naquela época, né? Onde a Arena tinha Arena 1 e Arena 2, né? Que eram os grupos Cabecinha e Grupo Boca Preta da cidade, e a terceira via era do MDB, que dava para votar, né? A época se criou até o termo voto camarão. O que era o voto camarão? Você votava em vereador e prefeito e você tirava o governador, não votava para governador, aí se chamava voto
0: teve
1: camarão.
0: Teve a opção de se abster.
1: Era, você podia votar, não
0: só
1: votar.
0: Só não poderia votar, votar fora. Outro. Só não poderia votar no outro. Teve muito voto camarão.
1: Teve muito voto camarão também. Então, isso foi em 82, em 85 isso se repetiu, né? E algumas eleições aconteceram, inclusive aconteceu também, a última que eu lembro assim, que panfletos agiram muito fortes, foi na eleição do prefeito do Recife em 20. Entre João Campos e Marília Reis, né? onde circularam, né, vários panfletos acusando Marília Reis dos crimes que o PT era acusado a nível nacional.
0: Contra a religião também, né? Apontou isso. Ela como uma pessoa contra a religião católica.
1: Tudo que se dizia
0: parte cristã,
1: no,
0: né,
1: Partido dos Trabalhadores.
0: Jogaram para ela.
1: Jogavam para ela. Isso aconteceu, foi a última vez que eu vi panfletos. Agora, assim, nesse nível, né, que foi lançado pelo teu, que a imprensa está divulgando dos panfletos, aí eu me lembro mais da questão de 82, né, e de 86 porque, e de 85 para prefeito no Recife, porque são acusações muito fortes contra, né, as pessoas, né? E a gente diz, é um verdadeiro absurdo. Né? É um verdadeiro absurdo o que está nesses panfletos e a governadora sendo acusada. Né? Quando você diz que a campanha no rádio e na TV está sendo propositiva, tanto Raquel quanto João têm o que mostrar. Né? João foi um prefeito, né, que foi reeleito com quase 80% dos votos durante sua administração na cidade do Recife. Né? Ele era, em todas aquelas pesquisas que se fazem sobre prefeitos da capital, era o prefeito de capital mais bem avaliado, né? E ele tem muitos programas, né, lá na cidade do Recife, que ele fez, que aí ele pode colocar nos guias eleitorais e mostrar, né, que se for governador ele vai fazer aquilo também no resto do estado. E a Raquel Lira, que é uma governadora bem avaliada, né, tem o que mostrar também do seu guia eleitoral. Essa questão é estranha porque, vamos dizer, se João fez isso, só quem perde é João, porque a população não aceita esse tipo de situação, né? E a gente já vê isso pela preocupação que tem do staff de João para desmentir essa história, né? E a governadora, né, ao mesmo tempo, né, é lógico, quem passa por esse tipo de situação fica indignada, né? Mas, como eu repito, é uma questão estranha, né? E a Polícia Federal, com todos esses artefatos, ela tem a obrigação de esclarecer. Tem que procurar o primeiro blog que publicou, saber onde o blog arrumou aquela foto, né? Você tem como fazer, rastrear, né? A partir que apareceu uma foto em determinado canto, você tem como rastrear e descobrir quem tirou aquela foto. Você tem como? Hoje tem. Então, eu acho que a partir disso aí, a gente vai descobrir, né, quem de fato lançou, né, essas imagens e tenta, com essas imagens, influenciar na eleição de Pernambuco.
0: Já são 11 horas e 19 minutos, 11 e 19. Nós vamos a um rápido intervalo. Daqui a pouquinho a gente volta, continuando aqui.
1: Manda um abraço para Deca, porque ele está na escuta.
0: É o Deca,
1: aí.
0: Deca 100%, né? 100% lá de Brejo da Madre de Deus, está acompanhando aqui a nossa transmissão. A gente volta daqui a pouquinho, continuando aqui nosso programa Política em Pauta, e os abraços também, que a gente volta no intervalo, depois do intervalo, com os abraços aqui para nossa audiência. Iago tá chegando, viu? Iago recebeu visita de alguns amigos importantes.
1: Eu tô sabendo de rumores de Iago. Hoje eu vou tirar minhas dúvidas aqui.
0: E a gente vai saber, vamos saber ao vivo aqui depois do intervalo. 11:20, a gente volta já.
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3: De volta. Agora 11 horas e 25 minutos. Deixa eu abraçar aqui o amigo Ivonaldo de Mael, tá acompanhando o nosso programa. Um abraço para você, viu, Ivonaldo? O pessoal que tava falando muito bem de você aí, das suas análises, também dos seus editoriais nas redes sociais. Um abraço para você. Muito bem de você aí, das suas análises, também dos seus editoriais nas redes sociais.

0: cara.
1: Exatamente. Bom dia a todos que estão nos ouvindo. Quanto tempo? Bom dia, Ernesto Maia. Bom dia, Tiago Emanuel.
2: Tô sabendo, viu?
1: Eu queria saber o que é, que nem eu tô sabendo.
0: É aquela questão que eu te falei ontem à noite, que tá nos grupos de WhatsApp, né? Sobre o futuro de 26. Depois de 26, vem 27, né?
1: Vamos falar
0: eleição sobre... pra conselho tutelar,
2: aí,
0: cara.
2: Aí tem 28.
0: E vai vir aí em 27.
1: Toda vez que eu venho aqui, você se conhece,
2: aí,
1: nunca
2: aí
1: tem nada.
2: Tem 28, tem 28.
0: Não, mas tem a eleição do conselho antes também, né?
1: O bom é que vocês toda vez falam e nunca tem nada. Então, vamos deixar de...
2: Se for pra especular, eu especulo aqui.
1: Vamos deixar de besteira.
0: A gente vai deixar para o final o tempo.
1: Vamos falar de 26?
0: Nós vamos falar de 26. A gente do primeiro bloco trouxe aqui, Iago, essa questão dos panfletos apócrifos que deixou dúvidas. Você viu algum panfleto por aí espalhado? A gente não viu. Foi só uma postagem, uma foto só. Não foi um como aqui, que teve um... Foi um helicóptero que aconteceu em 2000 ou foi em 96, que jogaram de cima para baixo um monte de panfleto?
2: É, em 2000.
0: Foi em 2000.
2: Né? Existe a pesquisa.
0: Foi um helicóptero, né?
2: É, foi um helicóptero. Foi um helicóptero. Soltou a pesquisa onde Zé Augusto estava à frente de Hernando.
1: Era verdade. Né? Não sei se era verdade na época.
0: Não era verdade.
2: Mas o resultado.
1: É, o resultado deu, foi. Deu resultado.
0: Ajudou. Voto útil. Pegou o voto útil. Quem estava em terceira via que perdeu
2: que
0: aí.
2: Na época, o então vereador velho de mãozinha, né, muito zangado quando estava caindo. Ele dizia à polícia: polícia, prenda esse helicóptero que ele está soltando panfletos falsos, pesquisa falsa.
1: Foi que é fácil para prender.
0: Foi bom de pegar. Eu acho que até hoje procuram a placa, o prefixo desse helicóptero que sobrevoou Santa Cruz dos anos 2000. Não foi algo parecido? A cidade do Recife não amanheceu com esses panfletos, senão muitas pessoas tinham registrado. Ernesto tem muitos amigos no Recife, assim como você tem também. Existia uma enxurrada de fotos, né, de vários panfletos, e a gente não viu, apenas uma publicação que foi colocada em um site, que depois gerou toda uma comoção, né, e isso incomodou bastante a campanha de João e também a de Raquel, né, Iago?
1: É, eu só não sei quem ganhou com isso. Eu acho que nem acrescenta a campanha de João e muito menos a de Raquel.
2: É uma coisa estranha.
1: É muito estranho. Eu acho que é coisa de eleitor, digamos assim, não sei se é frustrada a palavra, mas eu acho que é uma coisa muito isolada. Isso não vem, lógico, de coordenação de campanha, porque não faz o mínimo sentido. João Campos e sua campanha, sua coordenação, sabem que isso aí ia agregar um voto. Pelo contrário, ia fazer perder. Então, acho que não tem como amputar isso a campanha de João Campos.
0: Inclusive, você conhece Zé Nivaldo de Farias?
1: Conheço.
0: Conhece? Zé Nivaldo de Farias? É um marqueteiro lá do Recife. Sim. Ele disse que vai pagar R$1.000 para encontrar quem foi essa pessoa que...
1: Ah, vai pagar muito.
0: Pagar R$1.000. Pagando R$1.000 aí para encontrar. Se você encontrou um panfleto desse, dizer a hora.
1: Aí, como eu digo...
0: E quem
1: eu...
0: foi que entregou para você
1: eu acho que,
0: ter como prova. Ele está pagando R$1.000.
1: Eu até conversando ontem... com o meu amigo Petrônio Barbosa, eu digo, é mais fácil isso, vir até de alguém da própria campanha de Raquel do que da campanha de João, porque lógico que não faz um mínimo sentido, lógico que eu não estou dizendo isso não, tá, gente? Mas assim, só para pensar em coordenação de campanha, a Raquel saberia que ia crescer mais do que João com isso. Então, só se fosse o marketing reverso, né? Lógico que não veio de nenhuma coordenação de campanha, não veio de nenhum candidato. Isso vem de algum
0: eleitor.
1: Não tem
0: a mínima condição de ter vindo de nenhum candidato.
1: Não, isso é a possibilidade.
0: Não tem a mínima possibilidade.
1: Inclusive, a fala do João, muito sóbria também relacionada a isso, eu vi que gerou repercussão. A Raquel também ficou comovida, né, emocionalmente, e lógico que fica. Até porque você tá do lado de duas figuras como aquela, é uma coisa que não tem... É de uma maldade, né? Tremenda. Isso é fora. Não, acho que isso é tão baixo, isso é tão antigo, que não vale a pena nem dar destaque a umas coisas como essa. Né? Espero que essa repercussão também se encerre hoje, porque é um assunto que não agrega em nada na vida de ninguém. Isso machuca as pessoas que estão envolvidas, isso não agrega a campanha de oposição. Enfim, é um ponto tão ruim, mancha tanto a política, que esses ataques rasteiro e baixo a gente tem que passar por cima e deixar isso para trás.
0: Vamos lá, a gente vai passar para um outro assunto. Daqui a pouco a gente vai para o assunto que Ernesto quer que a gente fale e a gente vai seguir aqui, né? A gente vai querer saber aqui o que Ernesto quer perguntar. Mas sobre as entrevistas dos presidenciáveis no Jornal Nacional. Já terminou a série de entrevistas. Já falou o Flávio, falou o Lula, falou o Renan, falou o Zema, falou o Caiado e falou Augusto Cury no sábado. E eu queria a opinião de vocês, eu vou começar pelo Ernesto, sobre essas entrevistas. Né? A única avaliação que eu consegui fazer, né, e vou passar para vocês, é que a entrevista que teve mais tempo para o plano de governo foi a do Augusto Cury. Né? Foi mais dedicada, acho que por ele não ter sido uma pessoa pública, ele não teve
1: história,
0: cargo,
1: né?
0: não tem muita ligação diretamente com a administração pública, focaram apenas no plano de governo. Os demais, né, foram outros assuntos que até mais complicados e desconfortáveis também para os candidatos

0: que passaram por essas sabatinas do Jornal Nacional. O que, é que você pode falar, Ernesto, sobre, depois de todas essas entrevistas, as conclusões que você tirou?
1: Acho que a principal que a gente vai falar é que nós estamos muito mal de candidato.
2: É verdade.
1: Né? Estamos muito mal de candidato. Né? Uma verdadeira decepção, né? O candidato do novo Zema, né? Que foi o primeiro entrevistado, né? Assim, me assustou, né? Porque quando você é um camarada feito Zema, feito Caiado, né? Vamos dizer assim, que já tem uma experiência realmente, né?
0: Dois mandatos de governador.
1: De administração, né? A gente não espera, né? Ser a entrevista da forma que foi eles dois, que inclusive foram os dois primeiros entrevistados, né? Foram os dois primeiros entrevistados. Eu achei um desastre total, Zema e Caiado. Né? O Renan, a gente viu, né, que Renan, naquela postura dele, sou contra tudo, sou contra todos, mas também caiu muito em contradição, né, e também não se saiu bem. Né? Eu entendo que quem, por incrível que pareça, quem se saiu melhor nessas entrevistas foi Lula e Flávio Bolsonaro. Né? Lula... Né? Eu achei assim, e aí é uma impressão minha, né? Que Lula foi mais apertado pelos jornalistas do que Flávio, mas entendo que Lula se saiu bem, entendo, né, também que Flávio, apesar de ter sido apertado, também se saiu bem, porque tanto Lula como Flávio agradaram as suas respectivas bolhas. Né, se você acompanhar, né, feito a gente tem a obrigação de acompanhar todos os comentários, tanto os eleitores de Lula saíram satisfeitos da entrevista, como os eleitores de Flávio Bolsonaro saíram satisfeitos também das suas entrevistas. Né? Eu tenho críticas a ambos, né? Mas em relação a, vamos dizer assim, a uma pessoa mudar de voto, eu não acredito que nenhuma dessas entrevistas fez por onde. Está entendendo? E aí veio Augusto Cury com seu plano de governo. Aí sim eu acho que houve, né, uma mudança. Por quê? Porque a gente estava sentindo, quem acompanha rede social sabe, que a candidatura de Augusto Cury estava ganhando um corpo que ninguém esperava. E
3: refletindo,
1: né,
3: na pesquisa de hoje, né?
1: Refletindo, inclusive, uma participação em um debate onde, né, os recortes, porque a maioria das pessoas não assistiram o debate, porque a maioria das pessoas acompanharam os recortes que foram colocados do debate.
3: Sim.
1: E naquele debate, onde Renan, com aquela loucura dele de ataques, né, e que era o outro...
3: Caiado.
1: E Caiado, né, também nesse mesmo sentido, o Cury apareceu uma pessoa sóbria que não estava atacando ninguém, que queria mostrar o que poderia fazer pelo Brasil. Isso fez, né, pelo menos nas redes sociais, uma onda que muita gente acompanhou. E como disse Iago, hoje nessa pesquisa ele já aparece com 11%, é o primeiro candidato que ultrapassa, né, a linha dos dois dígitos.
0: Abre a possibilidade, né, até de provocar agora o segundo turno, né?
1: Dos dois dígitos.
0: Você tem um candidato
3: já estava bem forte.
1: Mas aí é que está. Ele bem, sim, sim. Só que essa entrevista, na minha opinião,
3: a pesquisa não aferiu.
1: Ele saiu horrível. Né? Ele é horrível, as propostas dele são malucas. Né? As coisas que ele propõe são coisas que a gente sabe que é inviável. Né? E isso eu acho que vai, vamos dizer assim, pelo menos brecar ou até diminuir, né, aquela
3: crescimento.
1: Aquele crescimento que aparentemente ele apresentava.
0: O partido, né, que ele está é o Avante.
1: É o Avante, que é inclusive
0: de Iago. Você representa aqui. Vocês representam Augusto Cury aqui nessa bancada, né? Vocês podem
1: nós
0: falar. Você
1: ainda está afiliado ao Avante?
3: Acredito que sim.
1: É. Eu e Iago somos filiados.
3: Eu ia pro Novo, mas eu não fui, não.
0: Foi não?
3: Acho que não.
0: Foi.
3: Não, eu não foi. Lembro, não, enfim.
0: Você foi, você assinou. Depois de assinado, já era. Tá com dupla filiação.
3: Não, é porque hoje é digital, né? Eu, é digital, eu não cheguei a fazer.
0: Já era, meu amigo. Já era. Essa questão da construção
1: de um plano de governo. Mas pelo menos na última eleição, era tanto Avante. Eu como o Iago estamos filiados ao Avante.
0: Será, Ernesto, que foi o Augusto Cury que construiu o plano de governo? Isso é uma questão do partido, os dirigentes do partido foram lá e fizeram o plano.
1: Eu acredito que é o próprio Augusto Cury.
0: Porque parecia
1: Augusto
0: que ele não
1: Cury
0: tinha
1: é um
0: muito
1: camarada,
0: conhecimento.
1: Né? É um psicólogo, né? Que conseguiu sucesso na vida, não por teses de psicologia, mas por teses de autoajuda, né? Fez livros de autoajuda, né, que venderam milhões, venderam em muitos
3: 70 e poucos
1: países do mundo. Né? É, daí, ele pode dizer que talvez tenha sido o primeiro coach do Brasil.
3: Sim.
1: Né? Primeiro coach. Também ganhou muito dinheiro com palestras, né? Palestras, livros, e fez uma fortuna considerável, né? Mas, assim, em relação
3: queria um pedacinho,
1: alguma tese, alguma tese para o futuro da psicologia, nos livros dele você não encontra nenhuma. Então, Augusto Cury, né, é um candidato que está aí, né, acho mais para alegrar o eleitor.
3: É, vamos lá. Eu vou dar uma atenção feito Ernesto nos últimos três, mas eu vou pincelar os outros. Eu vou pedir só desculpa a vocês, porque eu realmente, como as entrevistas são no final da noite, a única que eu não consegui acompanhar ainda foi a do Renan Santos, né? Eu vi as três no sábado, eu acho que as três últimas, que foi de Lula, de Flávio e de Augusto Cury.
0: O Renan falou que ia exterminar a bandidagem.
3: Mas eu vi vários analistas políticos que até... É, me referendo muito pelas palavras deles, então também vou fazer uma pequena análise sobre esses pontos. Mas de todas as entrevistas, para mim a pior de todas foi a do Zema. Inclusive me surpreendeu muito, porque eu não esperava que o Zema fosse tão mal numa entrevista. Até porque no debate, para quem se lembra, na primeira vez que ele concorreu ao governo de Minas Gerais, ele também tinha nem dois dígitos. E na última semana, no último debate, ele conseguiu chegar no primeiro turno e conseguiu depois ser governador de Minas Gerais. Né? Então me surpreendeu muito, porque o Zema, né, em debates, em entrevistas, saía sempre muito bem. É, o Ronaldo Caiado, eu achei aquela atenção que ele não deu aos repórteres interessante, me lembrou muito as entrevistas que a gente fazia para prefeito. É, lembrei, inclusive, do nosso amigo Gena Lins, que a gente ficava tentando perguntar e ela se falando de proposta, de obra, tipo, mas é uma estratégia interessante, não é tanto que Gena, por exemplo, ganhou, né? Mas é uma estratégia interessante porque quando você não dá muito espaço aos repórteres, você também fala mais o que você pensa. E o Caiado, nisso, ele explanou muito os pensamentos dele nesses aspectos, mas considero uma entrevista intermediária também. Não teve nenhum ponto de grande destaque falando muito sobre o governo do Goiás. Renan, não acompanhei, mas eu vi que foi soube que foi uma entrevista sóbria, né, pelo que eu analisei, mas de muitos ataques. É, o que eu não vejo muito, o que impossibilita o Renan de crescimento, acho que essa fúria, essa gana por brigar com os outros candidatos, a agressividade dele, termina às vezes atrapalhando o eleitor que quer fugir de polarização. Como é que você vai fugir de polarização indo para outro candidato que traz agressividade no seu discurso? Então isso termina atrapalhando muito ele. Só porque ele falou de pautas assim que sobre bomba atômica, por exemplo, então são coisas que não tá no dia a dia do debate do eleitor. Acho que o debate hoje em dia é mais sobre questões econômicas, saúde, educação. Acho que isso é o dia a dia que o eleitor realmente quer saber, né? E vamos para os principais candidatos, Lula e Bolsonaro. Realmente eu concordo com o que Ernesto falou. Eu esperava que seriam entrevistas extremamente difíceis, não é à toa que começou as duas perguntas, foi Vorcaro e Lulinha, né, os primeiros assuntos dessas entrevistas, mas os candidatos souberam se sair, né? Souberam falar, souberam responder. Vi em análises nesses perfis que estudam todas as entrevistas, o candidato mais interrompido, se eu não me engano, foi o Cury e o Flávio empatados, e o Lula foi o menos interrompido, né? O que mais não, digamos assim, não falou pontos que seriam talvez não, que não seriam verdadeiros. Lula parece que nesse aspecto ele venceu, ele falou, digamos assim, em verdades em alguns pontos. Mas eu achei a entrevista do Lula uma entrevista muito do perfil que a gente já esperava. Lula não se comprometeu. Ele não se comprometeu para o que a gente já acompanha a política, mas também não agregou. Ele não trouxe uma novidade também, nada que pudesse encantar e fazer os seus eleitores vibrarem, digamos assim. Do mesmo jeito o Flávio. Eu pensei até que o Flávio ia ser a entrevista mais difícil, a mais desastrosa. E me surpreendeu. Eu vi o Flávio conseguindo se sair muito bem sobre as perguntas que foram feitas. São perguntas muito difíceis, muitas acusações, mas ele soube se sair delas. Lógico, coisas que ele já tinha falado, coisas que vão precisar ainda de comprovações lá na frente, mas eu acho que tanto o Lula como o Flávio, eles se comunicaram bem com os eleitores que ele já tem e não trouxeram nada de muito acima para trazer novos eleitores. Então, se você vai para uma entrevista como Ronaldo Caiado e Zema, por exemplo, que se atrapalharam um pouco, e eles saem como Lula e Bolsonaro num perfil, num patamar razoável, bom, então foi ótimo para eles, né? O Augusto Cury, diferente do que aconteceu durante a semana, onde ele vinha numa curva de crescimento absurda, né? Porque, como o Ernesto falou, os cortes, às vezes muita gente não acompanha o debate, mas vê os cortes, as falas bonitas, apaziguador, isso encanta bastante. E a gente tava, eu mesmo, tá, confesso, estava ansioso para ver essa entrevista, para conhecer um pouco mais sobre o candidato Augusto Cury. Mas ou o candidato não estudou o plano de governo dele, né? Ou ele não reviu o plano de governo, ou não foi ele que elaborou. Na minha cabeça tem esses dois aspectos. Acho que faltou, era o candidato que poderia ter mais boa desenvoltura, porque foi, eu percebi que todas as entrevistas dividiram em dois blocos. Foi um bloco falando sobre todo o seu histórico político, digamos assim, todas as acusações, meio que lavando a roupa suja nas suas vidas políticas. E o segundo bloco foi mais sobre propostas, futuro, que foram blocos menores, que eu acho que era para até ser o bloco maior, né, suas propostas para o futuro. O do Cury não, foi totalmente diferente das outras, porque falou mais sobre realmente propostas nas duas partes do, digamos assim, do programa. E o Cury, eu acho que, quando ele disse que não toca mais no assunto dos drones, ele falou sobre o assunto dos influenciadores embaixadas, eu até fiz interpretações de que não era aquilo que ele queria dizer. Eu entendia que, por exemplo, em relação aos influenciadores em embaixadas, eu acho que ele queria que os embaixadores tomassem mais um corpo de divulgação, usassem mais perfis públicos para usar isso. E quando usa a palavra influenciadores, você baixa o nível do que serve uma embaixada. Então eu acho que, não sei se foi mal expressão, se foi falta de estudo e plano de governo, mas era o candidato que tinha mais potencial para crescimento e não soube aproveitar a oportunidade. O que a gente não sabe e que só vai saber daqui a algumas semanas ou até sexta-feira é se essa entrevista atrapalha o plano de crescimento, se ela reverte o plano de crescimento dele ou se ela continua. A gente não tem como aferir. Uma leitura fria é que a empolgação que a gente viu durante a semana, ela parou um pouco após a entrevista. Mas ainda é uma campanha muito, digamos assim, um mês muito intenso e que prova, Márcio, o quanto cada coisinha conta, né? Porque um dia conta. O quanto Cury, que só tinha 2%, estava atrás de Zema, de Caiado e de Renan Santos, uma fala assim, um corte, né? A internet levanta o candidato a crescer
1: quase 10
3: quase pontos,
1: em 7 dias.
3: Enquanto Lula e Flávio caíram 4 e 2, respectivamente, ou foi 6 e 2, eu não me recordo bem. Mas veja que a eleição não está decidida, né, Ernesto? Qualquer coisa que Lula falar, Flávio falar, Zema, Caiado, tudo pode levar para um segundo turno, concretizar um segundo turno, pode levar um outro candidato para o segundo turno. Então vai ser uma eleição interessante. Mostra que o eleitor ainda está volátil, ainda tem margem para crescimento. E assim, é interessante porque mostra de que, tipo, há percentual para furar bolha ainda também. Então não tem nada decidido, mas vi os guias eleitorais também, achei guias muito bem elaborados, principalmente o de Lula e o de Flávio, né? Flávio frisando muito a questão da mulher, eu vi um destaque absurdo para a questão da mulher. O do Lula mais do que o Lula sempre já mostrou, então não vi uma ênfase a mais, embora eu vi uma coisa muito forte, a acusação dele contra Flávio, o pior dos bolsonaros, né? E você vê nas inserções nos comerciais, é o que Lula tá batendo. Inclusive eu pensei que Lula só ia bater em Flávio nas últimas semanas ou no segundo turno, porque para Lula o que todo mundo estuda e vê é que é o melhor cenário para ele será enfrentar Flávio Bolsonaro, né? O candidato que Lula tem mais possibilidades de vitória. Então, vai ser uma campanha interessante. Parabenizar a Globo, porque é um trabalho excelente. Os candidatos não foram para o debate da banda, o que eu acho isso de uma falta de responsabilidade. Porque você está ali, você participar de 3-4 debates num ano e você não participar de um debate eleitoral, é o mínimo que um candidato, seja a presidente, a prefeito, a governador, tem que se prestar a fazer. E eu acho isso de uma falta de responsabilidade desses candidatos para com o povo. Espero que isso não volte a repetir. E isso deu brecha para outros candidatos crescerem, né? Que foi o caso do...
0: Teremos mais 3 debates, SBT, Record e Globo ainda no isso. Primeiro turno. E a expectativa é de que todos os dois faltem, né? Lula e isso. O Flávio faltem e apenas os
3: três. E outra coisa que eu não entendi, por que o Zema não foi? Um cara que tá lá atrás, ele não tem nada a perder.
0: O Zema
3: um
0: debate foi estranho. Como esse.
3: Foi muito estranho. Pensei até que ia desistir da candidatura. Mas quando ele foi para a Globo no outro dia, eu vi que ele realmente estava disposto a concorrer. Mas eu achei muito estranho também, não entendi. É mais um que merece também uma crítica, que é o Zema também por não ter participado.
0: Nós vamos a um rápido intervalo, a gente volta daqui a pouquinho. Lembrando que hoje tem um guia eleitoral, meio-dia, e a gente vai seguir aqui com o programa Política em Pauta, trazendo para você informações. E no intervalo depois do intervalo, Ernesto vai deixar uma pergunta aqui para o Iago, que ele está dizendo que eu estou sabendo. Eu quero saber o que Ernesto anda sabendo. O pessoal tá todo mundo querendo saber. Eu também quero. Um abraço pra minha mãe, pra o meu pai. Deixa eu abraçar aqui Bilu Teté, o Kelvin, professor. Também aqui abraçar aqui Teco Vieira, já tá aqui fazendo a torcida organizada. Ítalo também tá com a gente. Obrigado a todos pela audiência, pela sintonia na estação 88.9. A gente volta já.
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2: Estamos de volta, 11:50, 11:50, programa Política em Pauta no seu último bloco, né? E a gente vai aqui agradecendo aqui a audiência dos nossos amigos. Final de semana com os movimentos políticos, Ernesto, os grupos foram às ruas, né? O Carlinhos da Coab, candidato a deputado federal, foi para Poço Fundo. O Fábio Aragão, candidato a deputado estadual, esteve ao lado de Felipe Carreiras, aqui no lado de Santa Cruz, ao lado do Rio Verde, eu acho, esse lado de cá.
3: É, partindo da Rua São Paulo.
2: Da Rua São Paulo, teve aqui o Fábio Aragão. Eu não vi movimentação do Diogo Moraes, mas parece que teve em cidades do sertão de Pernambuco no final de semana.
3: Na verdade, né, houve um pedido da paróquia do Santo Agostinho para que os candidatos se abstivessem de fazer seus eventos esse final de semana, já que no domingo teria a procissão do bairro Santo Agostinho, né, da paróquia lá do Santo Agostinho.
4: Né? Que isso é bom para quem tá mais embaixo, né, Ernesto? É. Isso é ruim para quem tá tentando uma campanha
3: aí,
4: de muito corpo.
3: E aí vamos dizer, por exemplo, a campanha de Fábio, que vinha fazendo eventos, né, grandiosos, né, em determinado horário, que marcavam para o final da tarde, mas saía ali próximo,
4: né,
3: de 7 horas. E ele fez, por exemplo, da semana passada, foi um grande evento que ele fez. Nessa semana ele modificou o horário para meio-dia, que saiu próximo de 3 da tarde, né? Mas tinha que acabar mais cedo por conta, exatamente, para não atrapalhar a procissão lá do Santo Agostinho.
4: Pareceu ser um pouco inferior em relação à outra semana, né?
3: Foi inferior, mas ainda foi o maior evento da cidade, inclusive maior do que os eventos que foram feitos no sábado, tanto pela direita quanto pelo pessoal do Cury, né? Que também fez um evento aqui na...
4: Que também não entendi. Eu senti uma decrescente em todos os movimentos. O de Edson, não tanto. Eu acho que foi o mesmo nível, um pouco a mais.
3: Edson, eu entendo que foi o melhor movimento.
4: Foi o melhor
3: que
4: movimento.
3: Fez.
4: Agora, o de Bolsonaro me surpreendeu demais por ter sido muito abaixo do que tinha sido na semana.
3: Realmente.
4: O de Fábio pode ter sido horário? Pode, não sabemos.
3: Será que foi
4: o que
3: efeito Cury?
4: É, pode ter sido que ia chover, pode ter sido efeito Cury.
2: Muitas pessoas foram para Cury.
3: No primeiro evento, eu vi vídeos, por exemplo, teve um vídeo que entrava Adilson cantando, aí depois entrava Neto Marx.
4: Sim, sim.
3: E Neto Marx foi um dos principais
4: organizadores. Foi na casa dele, do comitê dele ali, né?
3: Do Cury. Né? Então ele partiu já de... E eu acho que isso tem influência.
4: Sim, sim, com certeza.
3: E aconteceu, né, de ter essa movimentação menor.
4: E foi uma grande movimentação. Nunca tinha visto, além de Bolsonaro e Lula, né, que já teve algumas situações, uma movimentação tão grande para um presidenciável.
3: Carlinhos vem fazendo uma campanha que eu, no meu ver, inteligente.
4: Encontrei ele no Bob's ontem, inclusive.
3: Na primeira semana ele fez uma motorriata boa aqui na cidade. Na segunda ele fez uma coisa diferente, que foi aquela carreata de Toyotas, né, pelas cidades.
4: Inovador, né?
3: Foi uma coisa diferente e deu. E essa semana ele foi o primeiro que foi para a zona rural. E entendo que ele fez um movimento muito bom lá em Poço Fundo. Né? Eu acho que ele está no caminho correto. Né? Diogo não fez movimentos na cidade, mas foi o único candidato, por exemplo, que participou dos eventos da procissão do Santo Agostinho. Só tinha Diogo.
2: Carlinhos
3: lá.
2: Também estava lá.
3: Ah, é, Carlinhos estava. É porque quando eu cheguei, Carlinhos já tinha saído, só estava Diogo. Né? Diogo e Carlinhos participaram da procissão do Santo Agostinho. Né? Edson, eu entendo que foi o melhor evento que Edson fez até agora, embora ainda
4: até agora, né,
3: muito longe de eventos, por exemplo, que a própria Alessandra fez
4: em 18.
3: Na eleição passada, para prefeita. Né? Ainda abaixo dos eventos que a Alessandra fez para a prefeita. Mas foi um evento bem melhor de todos os eventos que Edson fez na região. Foi o melhor, foi esse de São Domingos. né? Faltou eu falar de alguém? Eu acredito que não, acho que falei.
2: Os demais não fizeram.
3: É, né? Acho que falei.
2: Nesse caso,
4: não, mas eu concordo demais toda a sua leitura. Eu achei estranho alguns movimentos serem menores. Só o de Edson que fugiu um pouco da curva seguindo os outros, mas eu concordo demais com a leitura de Ernesto Maia relacionada a isso. Encontrei Carlinhos ontem, tava vindo acho que da Espogana, não sei, de alguma coisa da Magana, tava lanchando lá no Bob's.
3: Conversou com ele?
4: Inclusive pediu voto, conversei com ele.
3: Quando ele convenceu?
4: Eu disse a ele que a gente vai pensar, vai analisar. Ainda tem tempo.
2: Ele acabou de confidencializar que não está decidido para deputado
4: federal. Não disse isso, não. Eu estou dizendo que
2: vou
4: todos os candidatos.
2: É porque não está decidido.
4: Todos os candidatos.
2: Ou seja, a gente você tem que está ouvir, em aberto.
4: Não, é porque eu sou uma pessoa que estuda muito política e tudo a gente tem que escutar com muita calma.
2: Entendi. Então, não, ele disse, vai se pensar e
3: então, porque não está resolvido. Parece que aquela especulação que nós falamos aqui no Eu e Você em off.
2: Tem ciência.
3: Tem sentido.
2: E quem quiser saber, pergunta a Iago, que ele já falou fora do ar.
3: Agora, essa especulação passa diretamente pelo nome de Iago.
2: Passa.
4: Inclusive, mandar um abraço para Bilu, que tá falando aqui com a gente. E Petrônio mandou mensagem dizendo que.
3: Olha, Ernesto, sinais!
4: Que Ernesto está com dois
2: programa.
4: Diz que Ernesto está com dois pés, mas eu não vou completar a frase, não é você.
2: Está com os dois pés lá. Ele está com os dois pés lá.
3: Sinais pesados.
2: Só Lucas Moraes está mandando um abraço
4: para você. Um abraço para o amigo Lucas também, encontrei com ele ontem.
2: E a gente vai ter que encerrar o programa.
4: Só falar um detalhe que a gente pulou.
2: Ainda essa semana a gente vai reunir vocês dois aqui, a gente vai resolver isso.
4: Quando eu falei sobre o guia do Estado.
2: Sim.
4: O guia de João, achei interessante demais a mensagem de João, mais uma vez, rememorando Eduardo, Miguel, dentro de um veraneio. Achei aquele bem emblemático, é a cara do PSB, da história do tempo antigo, né, do PSB. Mas nada, assim, com meu ponto de vista, o melhor, inclusive, guia eleitoral do Brasil. Eu vi o pessoal da Globo News também elogiando como foi tão bem feito aquele momento de Raquel, o silêncio. Aquilo foi diferente do que eu vi em qualquer guia eleitoral. Lógico, depois vai voltar para aquela pegada normal, mas aquela estratégia ali, acho que foi muito bem feita pela campanha. Aquele silêncio foi emblemático, digamos assim. Mas é isso.
2: Final do programa. Obrigado, Iago, pela presença.
4: Eu que agradeço. Desculpa o atraso aí, mas...
2: Essa semana você volta, então, para pagar o atraso. Ernesto, obrigado pela presença, meu amigo. Valeu, essa semana Márcio. Você volta também,
3: valeu,
2: se Deus quiser.
3: Iago, e valeu, meu amigo, né, Tiago aí também. Tiago,
2: sempre pronto.
3: Grande atleta.
2: A gente fica por aqui. Vem aí o Guia Eleitoral. Um abraço a todos e até amanhã.
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1: Agora 11:59.
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Opa, boa tarde, boa semana, boa tarde, caríssimos ouvintes, rádios ouvintes, boa tarde você que tá no celular, boa tarde você que tá viajando aí no som do carro, boa tarde cidade, homem do campo, boa tarde internautas, tá começando a Estação do Brega, boa semana, hoje segundo dia da semana e após o

0: Do guia eleitoral, a gente começa aí com o guia da melhor música que você pode curtir na Estação do Brega, na companhia da Altoplanos, na companhia da Ponto Fácil, hoje Sorvetes, Neuza Borges 1 e 2 Loteamento. 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Na técnica, Tiago Manuel.
1: Brasil!
0: Boa tarde, Tiago, direção-geral. Direção-geral Márcio Felipe e a apresentação a Milton França. É verdade verdadeira. Tá começando a Estação do Brega e o telefone pra você pedir 87855687. O telefone a gente fala zap, né? Através do zap 87855687, que é sem sombra de dúvida o canal pra você pedir sua música.
2: É mesmo.
0: Já tem alguém aí? Se tiver, vamos pro boa tarde. Vamos pro boa tarde. Alô, telefone?
3: Agora aí é um brega, né? Um covarde. Não, tem que vir pra Beto Doce, tomar um chazinho, um cafezinho, um docinho, várias fragrâncias, o pudim mentiroso, salgado, várias fragrâncias. Toca qualquer um aí de Fravinha Rocha pra Beto Doce oferecer a todos os clientes dele, Santa Cruz, São Domingo e toda a região. Tá? Ai, doido. Cuida que é pressão, pai.
0: Valeu, Betão, Beto
4: Doce. Boa tarde, José Hamilton de Fácil. Boa tarde, de São Domingo, tocar em ligação regional do Rossi pra abrir o programa. Empurra o
0: valeu, junto. Valeu, valeu, Robinho, valeu, Beto do Doce. Vamos embora. Terceiro pedido, tem alguém aí na lista? Bota a Cunha. Nós vamos cantar e encantar a partir desse momento com você, caríssimos ouvintes. É só mandar seu pedido que é atendido. Coloque aí, Paulo Sérgio, eu te amo, eu te venero. Vai pra todos os ouvintes que estão ligadaços aqui na Estação do Brega, hein? Pontualmente 12 horas e 35 minutinhos.

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3: Opa, estamos de volta na sua companhia. É, 88,9 Estação do Brega. Bota só mais um pouquinho aqui pra mim, por favor, Thiago. Epa, que eu, tem hora que eu tô meio cego dos ouvidos. 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Epa, tem gente pedindo música. Alô, telefone, boa tarde.
4: Boa tarde, Hamilton.
3: Boa tarde.
4: Aqui é Bildo São Domingo.
3: Opa,
4: hoje
3: Bildo.
4: Aconteceu um reviravolta.
3: Sim.
4: Aí, graças a Deus, esse reviravolta que eu tô escutando teu programa.
3: Obrigado.
4: Eu ia pra um canto, aí não deu certo, aí vim pra casa.
3: Isso.
4: Tô aqui almoçando, nas pressas, mas tô escutando o programa.
3: Bom almoço,
4: Bildo. Se der, bota aí, Amado Batista, Você Não Voltou.
3: E com certeza.
4: Agora essa é
3: de torar,
4: de arrebentar a boca do balão.
3: De torar a boca do
4: cano. Um abraço.
3: Valeu,
4: Deus abençoe, valeu.
3: Valeu, Bill. Obrigado pela audiência. Bill disse que quando tem uma brechinha, pau! 88,9 Estação do Brega, ele pediu Amado Batista, Você Não Voltou. É clássico, é Amado, né? É Amado Batista. Vamos ver aqui mais tá pedindo o Diego Negão. Diego Negão pediu Adilson Ramos. Toca aí, Diego Negão. Aquele pupurri é de Adilson Ramos, aquele. É de Adilson, vamos empurrá-lo? Pronto, porque ele toca várias músicas, viu, Diego Negão? Adilson Ramos, canta. 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É, vamos nessa, tem mais pedido? Vamos nessa, mandar ver. 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Caríssimos ouvintes, e nós vamos cantando e encantando também com a terceira música. A terceira música você vai botar Aguinaldo Timóteo, último telefonema que eu ofereço ao Edivaldo Telemar, ofereço também a Nildão. É, Aguinaldo Timóteo, último telefonema. Vamos cantar e encantar, porque quem canta as gaias espanta. Bora! Música.

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0: Encanta as gaias espantar. Me perguntaram, por que é que você fala tanto em gaia?
1: É mesmo?
0: É uma possibilidade. Tem cara que pensa que é uma possibilidade e ó, já tem faz tempo. Aí quem perguntou, disse, não, não percebi, mas realmente eu falo. Nem percebi, cara, tu percebeu, foi. Mas tu percebeu o que eu falo ou minhas gaias? Aí o cara começou. Cara, tirar onda com um palhaço
1: é mesmo.
0: É verdade.
1: É mesmo.
0: Epa! Eu falo porque é uma tragédia, ninguém gosta, existe a possibilidade, faz parte do cotidiano da gente. Epa! A gente pensa que só acontece com os outros. A gente pensa que só quem tem cabeça e só quem pode trair é a mulher do outro. Não faz graça, não. Tem cuidado. E outra coisa, o corno é o último a saber. Acabou.
1: É mesmo?
0: O corno, a cidade inteira sabe, a família inteira sabe. E outra coisa, hein? O bexiguento do corno, quando o melhor amigo dele vem dizer, o cara se intriga e perde o amigo.
2: Quando o amigo... Em base, uma coisa dessa.
0: Quando o amigo não é o urso, viu, velho? É desse jeitinho, meu cara. Por exemplo, tá explicado porque eu falo muito em gaia.
3: Bota, fufu, furando, Hamilton França.
0: E outra coisa, todo corno é desconfiado. Todo corno é desconfiado. Mas é besteira, isso é besteira. Mas menino, isso é coisa que botaram na tua cabeça. Não esquenta não. Vamos cantar e encantar. Cantar. Agora eu vou trazer dois. Já tem pedido. Tem dois pedidos aqui pra artistas da J. Luna Produções Artísticas, viu? É o seu Manuel dos Santos, aqui do Bela Vista. Manuel dos Santos. É seu conhecido, seu Mané. Você conhece ele, né? Conhece? Seu Manuel dos Santos pediu Tori Casanova, pega o telefone e liga. Aliás, uma composição do J. Luna e do Gil Santos lá de Uberlândia, uma parceria e interpretação do Tori Casanova. E outra, pediram aqui também Maurício Reis Júnior, também da J. Luna Produções. Esse cara canta demais. Eu era fã do pai dele, sou, né? Da obra literária e musical do Maurício Reis. Tive a honra de conhecer, contratei vários shows de Maurício Reis. Inclusive, o Maurício Reis já veio pra discoteca do Pitombinha, cara. Era, a gente trazia artistas. Trazia. Aí o cara, o que era que tinha Maurício Reis com os pais? Era repleto de crianças, jovens, adultos e o pai e a mãe. Entendeu? A discoteca do Pitombinha. Vê o que é que tem aí, Maurício Reis cantando o que aí? Diga aí. Júnior, o filho. Bota Maurício Reis Júnior. Que aliás, timbre de voz, a pegada igual o pai, hein? Vestido de noivado, fim de noivada, é? Escolha aí a que você botar, vá. Rapaz. Verônica, que fim de noivado é uma notícia triste da TIF. Fim de noivado. Mas eu sou doido que aconteça o fim de noivado de Matheus e da Luana. Ali seria interessante aquele fim de noivado. Pensa no noivado que o meu amigo só leva tromba. Não, é tromba não.
4: Boa tarde, meu amigo Camilo França. Aqui é Deri, meu amigo. Opa, Deri. Vou escutar hoje. Genival Santos. Eu não sou brinquedo.
0: Eita,
4: gente. Um abraço, Hamilton. Vamos na escuta.
0: Valeu, Deri. Eu não sou brinquedo. Genival Santos também. Cantava, né? Tá no andar de cima. Eu vou dizer um negócio: tanta gente ruim não morre, né? Brasília mesmo tem um morre. Não morre, rapaz. E a morte levou. Eu vou ficar calado, por essa porra tá precisando de um palhaço, e vem tu também.
5: Hamilton, boa tarde, aqui é Senão de Lagoa de Pedra, tá com Amado Batista. Ofereça a todo que escuta o seu programa.
0: Amado Batista, bora botar. Aqui, gatão, bota aqui, gatão pediu. Gatão brigou comigo, aí disse que eu e Tiagão, nós somos dois farrapeiros. E não ligou mais, deixa eu ver, seu Amado Batista. A música que Gatão pediu um dia. Boa toda, rapaz. Amado Batista aqui. Pra que fugir de mim? Eita, essa vai pra gatão e pra Sinane. Vai pra gatão, doido que gatão escuta o programa de novo. Eu zelo por meus ouvintes. Rádio vive de audiência, tá entendendo? Rádio vive de audiência. É porque fugir de mim. Pra que fugir de mim, né? Já tem três?
6: Boa tarde, Hamilton. Aqui é o Neto do São Miguel. Eu queria ouvir Zezo, Mesa de Bar. Referência a você e a todos que estão na escuta.
0: Ivonete pediu o príncipe dos teculados. Zezo, besta fubana. Ivonete, canta muito, Zezo. Canta muito, bora. Aí o quanto? Me tirou do sério agora. Quanto? Já tem. Bora cantar, bicho. Para de começar merda e canto, velho. Bota música. Vai pra. Como é Bill hoje? Olha, Bill, a bocada como é que tá. E vai pra meu patrão, Matheus Lopes.

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0: Legal, de volta! É, obrigado, brigadaço aí, pedido, pessoal participando, e obrigado também a parceria da Central dos Manequins, Central dos Manequins, onde você vai encontrar o Tiagão, aqui é o Tiaguinho, lá é o Tiagão, onde ele criou o setor de usados. 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Mandar um abraço para Ricardo mecânico, ouvindo aí o nosso programa aqui na Estação do Brega, loteamento Neuza Borges 1 e 2, parceiro também conosco aqui na Estação do Brega. 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Eu vou de cá, você vai com, vamos fazer uma dose tripla de artistas santacruzense. Vá pra Robélio Máquinas Humanas, vá pra Claudinha, eu ia falar Claudinha Teles, oxe, Claudinha Lessa, bote aí, ela regravou de Augusto César, veja se ela cantou Escalada aí. Não, Entre Espumas, Claudinha Lessa, e você vai também aí pra Carlinhos Colosso, Se Pequei Por Nós Dois. É assim o nome da música? Se Pequei Por Nós Dois, é assim? Vê aí, Carlinhos Coló. Vamos botar três artistas aqui da nossa querida Santa Cruz. Se Pequei Por Nós Dois. Então bota cantar, bora cantar daqui a pouquinho. A Daiane Melry. Será assim ainda tá com o inchado? Não, acho que não, tá com a bexiga. Foi um dinossauro ou uma abelha? Vamos nessa! Será que a danada da Daiane não foi uma gaia nascendo pelo oi e ela disse que foi uma beia? Eu conheço um cara que nasceu uma gaia no tornozelo dele. Eu ia dizer o nome do triste aqui, mas não. Aí. Eu vou ligar pra ele pra saber se...
1: Boa tarde, amigo. Bota uma de Carlinhos Coló aí. Qualquer um, ofereça aí a Matheus e todos os ouvintes.
0: Tony Brega, faz o seguinte, bota o corno cantando aí também, o Tony Brega, vá, bota de Tony Brega pra Tony Brega, deixa eu ver se ele bota aí Tony Brega cantando também. Se você fosse por mim, epa, na voz de Tony, então com os quatro daqui, né, bicho? Vamos cantar, quem canta as gaias espanta.
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0: Atenção.
1: Boa tarde.
0: Tô entrando agora, Hamilton, já no finalzinho, Hamilton. Que eu tava dando uma trabalhada medonha, meu filho.
1: Parabéns.
0: Do troca. Porque a pessoa também tem que ocupar a mente.
1: Claro.
0: Porque depois de a pessoa levar a gaia.
1: A gaia na cabeça e a mente tá embaixo da gaia.
0: De novo, Hamilton. Vem dormir mais eu, Hamilton. Mas a mulher só quer meu dinheiro, Hamilton.
1: Eita.
0: Ela não quer meu amor, não, Hamilton. Só quer meu dinheiro. Eu disse, ah, deixa eu em paz, mano, por amor de Deus.
1: Vamos, vamos!
0: Tu Luana! Sabe que eu nem vivo com tu e nem você arruma outra.
1: Eita!
0: Eu disse, não, mas pra isso tem leis. Viu, amigo? Tô entrando aí agora no programa. Que eu cheguei agora, amigo, do trabalho.
1: Tava carregando meu caminhãozinho de bolsa, viu? Homem não sabe fazer a mulher sofrer na água, é uma. Ô, ingrata aí, vai!

0: festa. Agora ela quer o dinheiro de Matheus e quer. Quer o dinheiro e quer mão, rebanho de homem. Tu é o...
1: Pega o banchinho!
0: Tu é o tesouro nacional.
1: Cuidado
0: com
1: esse barbatão que o vaqueiro não lhe botou a mão até hoje. E esse cavalo é o cavalo mais manhoso desse sertão.

0: um mentiroso.
1: Matheus, ó, eu vou fazer o seguinte, eu vou dar um conselho agora. Pare! E é perigoso um comunicador falar isso, mas a nossa produção chegou à conclusão de que Luana usa você. Trate ela também como objeto.
2: É mesmo? É mesmo.
1: Use também.
2: É mesmo.
1: Use. E o problema é que os outros usam e você não usa. Aí você tem que ser não só o gastoso, mas o gostoso também.

peixe, que é boi, não é bode não, porra. Mateus, usa essa mulher,

0: você tem uma mania.
1: Já entra um pouquinho de TBT.
2: É mesmo.
1: É mesmo. Tá chegando o Daiane Melri. Deixa eu passar bem ligeirinho. Tá, boa tarde, Daiane, boa tarde.
2: Boa tarde, Daiane, tudo bem?
3: Boa tarde, Hamilton França. Boa tarde a todos os ouvintes, a essa galera aí que gosta dessa irreverência do nosso querido Hamilton. Eita! França. Olha, a Manu já tá dizendo aqui, ó, e tem que dar uns conselhos bons a Matheus, viu? Matheus tá sofrido.
1: Tá. Mas assim, Matheus resolveu o problema, ele já descobriu, e ela disse que, ela disse mesmo, como é, eu não te quero, mas não te deixo em paz. Fica usando aí, usa esse material. Eu não sei, é difícil. O RH é difícil, né?
3: É complicado, né?
1: Complicado ser humano, né?
3: RH envolve caráter também, né?
1: Ô, Daiane, mulher gosta de homem bom?
3: Gosta. Mulher de verdade, sim.
1: Sei, e é.
3: É, mulher de verdade gosta do homem bom, do homem carinhoso, do homem cheiroso.
1: Existe homem bom?
3: Do provedor.
1: Existe homem bom?
3: O amor é um conjunto, tá, meu
1: querido? Eu sei, mas existe homem bom?
3: Não sei, me diga, você existe?
1: Bora procurar?
3: Bora.
1: Vai quando achar.
3: Que tá achar.
1: Fica pra tu. Deus me livre de um homem na minha vida.
3: É isso aí, Hamilton França.
1: Valeu. Bom programa, segunda-feira, baterias recarregadas, né?
3: Recarregadíssimas, né? Seu final de semana foi bom?
1: Trabalhando foi. E agradecendo a Deus. Trabalhando e agradecendo a Deus. Aí duas hérnias de disco que eu tenho, deu um sinalzinho, eu digo, pode ir embora que eu não tenho tempo pra vocês não, elas pegaram descendo.
3: É. Tem horas que a gente tem que pegar o leão e dizer, fique sentadinho que agora é nós.
1: Oh, pronto, é essa carta que eu tô usando. Vamos arrumar um leão pra Matheus?
3: Vamos.
1: Ele já tem uma onça. Bom programa, Daiane Melri. Valeu, a gente volta amanhã com o programa mais maluco do mundo, mais verdade, porém verdadeiro. Paz e bem a todos.

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1: 2:04.
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1: É isso aí, eu já estou por aqui, viu? Boa tarde, Santa Cruz de Caparibe, região. Boa tarde a você do outro lado do rádio. Tá começando agora o nosso Alta Estação de segunda-feira, viu? Hoje, 31 de agosto de 2026, o tempo passa voando, né, minha gente? Rapidinho esse mês acabou, já estamos aí no finalzinho. Hoje, começando o nosso último programa do mês de agosto, é isso mesmo, viu? Do lado de cá tem eu, a sua amiga e locutora Daiane Melo.

Brasil. Vamos começar muito bem agradecendo, né? Tem coisas que são imparáveis e assim somos nós. Todos os dias somos imparáveis. Temos a oportunidade de...

0: aumentar o som. E até às 5 da tarde eu estou por aqui, viu? Pra te fazer companhia e não te deixar só, nem ficar só. Já tô esperando você através do nosso WhatsApp, que é 819-8785-5687. Manda tua mensagem, deixa o teu alô, que eu vou estar aqui esperando por você. Agora são 2h08. Vamos começar bem? Vamos começar com Akatu e Pericles, Imparável.
1: Esse momento é...

0: aí, viu? Essa foi a Rafaela Santos cantando aí Eu Posso Mudar, viu? Tivemos também lá em cima Banda cantando Minha Rosa. E abrimos aí com Acatu e Péricles. É imparável. Minha gente, e Matheus Lopes tá sendo assunto aqui, viu? Já tem ouvinte aqui deixando um recado pra Matheus Lopes. Olha, Matheus, esse áudio aqui é pra você, viu? Então escuta aí.
1: Boa tarde, Melri.
0: Boa tarde.
1: Matheus tem que procurar uma psicóloga, o Conselho Tutelar e a Maria da Penha.
0: Olha aí, Matheus. Olha aí os ouvintes te dando conselho, rapaz. Se eu fosse você, eu pegava, viu? Eu

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1: É isso aí, viu? Estamos de volta aqui no nosso Alta Estação de segunda-feira. E aqui vai uma mensagem para vocês, tá certo? Então escuta aí com atenção. Talvez você esteja começando esta segunda-feira cansado, preocupado ou até mesmo sem saber como algumas coisas vão se resolver. Mas não deixe que as dificuldades de hoje façam você esquecer de tudo aquilo que já conseguiu superar. A vida é feita de fases e nenhuma fase dura para sempre. O que hoje parece pesado, amanhã pode se transformar em aprendizado, em força e até mesmo em motivos para agradecer. Então siga em frente, faça sua parte, mantenha o coração em paz e confie no tempo de Deus. Nem tudo acontece como a gente quer, mas muitas vezes acontece exatamente como precisa acontecer. Que essa segunda-feira seja o começo de uma semana de boas notícias. E que a paz, o amor que transcende todo entendimento, que é o amor do nosso Deus, esteja presente em nossas vidas nessa segunda-feira. É, minha gente, tá começando aí a nossa segunda-feira. E você é meu convidado a colocar a alegria lá em cima, a depositar a sua confiança em quem pode resolver, tá certo? Então, vamos para o nosso WhatsApp e vamos deixar a nossa segunda-feira aqui bem animada. Já tem ouvinte chegando por aqui, viu? E ela está lá em Taquaritinga do Norte. Ela colocou aqui: boa tarde, Daiane. Aqui é Carla Alves de Taquaritinga do Norte. Quero escutar uma música bem top com Leonardo. Se o ouvinte pede, a gente toca, viu? Uma ótima tarde para você, meu bem. Chegando por aqui também o nosso amigo Diego Negão. Ele que quer pedir música aqui com a dupla Rick Rene. E a gente ouve. Então vamos curtir música? Música boa? Vamos curtir Talismã? Essa música aí de Leonardo que eu amo bastante. E dedico aos meus filhos Davi Miguel e Henri Miguel.

É isso aí, viu? É o Luan Santana cantando aí a música Morena. Agora são 2h36 e a gente segue por aqui com a participação dos ouvintes, viu? Já pedindo música é o nosso amigo David, que tá lá na rua Siqueira. Ele que pede música aí. Vamos ver qual é o pedido dele, né? Olha, minha gente, você que quer participar também, que não mandou sua mensagem ainda, manda que dá tempo, viu? Dá tempo sim, é só mandar aí pelo telefone, é o 819-8785-5687. É, faz como o David, que mandou mensagem aqui, viu? Ele colocou aqui, ó. Boa tarde, Daiane, a todos da Rádio Estação. Quero ouvir uma música Proibida Pra Mim, com Charlie Brown Jr. Ofereço a todos que estão na escuta da melhor rádio de Santa Cruz e região. É o David Costa, da rua Siqueira. Ele que tá no centro da cidade e quer curtir música aqui com a gente, viu? E a gente vai escutar, viu, David? Pode deixar, que a gente vai ouvir sim. Aliás, vamos ouvir agora? É, logo após a gente vai pra um breve intervalo e eu volto daqui a pouquinho.

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1: Agosto de 2026, tá acabando aí o mês de agosto, minha gente, é coisa boa, né? É bom e é ruim, né? É bom porque chega o fim de ano aí, que tem tantas coisas boas pra gente aproveitar. As férias aí com a galera que vai ficar de férias, é a criançada em casa. As confraternizações, é bom demais, viu? E é ruim porque a gente sabe que o tempo tá passando e passa rápido demais, viu? Olha, por aqui chegando mensagem do ouvinte hoje. O ouvinte vai estar concorrendo aí a um voucher no valor de R$50 para ir se deliciar lá no Bob's, minha gente. É isso mesmo, viu? Segunda-feira começar a noite aí com aquele lanche gostoso é lá no Bob's. E a Rádio Estação de hoje, o nosso programa de hoje, vai sortear para você um voucher no valor de R$50. Então, para participar, você deve mandar a sua mensagem aqui para o nosso WhatsApp, pedir a sua música. Deixa aí o teu áudio através do 819-8785-5687. Manda tua mensagem e a gente vai tocar aqui o teu pedido musical, viu? Mandando um abraço aqui para ele, Beto do Doce, sempre marcando presença aqui com a gente, sempre deixando o seu alô, viu? Muito obrigada, Beto. Um cheiro bem grandão para você, viu? Olha, chegando mensagem por aqui em áudio, vamos ouvir? É a nossa ouvinte fiel, viu? Todas as tardes aqui comigo, ó. Boa tarde, meu bem.
2: Boa tarde, Daiane. Aqui é Luciano de São Domingos.
1: Sim.
2: Ô, Daiane, toca pra mim uma música de Marília Mendonça pra oferecer a toda a minha família, pra o pessoal aqui do Fabrique Malibu, pra você, certo, pra todos da rádio. Um abraço e uma boa tarde.
1: Muito bem, Luciene, muito obrigada, viu? Um abraço pra você, um abraço a todos aí que estão em São Domingos, minha gente. Esse final de semana eu fui aí, viu? Mais precisamente no Buraco do Gesso, minha gente. Fui pra um aniversário de uma criança aí no Buraco do Gesso, de uma amiga minha que eu gosto muito. Até chegar nesse aniversário eu me perdi 35 vezes dentro do Buraco do Gesso. Até achar o lugar, minha gente. Como é difícil andar em um lugar que você nunca andou, viu? Eu me perdi aí dentro do Buraco do Gesso, minha gente. Fiquei morrendo de medo porque não conhecia ninguém. Já tava bem escuro, era a noite. E eu perdida dentro do Buraco do Gesso. Mas, enfim, me encontrei. Foi bom demais. Fui muito bem recebido. Um abraço aí a Micaela. Um cheiro bem grande pra Luciana. Elas que me receberam tão bem aí, viu? Fui muito bem acolhida. Um cheiro também a Dr. Jean, meu advogado e meu amigo. Um abraço pra você, Jean. Que Deus abençoe, tá certo? E a gente vai tocar sua música sim, viu, Luciene? Pode deixar. Chegando por aqui ela também, a Silvana, minha gente, que sempre faz companhia aqui todas as tardes comigo. Boa tarde, Silvana. Tudo bem?
3: Boa tarde, Dai. É Silvana de São Cristóvão.
1: Certo.
3: Eu gostaria de ouvir a música de Bel, Que Calor É Esse? Vai para todos os ouvintes e para você.
1: Muito cheiro. Obrigada, meu bem. Um cheiro para você, viu? É verdade. Que calor é esse, minha gente? São lugares aí se acabando com água. Aqui um calorzão, né? Mas ontem ainda deu um sereno durante a madrugada. Que já deu pra dar aquela esfriadinha boa, né, minha gente? Pra gente dormir melhor, com um friozinho aí da madrugada, um sereno, um café, minha gente. Eu tomo café até de madrugada, vocês acreditam? Enquanto eu estiver acordada, eu tô sempre atrás ali de um cafezinho, gosto demais. Mas vamos de música? Vamos ouvir Marília Mendonça?

0: É isso aí, viu, minha gente? É Bel Marques cantando Que Calor É Esse? Literalmente, né? Que calor é esse em Santa Cruz? Você que tá chegando agora, você que tá aí trabalhando, você que tá na máquina, costureiros, costureiros, um cheiro pra vocês. Muito obrigado por essa audiência maravilhosa de vocês aqui comigo, viu? E lembrando que hoje tá valendo aí um voucher no valor de R$50 pra vocês se deliciar com um lanche saboroso lá do Bob's, minha gente. Isso mesmo, viu? Ah, Dai, como eu faço pra participar? Manda tua mensagem pelo telefone, é o 819-8785-5687. Manda aí a tua mensagem, deixa o teu áudio, pede a tua música e no final do horário você vai estar concorrendo aí ao voucher no valor de R$50 pra vocês se deliciar com um lanche saboroso lá do Bob's, minha gente. Segunda-feira merece, né? Depois de um dia de trabalho, você... Aquele dia da preguiça, né, minha gente? A gente descansa o final de semana e na segunda-feira a gente vai com aquela preguicinha. É normal, faz parte, né, isso? Olha, então é só mandar a sua mensagem, deixar aí o seu alô e você vai estar concorrendo aí no final do horário, tá certo? Eu te faço companhia até as 5 da tarde, então manda tua mensagem que eu vou ficar aqui esperando, tá certo? A gente vai para um breve intervalo, é aquela velha pausa para hidratação. E eu já volto, viu? Trazendo a participação do ouvinte e muita música boa nessa tarde de segunda-feira.
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1: 2:57.
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1: É isso aí, estamos de volta aqui com o nosso Alta Estação de segunda-feira, viu? Você aí do outro lado do rádio é meu convidado a ficar aqui comigo, a me fazer companhia. Até às 5 da tarde estou aqui com vocês pra gente ouvir muita música boa. É, minha gente, hoje segunda-feira, né? Dando nosso pontapé inicial aí aos nossos trabalhos. É, chegando por aqui, mensagem do ouvinte, o ouvinte que marca presença comigo todos.

0: aproveitar a deixa e mandar um cheirão aqui a todos da pilotagem lá na fábrica da Rota do Mar. Essa turminha boa aí que tá trabalhando, viu? Inclusive a minha mãe que está ali no meio. Um cheiro pra você, minha mãe, minha rainha, minha parceira, minha poderosa. É, minha gente, minha mãe é meu tudão. Tudão assim, tudão mesmo, viu? É, minha cúmplice em tudo. É minha parceira em tudo. É minha melhor amiga. É, vamos parar, né? Vamos parar, senão eu choro, que eu sou chorona, vocês sabem. Vamos para o nosso WhatsApp? Vamos ler mensagem aqui? Chegando por aqui, querido amigo, viu? É o Gil. Ele colocou aqui, boa tarde, Daiane. É Gil do São Miguel. Gostaria de ouvir uma música com latino. Olha, muito bem. Ele não escolheu a música, mas eu já naquele clima de nostalgia, já estou com um aqui em mente, viu? Um aqui foi música assim, um surto. Foi um surto coletivo no Brasil essa música. Então eu vou tocar aí pra gente relembrar, tá certo? Chegando por aqui a minha preciosa, que sempre tá me fazendo companhia, sempre tá comigo aqui em todos os horários, viu? Rádio Estação está com você em todos os momentos. E essa aqui, essa ouvinte aqui também está comigo em todos os momentos. É a minha preciosa que está lá no bairro Malaquias Cardoso, é a Manu. Boa tarde, Manu.
1: Boa tarde, preciosa. Já estou por aqui ouvindo a melhor.
0: Certo.
1: Toca pra mim, online, com Henrique Juliano.
0: Certo.
1: Aparece pra todos que estão ouvindo. E o remédio pra Matheus é parar de sofrer por quem não quer ele. Ele tem que arrumar uma mulher que goste dele.
0: Olha.
1: Cheiro.
0: Olha. Olha aí, Matheus, olha. Tá vendo, Matheus? Você não aprende, rapaz. A galera aqui, ó.
2: Muito bem.
0: Mandando mensagem pra você, deixando aí, viu? Como é que eu posso dizer? Um conselho aí pra você e um conselho certíssimo, viu, Matheus? Nessa vida a gente só pode correr atrás de quem corre atrás da gente. Correr atrás de quem não corre atrás da gente é cansativo demais e desgastante demais. Então, bora pra frente, Matheus. Deixa essa mulher pra lá e vai procurar uma mulher que te ame de verdade, viu? Mais mensagem chegando por aqui. Oi, boa tarde. Estou ligadinho aqui na programação. Toca aí uma música de Bruno e Marrone. Estou na malhada. É o Ronaldo Cassiano. Muito bom.

0: sua voz com suas músicas, né? Mas agora vamos curtir essa música que foi um surto coletivo no Brasil? Ela que fala aí de uma história maravilhosa, né, minha gente? Só que é uma história um pouquinho triste, mas ela retrata aí a história que algumas pessoas já viveram na vida. Quem nunca, né? Mas sem ser indireta pra seu ninguém, é só uma música. Vamos curtir aí Amigo Fura Olho com Latino.
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0: É isso aí, viu? É Bruno Marrone, a indicação que foi aí do meu amigo que está lá no bairro da Malhada. É o Ronaldo Cassiano, viu? Ele que pediu aí música com Bruno Marrone. Um abraço a todos aí no, na Malhada, é na Malhada do Meio, minha gente. Um cheiro pra vocês aí que estão marcando presença por aqui, vocês que estão na audiência do nosso Alto Estação de segunda-feira, viu? Agora são 3h18 e a gente segue por aqui com muita música boa, participação do ouvinte e o melhor, premiação, viu? Você ouvinte é quem ganha aqui na estação. Hoje valendo aí um voucher no valor de R$50 pra vocês se deliciar aí com o lanche lá do Bob's. Pra participar é muito fácil, manda a tua mensagem, deixa aí o teu áudio, pede a tua música e no final do horário a gente faz o sorteio aqui, viu? Você pode ser aí o ganhador ou ganhadora de hoje, tá certo? Eu vou pra um intervalo rapidinho, é um pulinho daqui pra ali, na volta a gente já volta com a participação do ouvinte, não sai daí.
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1: É isso aí, estamos de volta agora, 3h22 da tarde, e a gente segue por aqui, viu? Com muita participação, vocês mandando muita mensagem por aqui. Quero mandar um abraço muito especial a todos vocês que estão aí do outro lado do rádio, vocês quem fazem isso acontecer, viu? É bom demais ter vocês por aqui todas as tardes. Final de semana passou, né? E a gente já está de volta pra matar a saudade, é, minha gente? Muita gente chegando por aqui, muita gente mandando mensagem. Quero mandar um cheiro aqui pra todos do Corte do Beijo, ali no bairro São Miguel. Eles que estão trabalhando e sim, sintonizados aqui na Rádio Estação. Um beijo também ao Mercadinho Nova Morada, é. Do meu amigo Paulo Mestre, viu? Ele que tá ligadinho aqui na Rádio Estação também. Um abraço pra você de perto, você de longe, você que está na estrada, você que tá chegando em Santa Cruz, você que está aí na Central de Feiras. Muito obrigado pela sua participação, pela sua sintonia aqui comigo, tá certo? E eu vou te fazendo companhia até as 5 da tarde, trazendo muita música boa, mas agora a gente vai para o nosso WhatsApp, viu? Selma chegando por aqui, dando mais conselho a Matheus Lopes, viu, Matheus Lopes? As pessoas estão aí preocupadas com você. Ela diz o seguinte: manda ele procurar uma medida

0: goste quando ela te procura, não é isso? Rapaz, você se cuide, viu? Você se cuide, cuide desse coração. Olha, chegando por aqui o meu amigo Davidson. Boa tarde, Davidson.
1: Boa tarde, Daiane Melry. Aqui é Davidson, Tereza. Olha, toca pra mim, Tropicália.
0: Sim.
1: Planeta de Cores.
0: Certo.
1: E aparece pra toda a galera que tá na escuta.
0: Muito
1: valeu.
0: Bem, Davidson. Um beijo pra você, viu? Um beijo a todos aí no bairro São Cristóvão. E a todos que estão ligadinhos aqui na Rádio Estação, viu? Chegando por aqui também, ela que me faz companhia todas as tardes. Boa tarde, meu bem.
2: Boa tarde, Daiane. Aqui é Ivoneto de São Miguel. Eu queria ouvir Unha Pintada, Desculpe Amor. Ofereço a você e a todos que estão na escuta.
0: Certo.
2: E eu desejo uma feliz semana para todos.
0: Amém. Uma ótima semana pra gente. Pra você também, Dona Ivoneto. Um cheiro bem grandão, viu? Muito obrigado por já estar aqui marcando presença nessa tarde de segunda-feira, minha gente. É, vocês que fazem parte dessa semana, vocês que fazem parte de tudo isso, que é estar aqui, estar com vocês, tocando muita música boa, levando alegria pra vocês, viu? Chegando por aqui também, mais mensagem de áudio, vamos ouvir? Boa tarde, meu bem.
3: Boa tarde, Daiane. Aqui é a Andréa do São Miguel. E eu gostaria de escutar a música Literalmente, de Tarcísio da Acordeon. E eu ofereço para minha filha, o Anne, que tá aqui comigo. Para você, especialmente para você, tá fazendo nossa tarde mágica agora. Tô adorando. E para todos os ouvintes que estão escutando você, viu?
0: Um cheiro. Muito bem, um cheiro, meu amor. Essa é minha prima, minha gente, minha parceiraça. É a minha querida Andréia, a minha Déia, que faz parte da minha vida e agora fazendo parte aqui das tardes da Rádio Estação, viu? Muito obrigado pela participação, por estar aqui comigo, fazendo tudo isso acontecer. Um beijo pra Wane, a filha dela, que está aí juntinho, viu? Então vamos curtir música, né? Vamos deixar a nossa tarde ainda melhor. Vamos escutar aí com o grupo Tropicália, foi o pedido do nosso amigo Davidson.

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1: Eita, essa é mais uma que o Gordinho trouxe pra apaixonar os corações. Assis do acordeão falando de amor. Chora não, viu?

0: Gente, musicão, viu? É, unha pintada, o cara das unhas pretas, né? Ele que só pinta a unha de preto, vocês já perceberam isso? Por isso é unha pintada, é, muito bem. E a gente segue por aqui com muita mensagem chegando por aqui, muita gente participando hoje, valendo um voucher aí no valor de R$50 pra vocês se deliciar com o lanche lá do Bob's, é isso mesmo. Só aqui na Rádio Estação, viu? Todo dia trazendo uma novidade, um prêmio, alegria, muita música boa. É, eu vou pra um intervalo rapidinho e na volta eu já volto com a participação do ouvinte. Não sai daí, viu? Agora são 3h38.
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1: 2h42 da tarde, a gente volta por aqui, viu? Muita participação chegando por aqui, a gente vai lá para o nosso WhatsApp, vamos correr para lá, tem muita mensagem chegando. Você que não participou ainda e quer participar, o WhatsApp é 819-8785-5687 para você deixar a sua mensagem, mandar o seu áudio, pedir a sua música, mandar beijo, mandar abraço, o horário é esse, viu? Até às 5 da tarde eu te faço companhia aqui, tá certo? Então vamos para o nosso WhatsApp, vamos ver o que a galerinha tá pedindo por aqui, chegando por aqui, a Isadora, ela que colocou: boa tarde, Daiane, meu nome é Isadora e gostaria de pedir uma música Sorte, de Desejo de Menina. Muito bem, Isadora, um cheiro pra você, viu? A gente vai ouvir sim, minha lindona. Cadê a Eduarda, hein? Tô sentindo falta dela por aqui, viu? Um cheiro pra vocês, uma ótima tarde de segunda-feira. Chegando mensagens de áudio aqui, vamos ouvir? Boa tarde, meu bem.
2: Boa tarde, minha amiga. Boa tarde a todos que escutam a Rádio Estação.
1: Sim.
2: Olha, eu gostaria de escutar uma música hoje com Projota.
1: Certo.
2: Pode ser qualquer música dele, viu? Valeu e obrigado.
1: Muito bem, pode deixar, viu? Vou escolher lá na minha playlist uma bem legal pra gente curtir nessa tarde de segunda-feira. Um abraço pra você. Muito obrigado pela sua audiência aqui comigo, tá certo? Mais mensagens chegando por aqui, ó. Boa tarde, aqui é Nelilane, é isso? Nelilane da Malhada. É, do bairro da Malhada. Queria oferecer todas as músicas do programa para todos os ouvintes e gostaria de participar do sorteio. Você já está participando, meu bem? Muito obrigado pela sua audiência. Muita sorte aí, tá certo? No final do horário eu vou sortear aqui e a gente vai saber quem foi o ganhador ou a ganhadora, tá bom? Vai cruzando os dedos por aí. Um abraço a todos que estão lá na Malhada do Meio. É, minha gente. A galerinha toda reunida por aqui. Um beijo também a todos do Buraco do Gesso, lá em São Domingos. Um cheiro pra vocês, tá certo? Um cheiro pra Sol, lá no bairro Santo Agostinho. Tô sentindo falta de você por aqui, viu, Sol? Apareça! Boa tarde, Daiane. Tudo bem com você? Aqui é o Nego do Pedra Branca. Por favor, toca pra mim, Priscila Senna, Te Amar. Ofereço a todos que estão na escuta. Nego, um cheiro pra você. Muito obrigado pela sua audiência, viu? Essa música é linda. Inclusive, eu dedico ela aos meus filhos, Davi, Miguel e Henrique Miguel. Ah, Dani, você só dedica seus filhos. É, minha gente. Meus sentimentos é só pelos meus filhos. Graças a Deus. Vamos curtir música nessa tarde de segunda-feira. Desejo de Menino, pedido que foi da nossa amiga Isadora.
0: Desejo de Menina.

cantando Te Amar, essa música aí que foi indicação do nosso amigo Nego, que está lá no bairro Pedra Branca, viu? Aproveitando, mandando essa música aí para os meus filhos, Davi Miguel e Henri Miguel. Para você que está chegando agora, que você está sintonizado no Alta Estação, viu? Até as 5 da tarde te fazendo companhia, te trazendo muita música boa, participação do ouvinte e prêmio no final do horário. Isso mesmo, viu? No final do horário teremos aí... A premiação vai ser um voucher, minha gente. Um voucher para vocês saborear aí. Um lanche lá do Bob's, isso mesmo. Para participar é só mandar sua mensagem através do nosso WhatsApp, que é 819-8785-5687. Aproveitando agora para mandar um beijo todo especial a todos que estão...

0: Esté, um cheiro pra você, viu? Curta bastante aí a nossa Rádio Estação. Você está no Alto Estação até as 5 da tarde, te fazendo muita companhia. Agora a gente vai para um intervalo, mas eu volto daqui a pouco.
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1: 3:59.
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1: 4:03 da tarde, eu volto aqui com o nosso Alta Estação de segunda-feira. Você aí do outro lado do rádio é meu convidado a ficar sintonizado até as 5 da tarde pra curtir muita música boa, viu? Mas vamos lá para o nosso WhatsApp que está bombando, minha gente. Muita mensagem chegando por aqui, ó. Mensagem dele, o meu amigo Teteca. Boa tarde, Teteca.
2: Boa tarde, toca essa música para mim. Confesso pra ela aí, eu tava fazendo aniversário hoje. Mas esse aqui, e a casão.
1: Certo, Teteca, ele que tá pedindo música aí pra dedicar uma pequena, ele mandou a foto dela aqui, viu? Ela que tá fazendo aniversário hoje, é a Maria Sofia. Um abraço pra você, Sofia, que papai do céu lhe abençoe. Guie seus passos, viu? E lhe traga muito alegria. É uma pequena, ele mandou a foto aqui, muito linda. Muito bem, Teteca, muito obrigado pela sua audiência aqui comigo, tá certo? Chegando por aqui também o meu amigo Sinani. Boa tarde, Sinani.
3: Daiane, boa tarde. Aqui é Sinani de Lagoa de Pedra. Tá com a Zezé com o Mago Luciano, das antigas. Ofereço a todo que escuta o seu programa.
1: Eita, Sinani. Foi mesmo que você perguntasse se o padre quer rezar a missa. Vou tocar sim, Sinani, com certeza, viu? Esse cara aí que eu admiro demais. Eu vou escolher uma bem legal aqui pra gente, tá certo, Sinani? Um cheiro pra você e a todos que estão lá em Lagoa de Pedra, minha gente. Eles estão sintonizados aqui, viu? Chegando mais mensagem por aqui, vamos ouvir? Boa tarde.
4: Aqui é Carlos, inclusive. Boa Belo Horizonte, nossa, que foi. Quis escutar qualquer música do Zé Augusto. Queria participar do sorteio que vai ter hoje aí à tarde. Valeu, tá na estação, tá tudo de bom.
1: É isso mesmo, viu? Muito obrigado pela sua mensagem. Um abraço pra você, viu? E a gente segue por aqui com muita música boa e muita participação, minha gente. Lembrando que no final do horário tá valendo aí um voucher no valor de R$50 pra vocês se deliciar com um lanche lá do Bob's. É isso mesmo, viu? No final do horário a gente vai descobrir aqui quem foi o ganhador ou a ganhadora. Chegando por aqui mais mensagem. Boa tarde, me chamo Adson e gostaria de ouvir uma música de Aviões do Forró e quero participar do sorteio. Você já está participando, tá certo? Mandou sua mensagem, deixou o seu alô e já está participando sim do nosso sorteio que vai acontecer aí faltando uns 5 minutinhos, 10 minutinhos para as 5 da tarde. Então vamos curtir música, esse pedido aí que foi do meu amigo Teteca, ele que manda pra essa pequena que tá fazendo aniversário hoje, viu? Dedico essa também à minha mãe que está lá na pilotagem, na Rota do Mar, ao meu

0: Zé Augusto cantando Chuvas de Verão. Lá em cima tivemos também Aviões do Forró, Adeus Bye Bye. Tivemos também Zezé de Camargo e Luciano, Muda de Vida, e Raine Almeida, Um Certo Galileu. Por aqui a gente segue, agora são 4h21 da tarde e eu vou correr para o WhatsApp, minha gente, porque tem muita mensagem. E aqui vocês sabem, né? A gente tem que correr contra o tempo. Chegando mensagem de áudio dele que me faz companhia todas as tardes. Boa tarde!
1: Tá, tá. E aqui é Vinícius. Tô com uma música hoje com o Rei Vaqueiro. Carta certo. Aberta. Ofereço pra todos os ouvintes e pra você. Tenha uma boa tarde aí.
0: Muito bem, Vinícius. Uma ótima tarde de segunda-feira pra você também, viu? Muito obrigado pela sua audiência aqui comigo. Um abraço também a Pirão Tricolor. É ele que marca presença por aqui, viu? Mais mensagens de áudio chegando por aqui, vamos ouvir. Boa tarde, meu bem.
2: Boa tarde, Daiane. Aqui é Mary, de São Domingos. Eu gostaria de ouvir uma música com Rei Vaqueiro.
0: Certo.
2: E oferecer para todos que estão ouvindo e para você aí da rádio.

0: presença todas as tardes, viu? Boa tarde, Edgar.
1: Boa tarde, Edgar de São Cristóvão. Queria pedir um pagodezinho com o grupo Menos é Mais, viu? Só pra ouvir mesmo e concorrer a premiação aí de hoje, do Bob's.
0: Muito bem, Edgar. Muito obrigado pela sua participação, pela sua audiência aqui comigo, viu? E por aqui a gente segue até as 5 da tarde. Agora são 4h22 da tarde. Vamos ler mais mensagem. Chegando dela, que está lá no bairro São Miguel, é.
2: Melri, aqui é Josiane, do bairro São Miguel.
0: Sim.
2: Gostaria de escutar uma música de Zé Vaqueiro, a nova, viu, gatona?
0: Certo.
2: E eu quero participar.
0: Você já está participando, meu bem, um cheiro pra você, viu? Uma ótima tarde de segunda-feira. Então vamos curtir música? Vamos de Rei Vaqueiro? É, foi o

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0: Gostou da Britinho aí,
1: Caicó? É isso aí, é Zé Vaqueiro cantando sua música nova, Traidor, minha gente. É, foi o pedido aí da minha amiga Josiane, que está lá no bairro São Miguel, viu? Um cheiro pra você e a todos que estão ouvindo aqui o nosso Alto Estação. Estamos agora já na reta final. Daqui a pouco vou sortear o ganhador ou a ganhadora de hoje, que está concorrendo aí a um voucher no valor de R$50 para ir se deliciar com o lanche lá do Bob's. É isso mesmo. Mas agora vamos para o nosso WhatsApp. Chegando mensagem por aqui, ó, mensagem de texto. Boa tarde, sou Cássia do Maria Vieira. Quero pedir uma música de Jonas Esticado e oferecer a todos os ouvintes. Quero participar do sorteio. Você já está participando, viu, Cássia? Já sim, minha linda. Muito obrigado pela sua participação e audiência aqui comigo, chegando o áudio aqui do nosso amigo Ronaldo Cassiano, é isso mesmo?
2: Daiane, boa tarde, é Ronaldo Cassiano. Daiane, gostaria de oferecer todas as músicas do programa para a minha filha Karine, que está fazendo idade nova hoje e nesse momento está de plantão na Policlínica de São Domingo.
1: Certo.
2: Quero dizer para ela que Deus abençoe e que ela continue sendo a filha que é. Que Deus cuide dela.
1: Amém,
2: boa tarde.
1: Amém, que coisa boa, um abraço pra ela, viu? É Cassi, Cassi que está lá no, na Policlínica de São Domingos, está aniversariando hoje e o seu papai tá aqui deixando uma mensagem linda pra você, que papai do céu lhe abençoe, viu? Que lhe conduza aí nessa profissão linda que você tem, que seja um ano, mais um ano, né? Mais um ano repleto aí de realizações e muito sucesso, tá certo? Um cheiro pra você bem grandão, uma ótima tarde de segunda-feira aí pra você. Chegando mais áudio por aqui, boa tarde.
3: Boa tarde, Daiane, melhor aqui, Adriel do Centro. Bota uma música aí de Zé Vaqueiro pra gente curtir.
1: Acabamos de ouvir.
3: Participar do sorteio, tenha uma boa tarde.
1: Muito bem, acabamos de ouvir aí Zé Vaqueiro, essa vai pra você também, tá certo? Já está participando, muito obrigado pela sua audiência e participação aqui comigo. Mais mensagem chegando por aqui, boa tarde, toca alguma de Felipe Rett. Quero participar do sorteio, já está participando, só esqueceu de dizer qual o seu nome, viu? Aqui não aparece. É... Mais mensagem chegando, boa tarde, toca pra mim qualquer uma com o Felipe Red, quero participar do sorteio. Ó, mais uma pessoa pedindo o mesmo artista, né? Esse pedido aí que foi de quem, minha gente? Deixa eu ver aqui, vocês têm que colocar o nome, senão eu não vou saber quem é, viu? Manda aí, foi o final do telefone 1275, deixa eu ver aqui se eu acho. Acho que é Eduardo, acho que é esse o nome? Não sei. É, mais mensagem chegando por aqui. Boa tarde, toca Deja Vu, Peach. Quero participar do sorteio. Muito bem, já está participando, viu? Daqui a pouco eu volto aí pra gente saber quem foi o ganhador ou a ganhadora de hoje. É, mandou um nome aqui, não foi? É Sabrina. Muito bem, Sabrina, você já está participando, tá certo? Um cheiro pra você, então vamos de música. Jonas Esticado.

aí, viu? Tivemos aí Kiko Chicabana e Wesley Safadão, o amor da sua vida. Tivemos também Pit com a música Deja Vu, Felipe Rett, Amor Livre, e também o Jonas Esticado com a música Sonho. É, minha gente, a gente tá chegando aqui no finalzinho. Já sorteamos aqui, já temos um ganhador para o voucher lá do Bob's, minha gente. Valendo esse voucher de R$50 aí para você se deliciar com um lanche lá do Bob. Já temos aí o nosso ganhador. Foi o final do telefone 7299, viu? 7299, final do telefone aí do ganhador. Deixa eu ver. Ganhadora, é uma ganhadora. É a Isadora, ela que foi quem faturou aí o voucher de hoje, viu? Muito bem, logo mais eu vou estar mandando pra você, tá certo, Isadora? Você que tá ligadinha aí na Rádio Estação. Não fiquem tristes, tá? Da manhã tem mais coisas por aqui pra vocês, tá certo? Olha, a gente tá chegando ao finalzinho. Eu vou ficando por aqui. É isso mesmo, mas amanhã, a partir das 2 da tarde, eu estou de volta pra gente curtir muita música boa. Um abraço a todos que participaram dessa tarde maravilhosa, dessa tarde aí de segunda-feirona. A todos, muito obrigado. Que Papai do Céu abençoe vocês, abracem vocês aí nesse finalzinho de tarde, viu? Eu vou ficando por aqui, logo mais vem aí o Estação Forrozeira com muito forró. Aqueles forró que a gente gosta, aqueles antigos, atuais. Forró bom pra gente dançar, né? Eu vou ficando por aqui, viu? A todos o meu abraço, o meu muito obrigado. Vamos curtir aí essa música nova na cantora Kimberly. É o nome dela, viu? Então vamos curtir? Eu vou ficando por aqui, mas amanhã às 2 da tarde eu volto com o nosso Estação Forrozeira. Estação Forrozeira não, minha gente. Com o nosso Alto Estação, Estação Forrozeira.

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1: 4:58.
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a sua estação forrozeira de segunda-feira. Hoje, 31 de agosto de 2026, estamos aí no último dia do mês de agosto e agora chegou a hora, né? Aquela hora boa de curtir muito o forró pé de serra, o forró romântico, aquele forrozinho das antigas que a gente gosta demais, né? Te convido agora a aumentar o som, pois até às 18h eu te faço companhia, te trazendo muita música boa. É aquele forrozinho que não pode faltar no nosso fim de tarde, viu? Hoje, segunda-feira, a gente segue por aqui com muita música boa. Participação do ouvinte, você pode mandar aí o seu alô através do WhatsApp, que é o 819-8785-5687. E agora a gente viaja lá para 2015. É, foi lançado em dezembro de 2015 a música Que Tal, da banda Calcinha Preta, viu? No álbum Balada Prime. É uma daquelas músicas que mexem com a cabeça de muita gente. Que tal esquecer o medo e viver um amor novamente? Aquele amor que ficou nas antigas e você quer aí reviver novamente? Essa música fala exatamente disso e a gente vai curtir agora no nosso Estação Forrozeira.

0: Tem ali. Será que vai ter replay?
1: Eu acho que sim, viu, Sol?
2: É isso aí, viu? É Solange Almeida e Seu Desejo. E por aqui a gente segue com muita participação do ouvinte, muita mensagem chegando por aqui. Se você também quer deixar a sua mensagem, vai lá no nosso WhatsApp, é o 819-8785-5687. Pede o teu forrozinho, aquele que tá aí na sua mente, que você não escuta faz tempo e tá com saudade de ouvir, então manda aqui para o nosso WhatsApp e a gente vai escutar junto nesse finalzinho de tarde de segunda-feira. Você que está aí na Central de Feiras, muito obrigado pela sua audiência, viu? Daqui a pouco eu estou por aí também. E por aqui, mensagem chegando, a gente vai para o nosso WhatsApp. É, muita gente chegando por aqui, minha gente. Querendo ouvir aquele forrozinho? Aquele que faz a gente relembrar? Olha ela chegando por aqui, ela que não me deixa só a tarde inteira, viu? Sempre marcando presença por aqui. Boa tarde, meu bem.
3: Boa tarde, Daiane. Voltei mais uma vez.
2: Sim.
3: Toca pra mim agora nesse forrozão.
2: Me diga.
3: A música de Caviar com Rapadura. Mexendo no esqueleto, parece que é a segunda música.
2: Sei.
3: Oferecer a toda a minha família, pra você.
2: Olha,
3: pra
2: obrigada.
3: Todos da rádio e pra todos os ouvintes. Um cheiro, uma boa noite e tudo de bom pra você.
2: Coisa boa. Programa
3: de Alcione. São os melhores da rádio, viu? Não tem como a pessoa não escutar você.
2: Olha que coisa boa. Um abraço pra você, meu bem. Um ótimo finalzinho de tarde de segunda-feira, viu? A gente também ama escutar vocês. Amo ouvir vocês mandando esses áudios aí. Coisa boa, viu? Papai do céu, abençoe. Chegando por aqui também o meu amigo Diego Negão. Ele que pede música de Flávio José. A gente vai ouvir sim. Vou escolher uma bem legal aqui pra gente ouvir, tá certo? Você aí do outro lado do rádio já pode também deixar a sua mensagem, deixar o seu alô, o seu pedido musical pra gente curtir nesse finalzinho de tarde. É, segundou por aqui na Rádio Estação, viu? Então vamos de música? Vamos relembrar? Vamos mexer o esqueleto?
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0: gente. É o Xande Avião cantando aí a música A Lista. É essa música aí que fez tanto sucesso, né? Que não parava de tocar nas rádios, em todas as plataformas. É, muito bem. É bom demais relembrar, é bom demais ouvir essas músicas que marcaram época, né? Olha, chegando mensagem por aqui. Você que não mandou sua mensagem ainda, corre que ainda dá tempo. Pega o telefone aí, coloca o 819-8785-5687. Deixa tua mensagem, deixa o teu alô. E a gente vai tocar a tua música. Vem compartilhar comigo essa música que tá aí na sua mente. Faz como ele que já chegou por aqui, o meu amigo David Costa, viu? Ele já pedindo música aqui. Olha nós aqui de novo. Boa tarde, Daiane. Boa tarde a todos da Rádio Estação. Quero ouvir uma música forroterapia com a banda Aquarius. É o David que tá lá na Rua Siqueira, minha gente, lá no centro. Ele que tá pedindo música nesse finalzinho de tarde, nesse finalzinho de segunda-feira. Hoje, último dia do mês de agosto. É, amanhã a gente já entra para o mês de setembro. Muito bem, David. Muito obrigado pela sua participação, pelo seu alô. E a gente vai ouvir sim, viu? Pode deixar que ela já tá aqui na agulha. Olha, chegando ela por aqui também, que não me deixa só uma só tarde, viu? Boa tarde, meu bem.
1: Boa tarde, Daiana. Aqui é Ivoneto São Miguel. Eu queria ouvir a música de Fala Mansa.
0: Sim.
1: Ofereço a você e a todos que estão na escuta.
0: Muito bem, Dona Ivonete. Um cheiro pra senhora, um abraço bem grandão, viu? Que seja um finalzinho de tarde bem abençoado. A gente vai ouvir sim, com certeza. Pode deixar. Chegando por aqui também, Teteca. Muito bem, Teteca. Um abraço pra você, viu? Mais mensagem chegando por aqui, ele, o meu amigo Sinani, ele que tá marcando presença por aqui. Boa tarde, Sinani.
2: Daiane, boa tarde, aqui é Sinani de Lagoa de Pedra, tá caindo moleca sem vergonha, ofereço a todo que escuta o seu programa.
0: Muito bem, Sinani, um abraço pra você, um abraço a todos aí de Lagoa de Pedra, minha gente.

0: nosso amigo Sinani, que está lá em Lagoa de Pedra. Um abraço para você, Sinani, e a todos que estão aí ligadinhos aqui comigo, viu? Vamos para o nosso WhatsApp, vamos ouvir aqui a voz do ouvinte. Ela que me faz companhia todas as tardes e em todos os horários. É a minha preciosa. Ela que está lá no bairro Malaquias Cardoso. É a Manu. Boa tarde, meu bem.
1: Boa tarde mais uma vez, preciosa. Toca pra mim, proteção de tela com Tarcísio.
0: Sim.
1: Oferece pra todos que estão ouvindo. Cheiro.
0: Um cheiro pra você, mano. Um cheiro pra Léo, esposo dela, que daqui a pouco tá chegando. Ele que sai do trabalho correndo, minha gente. Mais alto chegando por aqui. Boa tarde.
2: Boa tarde, amiga Dayane, que é o Paulo 54 etapa. Dayane, eu queria a carta de baralho, toda a mão DJ. Valeu. Feliz pra Bigode, Tom, Formiga, Bastião, Soneca e Celso. Valeu. Manda pra nós aí, os galhos da Malha do Mês, tá seu programa. Valeu, minha amiga. É linda, carta de baralho, valeu. Tá seu programa aqui, entendeu? É nóis, os galhos da Malha do Mês.
0: É nóis, Paulinho.

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0: carta de baralho. Todo o amor que eu te dei foi indicação do meu amigo Paulistinha, que está lá no bairro da Malhada. É isso mesmo. Muito obrigado pela sua audiência. Olha, chegando mensagem por aqui dela, Isadora. Boa tarde, Daiane. Coloca a música Juras de Amor com a banda Cavalo de Pau. Essa vai pra Isadora, viu? Ela que está aqui marcando presença todas as tardes comigo. Muito bem, Isadora. Muito obrigada pela sua audiência, viu? A gente vai ouvir sim, com certeza. Chegando um áudio por aqui, vamos ouvir?
1: Boa tarde, sou Regiane do Cruz Alta. Gostaria de escutar a música com decente do forró.
0: Certo.
1: Para escutar todos os ouvintes da estação.
0: Muito bem, a gente ouve sim, viu? Um abraço bem grandão pra você. Um ótimo finalzinho de tarde. Um abraço também ao meu amigo Pezão, ele que canta aí Decente do Forró. Muito obrigado pela sua audiência. A gente vai curtir sim, com certeza. Então vamos curtir o pedido de Isadora, ela que pediu.

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0: aqui, viu? Agora são 5h57 da tarde. Eu já vou ficando por aqui, minha gente. É, vocês aí de casa, muito obrigado pela sua audiência, pela participação de vocês. Chegando por aqui também o meu amigo Teteca. Olha, boa tarde, Teteca.
1: Boa tarde. Toco uma música para mim em Catuaba, com amendoim, oferecendo para Maria Sofia, que está fazendo aniversário, oferecendo para ela.
0: Muito bem, Teteca. Muito obrigado pela sua sintonia a todos, meu. Muito obrigada. Amanhã eu estou de volta. Logo mais está chegando aí a minha amiga Cauane com uma hora de música direto, viu? Fica ligadinho. Eu vou ficando por aqui, mas encontro vocês amanhã a partir das 2 da tarde. Fiquem todos com Deus e meu muito obrigada, tá certo?

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0: Vamos lá, pessoal. Estamos retornando depois desse período de recesso com o nosso LucenaCast, a sua conexão financeira. E hoje eu tenho o prazer de estar aqui com uma amiga, minha best, colega de trabalho, especialista na área dela. Gosta de tomar coca.
1: Muita.
0: É da minha. E acaba com esse negócio que a gente vai morrer tomando coca. Pronto. Eu tô com Juscelia Costa aqui, minha gente. É um prazer ter tu aqui, Ju.
1: Oh, meu Deus.
0: A gente vai retornar agora com o LucenaCast, começando essa nova temporada, falando sobre uma temática que todo mundo gosta de falar, que é o mundo do marketing digital, mas agora também associada a esse boom, né, esse crescimento da venda nas plataformas, marketplace. E aí eu vou deixar ela se apresentar, tá? E depois a gente começa a nossa conversa por aqui. Fica à vontade, Ju.
1: Ô, rapaz, é um prazer, uma satisfação sempre estar contigo, batendo papo e participar agora do LucenaCast. Inclusive, a gente estava falando aqui dos bastidores que eu estou maratonando, porque é sempre uma aula, tanto da sua parte quanto dos convidados. Então, é uma fonte, de fato, de conhecimento e eu tenho bebido dessa fonte.
0: Bom.
1: Então, é satisfação, inclusive, já agradecer pelo convite e tenho certeza que o bate-papo vai ser muito, muito produtivo. Sou Juscelia Costa, sou... Antes do marketing, sou assistente social, tenho muita honra de carregar isso no meu currículo, pois é. Do 8 a 80 a minha vida foi. E aí, na metade do caminho, fazendo especialização em saúde pública, tranquei tudo para fazer marketing. Então, isso eu fui entender depois por conta, o porquê disso, né? Hoje eu consigo atuar muito bem, sou muito feliz atuando com a pegada da humanização de marketing. Então, o lado assistente social juntou com o lado do marketing, então eu consigo ver, enxergar empresas para além dos números, para além das visualizações, mas, sobretudo, através das pessoas, através do comportamento, através do mercado, através de como as pessoas se comportam. Eu acho que por isso Deus me colocou aí de forma tão privilegiada em duas áreas que eu tenho o maior orgulho de carregar no meu currículo. Eu sou consultora, sou professora, inclusive, e eu costumo dizer que depois de titia, o nome que eu gosto muito de ser chamada de professora, porque é um privilégio e uma baita responsabilidade. Sim. Também estar nesse lugar de facilitadora, mas é muito bom ver a transformação do aluno em sala de aula e aí através do MG7, que antes de transformar a vida do aluno, transforma a nossa enquanto professores. Então, estar nesse lugar é um lugar de privilégio, um lugar de muita gratidão. Sou consultora, sou mentora e eu costumo dizer uma eterna aprendiz, porque em todos os ambientes que eu costumo estar, eu gosto de estar com pessoas que sabem mais do que eu para poder beber um pouquinho da fonte e poder disseminar aí conhecimento por onde eu passar.
0: A gente aprende e morre burro.
1: Desse jeito.
0: Concordo demais com a máxima.
1: Desse jeito.
0: Então, você falou da Juscelia Costa, pessoa física. Quem é a Juscelia Costa, pessoa jurídica? Como
1: pois
0: é o trabalho de Juscelia e como é o trabalho da gente também, né?
1: Isso. Juscelia, eu comecei, na verdade, no marketing lá em 2021. 2019, quando fiz a faculdade, 2021, quando me formei. E desde então, a minha atuação profissional era muito de cuidar da comunicação voltada para a rede social das empresas. Então, sempre achei muito mágico esse bastidor por trás do produto, o por trás do serviço. E sempre achava que a nossa região estava um passo atrás no sentido, poxa, bora mostrar. Nós somos uma potência de polo de confecções, nós vestimos o Brasil e às vezes a gente estava pecando, às vezes não, estávamos pecando muito na apresentação do nosso produto. Nós tínhamos um produto muito bom, nós tínhamos um serviço muito bom, mas as pessoas não estavam mostrando. E eu costumo dizer, eu posso ser muito boa naquilo que eu faço, se eu não mostro, se eu não comunico, as pessoas nunca vão
0: saber. Ninguém
1: sabe. E aí comecei atuando... Coloquei o escritório de Juscelia Costa, justamente nessa pegada de humanização, de trazer os donos para ser a cara da marca, porque eu acredito muito que o maior influenciador do teu negócio, independente de qual área seja, é você enquanto dono, é você enquanto dona, de envolver mesmo pessoas e, de fato, transformar uma comunicação muito mais conectada com o público, muito mais pessoal, mostrando mais os bastidores. Foi um desafio lá atrás, porque as pessoas estavam acostumadas só a transformar as redes sociais em um catálogo de fotos, por exemplo, e eu sempre vinha com essa máxima de que, cara, não é sobre a fotinha da modelo de frente de lado e de costa. Bora mostrar mais do teu produto, bora mostrar mais de como o teu produto pode transformar a vida das outras pessoas. Então, enquanto consultora, enquanto gestora, enquanto estrategista, que era um termo que eu usava muito, eu ajudei dezenas de empresas, aí eu tenho orgulho de dizer, de realmente dar uma cara para as empresas, e tem minha assinatura aí na nossa região, graças a Deus por isso. Hoje, ano passado, 2025, eu encerrei essa vibe de cuidar do Instagram das pessoas, devido ao tempo, foram 6 anos fazendo, 5, 6 anos fazendo isso.
0: Corrido demais.
1: Então chega um momento em que a gente precisa rebobinar a fita, corrigir rumos, e eu precisava de realmente de um outro rumo. Acho que já tava o mercado saturado também. Começou uma briga por preço, então a pessoa que faz um vídeo dizia que fazia marketing, eu digo, não é sobre isso.
0: A sensação que eu tenho, tá? Me corrija, pelo amor de Deus, eu não estou sendo crítico. Mas parece que quem não sabe fazer nada, que diz que sabe fazer alguma coisa, faz o quê? Marketing. Não virou uma área muito prostituída, não?
1: Virou. Eu costumo dizer isso também, que prostituiu demais, porque começou com aquela máxima, o meu sobrinho faz. Mas ele faz o quê? Não, ele posta. Mas ele posta o quê? Só uma foto? Minha sobrinha de 6 anos também posta. Domina mais do que ele.
0: Já fazia o marketing da igreja.
1: Isso. Tava lá no marketing da igreja. Aí eu filmo o catálogo sendo montado. Cara, isso não. Isso é uma pessoa que sabe postar. É um videomaker que produz um vídeo e sabe fazer um vídeo. Mas marketing, cara, marketing é ciência. Marketing é pesquisa, marketing é diagnóstico, marketing são métricas,
0: é processo.
1: Marketing são dados, são processos. Então, quando caiu nessa máxima de que eu sou estrategista de marketing porque eu sei postar uma foto, fazer um calendário de conteúdo e entregar para o dono da empresa, eu disse, nessa briga eu não quero entrar mais. E a gente já vinha estudando, na verdade, o comportamento do mercado. Né? Então, eu tinha um casal de clientes, que era Manuel e Emily, lá em 2023, que vinha muito com essa máxima no mercado de que toda a minha produção em atacado está indo para 2, 3 clientes lá em São Paulo, por exemplo. Então, não tem giro, não tem capital de giro para manter. Assume o risco de, o cara tem um só querer pagar a prazo, ou tem um problema e não tem o dinheiro para te pagar. E aí, como é que produz? E vieram para mim, disseram, a gente precisa entrar no online. Como é que a gente faz? Eles foram fazer um trabalho aqui, isso em 2003, começando um trabalho de rede social, começando um trabalho de WhatsApp e tal. Porque estar no digital hoje é ser multicanais.
0: Aumenta as possibilidades.
1: Exatamente, só que o que eles tinham naquele momento era só o WhatsApp. Eles vão começar aí, começando um trabalho de tráfego pago, etc e tal. Só que nesse meio do caminho, eles descobriram aí, na verdade, pelos ambientes que eles frequentavam, a questão do marketplace, que aqui, falando 2023, não era tão presente,
0: nem existia.
1: Uma outra pessoa vendia, mas de fato a gente não via falar sobre isso. Em São Paulo a galera já estava nadando, né, já fazendo dinheiro e tal. E aí eles chegaram para mim e disseram, olha, a gente descobriu um caminho aqui, na verdade, cutucando e estudando, eu acho que vai dar bom. E começaram. Começaram, erraram pra caramba, testaram pra caramba. E nesse intervalo a gente construiu uma relação de amizade. Que a cada 2 meses, 3 meses a gente se encontrava no Açaí lá em Toritama. E a gente conversava, e era sempre uma aula. E quando eles traziam os dados, quando eles traziam as métricas, quando eles traziam a escala do produto deles, caramba, isso aqui vai dar bom. Isso aqui vai chegar no nosso mercado. É uma tendência e assim, não tem como fugir. Pode não ser amanhã, mas em algum momento vai chegar. E aí nós fomos estudando, então eu me debrucei sobre isso. Fui estudar o mercado, fui estudar comportamento consumidor. E eu entendi que ela era a bola da vez. Não é que é só isso, não. É como o próprio Adilson diz. É mais um tentáculo, é mais um braço.
0: Sim.
1: E a gente sabia o quanto 2025 já foi desafiador. A gente sabia o quanto 2026 também ia sinalizar. E a tendência do mercado é isso. Então, a bola da vez é a economia. Então tá a galera aí batendo cabeça, como é que vai ser? Então eu disse, peraí, o que é que a gente pode fazer? Expandir canais. Enquanto um canal não tá bom, o outro pode estar.
0: E eu assim, preciso de mais canais de venda, todo mundo precisa.
1: E como eu falei, estar no digital para algumas pessoas é só estar no WhatsApp, e não é mais. Não é mais só sobre ter uma vitrine no Instagram, não é mais sobre ter um número do WhatsApp. Poxa, eu preciso estar onde o meu consumidor está. E onde é que ele está? A pandemia veio para provar isso. Pessoas que nunca tinham comprado internet começaram a comprar.
0: Eu sou uma delas, tá?
1: Eu sou uma delas também. Nunca, não tinha essa prática, não confiava. Só que começou a chegar, a logística começou a melhorar, coisa que você comprava, passava 25 dias para chegar, começou a chegar com dois, com três, com... Peraí,
0: no vai dar bom. Dia.
1: No mesmo dia. Então, espera aí. Eu tô no meu trabalho, daqui a pouco chega a notificação. Sua encomenda chegou em casa. Eu não tenho que estar perdendo mais tempo batendo na porta de ninguém, andando de loja em loja. Não, peraí, a coisa vai acontecer.
0: E no centro comercial pesquisar.
1: Exatamente, porque a gente não tem tempo. E isso diz muito do perfil do consumidor. Não é que chegou agora, não, isso é velho. O modo sempre é o marketplace. Né? Tá ali várias
0: presencial, mas é marketplace.
1: Exatamente. Então eu fui estudar. A gente foi estudar, fez esse bonito conhecimento. E eu lancei a proposta para eles. Eu disse, olha, vocês estão lá vendendo, estão tendo resultado hoje. Só que a gente precisa ajudar outras pessoas com isso. E aí a proposta que eu faço para vocês é: vem ser meu sócio.
0: Pronto.
1: Vem ser meu sócio. Bora montar aqui uma estratégia. Não se falava em agência ainda. E aí quando foi ano passado, eu disse, vamos lançar. Eu já tinha meus clientes de acompanhamento de rede social. Eu disse, eu vou selecionar 7 empresas que eu sei que tem capacidade produtiva. Eu sei que tem produto bom. Eu sei que tem produto que pode validar lá dentro. Pra gente fazer a primeira mentoria com eles. O que é que vocês acham? Eu disse, bora, tô dentro. E aí lançamos a proposta pros meus clientes. E aí eles abraçaram. Quando abraçaram, fizemos a primeira mentoria. Na verdade, uma imersão presencial de 2 dias. Sábado e domingo. Pra mostrar esse novo mundo pra eles. E por que mentoria? Porque a gente acredita no processo educativo. Não adianta eu apresentar um produto novo sem você entender pra que que serve. O que é que eu posso fazer com aquilo. E foi onde, há um ano atrás... Em abril do ano passado, fizemos isso. E há um ano, em um ano, né, estamos colhendo os frutos. Os frutos de inaugurar uma agência que não estava nos nossos planos, mas estava nos planos de Deus, porque foi dele. Então, assim, a gente não imaginava. Claro, imaginava, mas daqui a 2-3 anos. A gente queria começar educando primeiro, só que surgiu a oportunidade.
0: Tudo é muito rápido aqui.
1: Tudo, né? Muito rápido. Eu fechei meu escritório aqui, fiquei nem saber. Fechei meu escritório em Santa Cruz e entrei de cabeça, de corpo e alma, nessa nova agência que é de fato focada para isso. É colocar pessoas para faturar mais em um novo canal de vendas. Não é que você vai deixar a sua operação de atacado, não é que você vai deixar o seu ponto físico, não. A nossa proposta é mostrar novas possibilidades.
0: Um outro braço de receita.
1: Um outro braço.
0: E um braço, exato, de receita que está muito tendência.
1: Isso.
0: Está na moda, né?
1: Exatamente.
0: É, realmente tem sido um mercado que tem trazido bons resultados ou é mais uma alternativa para essa crise aparente que a gente tem vivenciado?
1: Clésio, depende muito do teu objetivo lá dentro. Por exemplo, a gente atende vários perfis o tempo todo ali, pessoas curiosas querendo saber, a gente vê muitos comentários nas redes sociais de, ah, mas vai virar concorrente, o fabricante que entra lá dentro vai virar concorrente.
0: É a principal argumentação, isso, né? Eu vou virar concorrente do meu próprio cliente.
1: Exatamente, só que a gente sempre reflete com o cliente, olha, se você vai entrar no marketplace para vender barato, é melhor não entrar. É melhor ficar com tua margem bem pequenininha no atacado e ter menos de outra
0: cabeça. Que é pequena, tá? Não vem com essa conversa que margem de atacado é grande, não. Não é.
1: Não é.
0: A grande maioria das pessoas que diz que margem de atacado é grande é mentira ou não sabe fazer conta.
1: Isso. Porque essa eu sempre aprendi até com você, né? A questão do giro. Que giro? Bora olhar a tua operação, porque ela é única.
0: Não, mas é porque eu ganho no giro. Trabalha muito, ganha pouco, então só vira um parque de diversão, né?
1: Exato.
0: Pra ganhar dinheiro rodando.
1: Exatamente, então foi algo que eu aprendi e eu levo assim para a vida, para os meus clientes e até para a gente enquanto gestores. E aí eu digo, ó, entender que, primeiro, qual a grande vantagem do marketplace? A vantagem é que ela já tem a confiança das pessoas. Eu confio na Shopee, eu confio no Mercado Livre. Eu não sei se é Clésio que está lá dentro, não sei se é Juscelia, só quando tem algum problema no produto que eu vou me reportar a você. Mas enquanto isso, enquanto meu produto vai chegando, eu confio na plataforma.
0: A credibilidade é maior e é melhor.
1: Exatamente. Okay. Então ela tem o que eu preciso, ela tem o cliente. Eu tenho um produto. Nada mais justo do que a gente fazer uma parceria.
0: É um canal de marketing.
1: É um canal.
0: Não é só um braço comercial.
1: Não. Porque lá você vai se posicionar, lá você vai pesquisar como é que teu produto está posicionado para poder ter uma vantagem competitiva em relação a quem vende o mesmo produto que você. E aí estar lá é entender que há essa vantagem. E a outra grande vantagem é a margem. Porque você está vendendo diretamente para o cliente final. Existe uma mentalidade, e aí por isso que eu prezo muito pelo processo educativo, de mostrar para as pessoas que, Cara, você não tá lá para vender barato. Claro, também exorbitante não vai. Mas é isso, é pesquisa. Pesquisa, faz o diagnóstico, vê como é que teu produto está posicionado e entra com uma vantagem competitiva. Existem estratégias, sabe? Então, existe estratégia de posicionamento, de precificação, principalmente. Estratégia dos anúncios. É uma operação totalmente diferente do que a gente está acostumado a. Faz um pedido pelo WhatsApp e encaminha um atacado de 6 peças. Não existe. Então, se você quer entrar com a mentalidade que eu vou vender barato para performar minha loja e eu ganhar no giro, nem entra.
0: Pronto, você pegou numa ferida agora. Eu tenho, hoje a gente já tem clientes, né, que performam muito bem no marketplace, independente da plataforma, e conseguiram fazer isso com margem. Mas a grande maioria é muito difícil, porque eu sou um consultor, né? Geralmente o consultor é visto como um pitaqueiro.
1: Isso.
0: Eu tenho um cliente que inclusive diz isso, né? Seu Noel, um abraço, Deus te abençoe. E quando eu entrei lá a primeira vez, ele disse, outro pitaqueiro. É, porque o consultor ele chega e diz, ó, não é melhor desse jeito? Não é melhor dessa forma? A grande maioria dos clientes que dizem, eu vou entrar no marketplace, eles entram com essa mentalidade. Eu preciso começar vendendo mais barato, Clésio. Porque senão eu não vou ter visibilidade na plataforma. E aí eu não consigo enxergar a operação como lucrativa. Mas aí você está me apresentando outro cenário. A operação ela é lucrativa, a mentalidade de quem vai entrar aqui foi construída errada.
1: Isso. Okay. Isso. Eu acredito muito nisso pelos clientes que a gente tem no escritório. Por exemplo, todo mundo que está com a gente em um ano está vendendo. Mas eu
0: com
1: não
0: margem.
1: Posso. Com margem.
0: Porque, vê, é óbvio que a plataforma ela tem taxas, é
1: isso.
0: Óbvio que a plataforma ela é 100% tributada.
1: Isso,
0: que não
1: exatamente.
0: É uma coisa que a gente está acostumado.
1: Exatamente. A nota é cheia.
0: Sim. A plataforma ela tem frete,
1: isso.
0: Então... Quando chega no que fica para mim, eu tenho que ter essa conta muito
1: isso,
0: justa.
1: Exatamente.
0: Então dá para vender no marketplace com margem.
1: Dá.
0: Parecida ou às vezes até melhor do que a do atacado.
1: Bem melhor. Bem melhor, porque, repito, você está vendendo para o cliente final. A experiência do cliente final é o seguinte, ele está propenso a pagar mais caro, desde que ele tenha experiência bacana com o teu produto. Nós temos um case lá de uma cliente de jeans, um jeans premium, muito bem acabado, muito bem elaborado, que ela está vendendo com uma margem bem interessante. Então, a gente foi fazer um paralelo entre duas empresas. Essa empresa A, que está vendendo jeans premium, com uma margem interessante, vendendo pouco para ganhar muito, porque ela já tem a operação dela de atacado, já tem a representação dela, já tem ponto físico e o marketplace entrou como mais um canal. Está vendendo menos, ganhando mais, e tem uma outra paralela que também vende jeans, plus size e feminino, que escolheu começar ganhando menos para vender mais. E aí a conta que a gente estava fazendo era, eita, para essa empresa B ter o mesmo faturamento da empresa A, ela teria que produzir 600, vender 600 peças a mais do que essa, em um mês, por
0: então,
1: exemplo.
0: Então a estratégia da B estava errada.
1: Estava errada, e ela quem escolheu. Nós mostramos o caminho e ela, não, eu escolho ganhar menos no começo, foi o que você falou, para depois aumentar o preço. O que foi que aconteceu? Em 6 meses... ela pagou
0: para trabalhar,
1: então uma margem ali de ou 7, 8 reais, e a outra tem uma margem de 30 e poucos, vendendo menos e tá tudo bem. E ela escolheu, depois de 6 meses, quando ela foi renovar, ela disse, pronto, agora é o momento, minha loja já performou, eu já ganhei visibilidade, já tenho aqui a reputação bem definida, vou aumentar o preço. Quando aumentou, as vendas...
0: Caiu.
1: Naturalmente caiu. Só que ela já estava consciente que isso ia acontecer. Então agora é só um período para ela voltar a performar. Então a gente está falando de uma pessoa que... E aí quem chega no marketplace começa a vender pingado. Então por isso que muita gente desacredita. Ah, sou acostumado a vender no atacado, ganhar no giro, muita peça. E a primeira venda foi 2, 3 peças, 5 peças. Só que
0: é muito
1: escala,
0: trabalhoso isso, tem muito perigo para separar.
1: Exatamente. Só que quando você vai olhar, tá assim, é muito bom ver o crescimento. A escala do nosso cliente, que começou com 5 peças, no outro mês passou para 30, no outro mês para 60, daqui a pouco, diariamente fazendo 80, 90, 110 pedidos. E claro, eu estou aqui falando, e a gente tem muito cuidado com isso, de não passar uma receita pronta. Não é receita de bolo, não é uma receita pronta, não é que eu vou ter o mesmo resultado que você,
0: okay.
1: Porque depende de muitas variáveis. E aí
0: cada
1: a gente
0: operação
1: sempre...
0: tem suas particularidades. Cada,
1: exatamente. E a forma que a própria empresa encara isso. Umas dão mais energia, umas depositam mais investimento, outras não. Acha que é postou e vendeu. E não é. E aí a gente tem muitos gurus nas redes sociais, mostrando ali as etiquetas saindo, virando o tablet e dizendo, olha, até meio-dia eu tive X de faturamento. Só que vai olhar o histórico dessa empresa, o cara tá há 10 anos na operação. E aí passa uma ideia de que é tudo muito rápido, que é tudo muito bom e que é tudo muito para ontem, para você que está desesperado, querendo vender, disparar uma mercadoria que está presa no estoque, ou se vou para o marketplace que eu vou vender.
0: Ou faz comprar vender algum tipo de produto a essa própria pessoa que está tentando meio que trazer um processo educacional dentro do que ela está fazendo há 10 anos.
1: Exatamente.
0: Porque eu tenho muito resguardo com esse tipo de coisa. Mas é porque dá muito certo comigo, então eu vou criar o método Lucena.
1: Isso.
0: Eu não acho que é por aí, porque pode ter dado muito certo na Lucena. Algumas empresas, isso, até de outros estados, já entraram em contato com o Miclésio, uma mentoria para consultores. Eu digo, gente, ó, eu acho que meu processo não é meu, não é uma coisa que eu guardei para mim. É porque ele deu muito certo para a Lucena. Não sei se daria muito certo na tua região, porque eu vivo em uma região totalmente diferente. Isso. Aí, tipo, se fosse um cara de Santa Catarina, eu acho que daria certo. Um cara de São Paulo, deu, alguém de Fortaleza, porque São Paulo os industriais têxteis, deu, hoje 65% da nossa carteira é confecção. Mas eu já acho que para outros perfis, não sei se daria tão certo. Então não existe um método Lucena. A gente tem o nosso processo todo mapeado e deu muito certo. Não sei se daria certo para outras pessoas. Aqui o que é que eu vejo? Juscelia. Deu muito certo com Juscelia. Juscelia, a agência de Juscelia. Então, método Juscelia de agência de marketing digital. E agora eu vou mentorar outros consultores de marketing digital para que eles também usem o método Juscelia e isso vai dar muito certo. Não é uma crítica, tá, minha gente? É uma observação. Então, eu acho que é muito perigoso, porque não é um método, é experiência pessoal. Experiência pessoal, tá, minha gente? É uma observação. Então, eu acho que é muito perigoso, porque não é um método, é experiência pessoal.

0: receita para ele. Quem está desesperado quer o quê? Quem está desesperado não quer cozinhar sem saber. Quem está desesperado de a receita? Não é o MasterChef, né? Você
1: Isso.
0: vai criar o prato, né? Não, não, não, eu quero a receita. Então, como é a receita? Dois açúcar, um ovo, pronto. Existe essa receita ou não existe?
1: Não existe. Por isso que a gente teve, pronto, a nossa primeira mentoria e imersão foi em grupo. Depois daquela experiência, a gente não fez mais, fez individual. Tá? A gente teve muita essa preocupação de fazer de forma. Você pode vender o mesmo disco que eu, mas a nossa mentoria, a nossa abordagem, uma mentoria, a consultoria ou gerenciamento, que são três serviços, daqui a pouco a gente fala sobre eles, é muito de forma individual, porque é uma particularidade assim, imensa. Depende, como eu falei, depende muito. Primeiro, do produto, depende muito do quanto você está disposto. A gente está tendo muitos casais, né? É muito típico da nossa região, que olha assim, disposto, a gente não vai ter tempo. Mas eu vou chamar fulano, que já é da operação, para passar pelo processo de mentoria e ele ficar responsável por isso. Massa. Ou senão, José, a gente tem tempo, a gente tem disponibilidade, a gente vai investir energia, tempo e dinheiro nisso aqui. Se compromete, se compromete. Senão, nem fecha com você. A gente tem tido muito essa preocupação, até pela experiência que eu já tive na outra agência de não querer fechar com todo mundo. Eu só fecho. A gente só traz para o nosso hall de clientes a empresa quando eu analiso que o cenário dela está propício para entrar. Porque se você for entrar de forma desesperada, querendo vender logo, claro, a gente tem cases. Teve um cara que vendeu com 14 dias de loja aberta. Mas como é que eu vou levar essa receita para você que está chegando agora? Eu não tenho como
0: Você tem um
1: mensurar.
0: método.
1: Eu não tenho,
0: O
1: o
0: método
1: método
0: José,
1: Juju.
0: Juju venda no marketplace em 14 dias. E aí isso atrai a
1: Exatamente. Eu
0: galera
1: poderia
0: da
1: muito
0: marketing.
1: bem fazer. Ah, eu sou do marketing, eu poderia muito. Mas não. Eu poderia muito bem mostrar a operação de Manuel e Ingrid. Por que que eu não mostro? Porque eu não tenho eu não vou ser tão irresponsável com alguém que está chegando agora, só que o Manuel e Ingrid vira 4 anos.
0: Fazer uma promessa que talvez não se
1: E
0: cumpra.
1: não se cumpra. Então, assim, teve gente que vendeu 14 e teve, mas teve gente que só foi vender no segundo mês. Por quê? Porque tem variáveis. Ah, foi um. Pronto, por exemplo, tem essas mentorias que acontecem em São Paulo, lá em Alphaville, aí leva o povo em Alphaville, aí cobra caro. Uma das nossas clientes participou. Foi aqui, ó, torando. Não, eu vou, beleza. Abrir a conta dela no CPF. Tipo, um detalhe mínimo. Ah, mas pode abrir no CPF? Pode, mas você é empresa. Você quer ter resultado, então tem que abrir o CNPJ. Eu estou trazendo um exemplo que é básico do básico do básico. Ah, mas pagou quase 40 mil lá em Alphaville para participar. Então.
0: Eu não sou contra nenhum tipo de conhecimento, até porque o conhecimento ele
1: Isso.
0: deve ser buscado e deve ser compartilhado. Mas tudo que a gente faz, a gente tem que fazer com ressalvas.
1: Isso.
0: Gente, qualquer tipo de investimento que você vai fazer, intelectual principalmente,
1: Isso.
0: porque intelectual não é uma peça que você está comprando, tá? Intelectual é algo que você tem que colocar aqui para depois tirar daqui e conseguir praticar. Avalia,
1: Exato.
0: principalmente custo-benefício. Estou
1: Isso.
0: contratando, o que é que esse cara, essa moça ou essa empresa me entrega? Que é praticável.
1: Isso.
0: Porque às vezes a gente compra algo que não é praticável. E aí eu vou ser crítico, tá? Eu comprei um almoço para Marçal.
1: Exato.
0: Pratica gastronomia? Não. Ah, mas eu vou pegar insight. De quê, minha gente? Tem que ser da tua área, do teu nicho. A gente tá muito de querer aprender com o empreendedor. Eu tenho que aprender com o empreendedor do meu nicho, da minha área, do meu mercado. Com o outro eu pego dica. Aprender, eu aprendo com quem é do meu mercado.
1: Isso.
0: Então eu tenho que comprar algo que vai fazer sentido para mim, que é aplicável.
1: Isso.
0: Se não é aplicável, realmente você vai gastar dinheiro desnecessário.
1: Desnecessário, exatamente.
0: Vamos caminhar no nosso papo
1: Simbora.
0: aqui. Aí eu vou botar tudo no canto da parede agora. Como sempre, né?
1: Como sempre.
0: Pronto. Risco de queima caixa. Dá para viver 100% marketplace?
1: Dá.
0: Como?
1: Dá e eu garanto porque tem os meus sócios que vivem 100% de
0: 100%
1: marketplace.
0: marketplace.
1: 100%.
0: Hoje nós temos dois clientes que vivem 100% marketplace. Eu
1: Pronto.
0: sei que dá. Empresas sustentáveis. Realmente são 100% sustentáveis. Abandonaram o atacado. Teve um que a gente até
1: Isso,
0: vendeu o
1: isso.
0: Instagram, tá?
1: Isso. Foi
0: Não
1: mesmo.
0: tem, a gente vendeu o Instagram. Parece que a pessoa quer comprar, vou vender, venda. É caixa. Mas assim, demorou um pouco, tem o processo. São pessoas que já estão no marketplace há um tempo também. E aí decidiram sair do atacado, até por todo o desgaste do atacado, que tem também. Deu necessidade de coleção, N demandas do atacado. E hoje vem só do marketplace. Mas aí você está muito mais no universo do que eu. Eu acompanho números e resultados. A gente avalia dados, né? Isso. Dá para viver 100% de marketplace.
1: Dá. Agora...
0: No mesmo padrão de atacado, às vezes...

0: até melhor.
1: Até melhor, até melhor, né? Eu tenho o case dos meus sócios, tem case de clientes nossos que em um ano abandonaram. Não, tem uns que não abandonaram 100%, mas, por exemplo, não faz mais o esforço de alimentar Instagram, de investir em tráfego, porque tem aqueles clientes atacados que já compram. Então,
0: tem uma carteira.
1: E já tem uma carteira, mas o investimento mesmo de energia e de dinheiro está sendo em marketplace. É um risco como qualquer um outro canal que você está dependendo 100%. Dependendo 100% do ponto físico, dependendo 100% só do WhatsApp. O ideal para o nosso negócio, para o nosso, na verdade, cenário é ser multicanais. Eu até parafrasear algo que eu ouvi de Adilson na última terça-feira, que foi: o que nos trouxe até aqui, enquanto mercado, foi a força do braço. Olhando para a nossa região, né? Um povo trabalhador, um povo que acorda cedo, que labuta, que faz serão. Mas o que vai nos tornar, e aí eu vou usar a sua fala, nos manter no jogo, é a força do cérebro.
0: Sim.
1: Então, quanto mais a gente olhar como gestores, o lado estratégico, e aí dá para viver? Dá. Só que com muita inteligência e com muita estratégia. Por exemplo, a gente fala de marketplace, não é só postou, vendeu. A gente está falando de estratégia de preço, a gente está falando de comissões, a gente está falando de do tributário. A gente está falando dos afiliados que agora vão ter que emitir nota. Então, até para uma pessoa divulgar o teu produto e vender via link, ela tem que emitir nota, senão você vai ser responsabilizado. A gente está falando principalmente de logística. Então, não é sobre a plataforma.
0: Profissionalização da operação.
1: Exatamente.
0: Será que a nossa região está preparada para isso?
1: Ainda não. Mas eu acredito que está se encaminhando para isso. Até porque hoje, falando 2026, já tem várias pessoas vendendo, já tem várias pessoas falando sobre. Então, pelo menos quando o assunto ele já é colocado em mesa, seja da mesa do bar, seja de uma mesa de podcast, é sinal de que alguém já está fazendo, alguém já está procurando fazer isso. Então, já é louvável que as plataformas tenham olhado para a gente aqui. Porque há um ano atrás, dois anos atrás, vender daqui era muito, muito caro. Então, a logística, a operação tinha que ser de São Paulo. Então, não, Shopping e Mercado Livre já estão aqui. A Amazon está chegando, sabe? Então, a gente já tem as plataformas olhando para a gente, que, de fato, a gente fecha o Brasil. Então, qual é o jogo, né? Até entrou aquela coisa da taxa das brusinhas e tal. A galera quer politizar, mas eu não vou politizar. Eu vou só refletir no sentido de... Poxa, a China não está chegando aqui? Então, o marketplace é a forma da gente levar o nosso polo pro nacional e internacional.
0: Sim.
1: Tem cliente nosso vendendo de forma internacional já. Então, isso é muito bom ver a nossa...
0: É a forma de inverter o jogo.
1: Isso, inverter o jogo. Então, não bora politizar, não, mas bora olhar para o que realmente pode acontecer. Bora mostrar nosso polo pro mundo. E através de quê? Através de canais como esse. Ei, que eu tô agora vivendo 100% em marketplace. Posso ter meu próprio e-commerce? Pode. Até porque você tem ali uma cartela de clientes que já conhece a tua mercadoria. Então, você pega dentro do pacotinho e envia lá, vai estimulando essa galera a visitar o teu próprio site. Ou seja, já não vai ter mais a taxa que o Mercado Livre e a Shopee cobra. Você vai poder ofertar desconto dentro da tua plataforma, vai ofertar a tua mercadoria numa condição melhor. Então, dá para você viver...
0: Dá para melhorar a margem.
1: Dá para melhorar cada vez mais. A gente tem um sócio, tem a taxa, só, mas ele tem o que entregar para a gente também, como eu falei, tem a confiança,
0: Existe a necessidade de pensar nesse ganha-ganha. Isso. Eu não estou só pagando a plataforma está aumentando minha visibilidade.
1: Isso, exatamente.
0: Porque eu acho que essa conta geralmente não é feita, né?
1: Exatamente.
0: Sempre se olha, não, mas é caro. É caro proporcional a quem? Tem que avaliar.
1: Exato.
0: Né? Eu acho que já vai o quê? 2 anos, né? Nessa pegada de transição.
1: Isso.
0: Agência Juscelia Costa para a gente, não é isso?
1: 1 ano e meio, 2 anos.
0: Então, hoje tu já tem mais dados com relação ao marketplace.
1: Temos.
0: Então, realmente é um mercado que dá para ter margem, que dá para crescer. E é um mercado dentro do mercado do marketing.
1: Isso. Porque quando a gente fala de canal, a gente está falando de, como eu falei, posicionamento, a gente está falando de ser diferente. Por exemplo, um anúncio. A galera acha que é só publicar a foto bonita e... Não, cara, tem a questão, por exemplo, até o cuidado de pensar, e é para isso que a gente fala de marketing, né? Porque é comportamento consumidor. E como é que o consumidor ele pesquisa tal produto? Por exemplo, eu vou pesquisar calça... Na maioria das vezes eu não vou colocar o C cedilha. Na correria, coloco calca. Então isso já pode se tornar a palavra-chave dentro da descrição. Então tudo isso envolve. É foto boa, é um carrossel de fotos que tragam característica do produto. É um vídeo bom, então a plataforma se tornou grande, e Instagram também, porque você tem que estar produzindo conteúdo, você tem que estar mostrando, você tem que estar fazendo live. Pode abrir agora. A galera está fazendo live uma hora dessa e vendendo. A galera está... Enfim, fazendo a estratégia, por exemplo, o Spike Day, né? 8/8, 9/9, que acontece muito. Então, a gente pode participar, é o dia de boom mesmo, mas vendo sempre a margem, vendo sempre qual o desconto que eu posso dar, para não queimar, de fato, para não pagar para trabalhar.
0: É um mercado bom para consultoria financeira.
1: Também. Também, dá para fazer, dá para fazer.
0: Eu sinto isso quando eu converso com os clientes que trabalham na operação, né? Porque as particularidades são diferentes do atacado. Porque eu preciso estudar mais os números. Isso. Olha, eu quero fazer determinada ação. Então, quanto eu tenho disponível para investir, quanto eu posso chegar em desconto para sempre ficar a minha margem, qual é a minha margem final, exatamente, quanto eu vou precisar ter de estoque, porque é o contrário, isso, né? Eu preciso ter estoque primeiro para poder, exatamente, mandar. Então, muda a estrutura de processo produtivo.
1: Exatamente.
0: Eu acho o mercado muito promissor, com todas as suas ressalvas, como qualquer outro mercado tem ressalva. Eu acho que a gente criou a necessidade de ter a galinha dos ovos de ouro. E, gente, uma dica com carinho, tá? Não existe a galinha dos ovos de ouro. Ou até existe. A galinha dos ovos de ouro sempre é o teu trabalho e a tua mente. Então, se tu olha com carinho para o teu trabalho, valoriza o teu esforço, e capacita e qualifica a tua mente, tu vai continuar no mercado. Tu vai continuar no jogo. Se você não olha para isso, não, eu tenho esse cliente que é a galinha dos ovos de ouro, não dá, porque ele vai embora. Eu tenho o público do atacado como a galinha dos ovos de ouro, não dá, porque vai mudar o comportamento do consumidor. Eu tenho o marketplace agora como a galinha dos ovos de ouro, não sei se é.
1: Uhum.
0: Agora, continua trabalhando e continua estudando.
1: Isso.
0: Então, realmente, isso, você vai ter ali a galinha dos ovos de ouro preservada.
1: Isso.
0: Beleza? A gente vai continuar ganhando dinheiro, a gente vai continuar tendo margem. Lembrando que estamos em um tempo de transição, então a gente precisa profissionalizar as nossas operações. Tributo não é mais uma opção, né? Tributo é uma obrigação. Você foi, na verdade, uma obrigação, sem politizar nada. É caro, então a gente precisa realmente resolver essas questões tributárias. Talvez a gente precise de mais associativismo e corporativismo aqui, lutar pelos nossos direitos de uma forma mais assintosa, realmente, para que o governo olhe para a gente de uma forma diferente, e aí a gente melhora as nossas operações e fica bom para todo mundo. Competitividade sempre vai ter em qualquer mercado. Ju,
1: e uma coisa, só um parênteses, quando você fala sobre dados, né? A gente vê aqui que muita gente, você é a pessoa mais propensa a falar o quanto falta dados, e a gente só toma decisão com dados.
0: Sim.
1: Então, quando você fala, por exemplo, de um produto no marketplace, ali você tem as métricas. Pô, qual foi o produto que mais teve visita? Qual foi o produto que teve mais clique? Qual foi o produto que mais vendeu? Qual o produto que teve recorrência? Qual o produto que teve recompra? Ou seja, você tem um arsenal de dados para você tomar decisão o tempo todo. Sabe, eita, eu preciso entrar com muito produto. Não. No atacado a gente vê muito aqui. Se eu não tiver a novidade na próxima segunda no catálogo, o cara não me compra. Poxa, eu posso ter um produto ali.
0: É uma operação mais simples.
1: Poxa, Manuel e Emre, eu vou citar novamente, porque eu não vendo, então vou ter que citar os outros. Eles trabalham com a calça flare há 4 anos. O que muda é a variação. Tem uma preta, tem uma marrom, tem uma branca. Pronto, e a galera... Ah, a gente vê comentários lá. Eita, eu já comprei todas. Quando é que... Poxa, a gente
0: tá comprando de novo,
1: sabe? Então, não tem essa necessidade de ter cento e tantos tipos de produto. Não, valida o produto, mantém estoque. E aí, uma coisa que a gente se deparou muito nesse um ano de operação, os nossos clientes não estavam preparados para a operação do marketplace, justamente porque vieram com a mentalidade do atacado. Então, todos eles deixaram faltar estoque. Logo no começo. E de como assim? Porque, mas, de fato,
0: é um
1: a
0: trabalho
1: escala...
0: totalmente diferente. Porque a gente está muito acostumado a produzir, vender. E a gente não tem nem a necessidade de estar estudando dado.
1: Isso.
0: Porque não tem dado para estudar. Isso. E na grande maioria das vezes não tem mesmo, né? Agora não. Agora eu tenho que ver os dados e eu tenho que produzir, isso, exatamente aquilo ali, porque vai vender.
1: Isso.
0: Primeiro que a gente é muito ruim em sentar para pensar. Nós só concordo com a Deus, né? Nós somos ótimos braços,
1: isso,
0: péssimas mentes. Então, qualquer pessoa que senta para estudar o seu próprio negócio, ela vai ter excelentes resultados. Estuda o teu negócio, estuda o comportamento do teu time, estuda o comportamento do teu cliente. Resolvido o problema. A sua margem, ela estará, e eu estou dando minha cara para bater, 100% garantida. Né? Porque o que é que eu vendo isso aqui? É bom ou é ruim? Porque eu não estou estudando? É médio. Então eu sei que eu preciso melhorar. Como é meu time? É ruim, bom ou é médio? Ah, meu time é ruim, então eu preciso trocar o time. Não, meu time é bom, então eu melhoro meu produto porque meu time já é bom. Quem é meu cliente? Ah, meu cliente é médio, bom ou ruim? No meu cliente já é bom, então eu melhoro meu produto, meu time já é bom, então eu vou ter bom aqui. Meu resultado não vai ser bom? Vai independente da crise, até porque a crise é muito da narrativa, né?
1: Uhum.
0: Não, a gente está em crise, a gente gastou bilhões no carnaval, então imagina se a gente não tivesse em crise, né? Assim, a gente está em crise e todo mundo tem carro, tem casa, um bocado de menino nascendo, eu vou falar por mim. Né? Então, a crise às vezes é muito da narrativa. A crise é porque a gente quer a facilidade. E não existe essa facilidade, minha gente, para ninguém. Então acho que a gente vive em crise, né?
1: Pois é.
0: Se for olhar.
1: Só sua existencial também.
0: É.
1: Tentando justificar uma culpa. Que tava com uma cliente esses dias e ela disse: rapaz, quando eu comecei agora a separar o pessoal do financeiro, né? O pessoal do. Eu sou muito cara. Aí eu disse: professor Clésio diz isso. O cara é você.
0: Exatamente. Nós somos pessoas caras, mas a gente prefere terceirizar a responsabilidade. É. Psicologia freudiana, né?
1: Pois é.
0: Noção de responsabilidade. Assuma a sua cadeira administrativa. Mas voltando para essa temática da gente, Ju. É, quando a gente olha o mercado do marketplace, é um mercado que precisa de muito investimento para entrar ou não?
1: Não, não.
0: É um mercado barato?
1: Inicialmente, sim, porque depende muito de como você quer, onde você quer chegar. Por exemplo, a pessoa que vai viver só de marketplace, o investimento paralelo a isso vai aumentando com o passar do tempo. Porque quanto mais se investe, mais você vende. Mas, por exemplo, mais uma vez citando Manuel e Emily, entraram com 26 peças. Então, claro, quem diz, amanhã você não vai vender. Então você vai acompanhando o comportamento. Eita, começou a ter clique, já é um sinal de que o teu produto já está sendo entregue. Começou a colocar no carrinho, já é uma. O pessoal está ali só esperando um desconto, uma oferta relâmpago para poder comprar. Então você já vai produzindo mais. No entanto, eu não preciso ter muita coisa para começar. Começo. Claro, paralelo a isso, tem investimento no Ads, que é o tráfego pago dentro da plataforma. Então, você tem várias formas de ser visto. A plataforma, quanto mais você vende, mais a plataforma ela te apresenta para os consumidores. E a questão do investimento em Ads. Mas não é um investimento que investir milhões agora, não. Tem gente que começou a investir de 100 reais.
0: Você vai investindo e vai analisando.
1: Vai analisando.
0: É uma operação que não é possível fazer ela sem análise.
1: Não, não. De forma alguma, todos os dias tenho que fazer. Todos os dias. Por isso que eu falo que é muito trabalhoso. Exige tempo. Então, assim, investimento, principalmente em tempo, você tem que ter. Porque todo dia... Eita, por exemplo, coisa simples também. Um anúncio. Muda a capa para ver o que é que entrega melhor. Eita, muda os dados, muda o título, muda a descrição, muda a questão da oferta relâmpago, que é a central de marketing, por exemplo, da Shopee, que tem muitas ferramentas para você fazer.
0: É uma operação de detalhe.
1: Muito, muito. Desde o desconto, desde o layout da loja, desde a oferta, desde o Spike Day, como eu falei, o né, 9 do 9, 10 do 10. Então, você tem que estar analisando onde é que a tua empresa ela está naquele momento, se ela tem condição de participar de tudo isso. Se não, faz só oferta relâmpago. Depois fala o desconto. Todo dia você tem que analisar. Porque,
0: então, vamos lá.
1: Inclusive, tem atualizações, enfim.
0: Se eu tenho uma estrutura menor, faz sentido eu ter uma pessoa voltada só para isso. Se eu tenho estrutura maior, faz sentido eu ter um time voltado só para isso.
1: É um passo que você vai crescendo e aí depende da quantidade de pedidos, você tem que ter. Até porque quando você vende, já aparece lá o dia e a hora que você tem que entregar. Se você não entrega, tua reputação
0: cai.
1: Então vai aparecer lá o vermelhinho. Então isso para a plataforma não é bom. Então ela já começa a te punir por conta disso. Então ter uma pessoa voltada para isso inicialmente é o básico do básico. E conforme sua operação, quem vive 100% disso, consequentemente tem um time. Mas eu ainda aposto dizer que é um time menor do que a gente vê hoje em muita empresa.
0: Sim.
1: Então você já economiza estruturas, já economiza o time, né? Enfim. Porque aí, de fato, você está acompanhando as vendas, está embalando.
0: E economiza custo fixo.
1: Exatamente. Então, chega um momento, pronto, a gente tem clientes em comuns que estão, inclusive foi você que direcionou para a nossa agência, que, por exemplo, ela ia entregar no ponto de coleta. Como ela começou a vender muito o tempo todo, A própria coleta vem na casa dela, no ambiente dela, e faz a retirada. Então, a logística, por isso que eu digo, as plataformas, elas estão brigando o tempo todo e todos os dias para quem entrega primeiro, para quem chega primeiro. A briga não é quem é mais bonito, para quem é mais visto, não. Quem entrega primeiro. Então, o Mercado Livre está aí há 25 anos investindo nisso, melhorando a cada dia. A gente sabe, é super confiável. A Shopee, ela chegou faz 5 anos, mas está numa cadência absurda, querem chegar em vários lugares. E tem a Amazon, que já é consolidada, enfim. A Shein, que é a supra-sumo do mercado de moda, só que para estar na Shein, precisa ter faturado em outras plataformas, precisa hoje ainda ter uma logística em São Paulo, né, porque é mais perto. Você precisa ter convite, ou seja, não quer todo mundo. Então, existem
0: cada plataforma variáveis. Tem suas próprias regras.
1: Tem. A gente costuma brincar que a Shopee é uma mãe, o Mercado Livre é um pai. Que para você ser considerado Mercado Livre vendedor, você precisa atingir as primeiras 10 vendas. Já a Shopee não, ela liberou o cadastro, você já é vendedor. Então, ela educa mais, o Mercado Livre já pune mais. Então, você precisa ter estratégia para cada ferramenta e para cada tipo de loja.
0: Pega as dicas aí, aproveita, viu, Célia? Ju, vamos falar de tendência, TikTok Shop.
1: Uma tendência que chegou pra gente, eu acho fantástico essa coisa do vender criando conteúdo, que é o que eu celebro muito. Eu falava isso desde 2021 e a galera não queria.
0: Vou emendar em outra pergunta que eu sempre quis fazer a Juscelia. Vergonha paga boleto?
1: Não paga, não paga. E hoje a galera tá sentindo na pele e vendo de fato, na prática. E quer dar a cara a tapa, e quer ter não precisa de um ambiente muito grande. A gente vê, né, na China, que já chegou em São Paulo, que é chamado as live center. A galera ali, um quadrado, um por um, dois por dois, botou uma ararazinha, botou uma iluminação básica.
0: Vamos chamar Felipe pra gente dividir a sala.
1: Isso,
0: aqui.
1: Em vários cenários aqui. E a galera produzindo conteúdo o tempo todo. Qual o grande desafio do TikTok Shop hoje? O tempo que a galera não tem pra estar produzindo conteúdo. Porque só vendo através de vídeo. Só vindo através de live. Então, o que é que a galera está fazendo? Pegando influenciadores, pegando pessoas que já são desenroladas e vivem disso, para poder fazer, criar esse conteúdo e está lá. Mas é uma tendência, já está acontecendo, chegou.
0: Já chegou aqui também.
1: Já chegou.
0: Já performa.
1: Já performa.
0: Imagem é parecida.
1: É parecida, só que o desafio está aí, né? De só. Porque a Shopee e Mercado Livre tem os anúncios e tal. Só que TikTok não é foto, é só vídeo. Então,
0: e é vídeo de preferência seu.
1: Isso. Então, para a dona de uma loja hoje parar a operação dela, para estar o dia todo fazendo vídeo, ela não para. Então, ainda é uma plataforma que a gente encontra muito desafio em relação a quem vai produzir. A gente não produz, enquanto a agência não produz. Então, quando fala quem vai produzir, a gente não tem tempo ainda. Então, coloca uma pessoa, então há ainda esse desafio. Mas que é um canal que chegou para ficar.
0: Pronto.
1: Chegou
0: para ficar. Vamos lá, pessoal. Estamos caminhando aqui para o nosso final, tá?
1: Então, Ju,
0: aqui o papo é. Parece que o tempo voa.
1: Voa demais.
0: Vamos fazer o nosso momento aqui de rodada rápida. Até um verdadeiro ou falso que a gente sempre faz.
1: Opa.
0: Com o pessoal aqui. Então, primeiro verdadeiro ou falso para ti. Beleza? Cadê aqui? Vender em plataforma não é vender no atacado.
1: Vender em plataforma não é vender em atacado. Verdadeiro.
0: É verdadeiro ou é falso?
1: Verdadeiro.
0: Porque tem pessoas
1: isso,
0: que...
1: Isso.
0: O que é que a gente começou a olhar aqui? Ah, não. Dá para vender no atacado da plataforma, você tem que procurar o cliente certo, porque ele vai começar a comprar combo,
1: Isso.
0: Eu não sei se seria o atacado que a gente está acostumado. Essa linguagem realmente é correta, não é?
1: Por exemplo, em
0: uma setor plataforma de... sempre vai ser varejo.
1: Mas a intenção é que seja varejo, por conta da margem. Mas tem gente que realmente está queimando o preço porque quer se destacar como mais vendido. Que, pronto, o setor de lingerie, por exemplo, eu não vou vender uma calcinha. Eu vou vender em kit, que é o mais viável. No entanto, a margem pode ser maior. Eu não vou baratear. Porque, como eu falei, se é para estar com a mesma margem de atacado, deposita tua energia e teu tempo no atacado. Não precisa você abrir um outro canal para fazer a mesma coisa. Você abre um outro canal para poder validar o método do outro canal.
0: Um outro
1: poder...
0: braço de venda realmente.
1: Exatamente. Pronto, okay. Um exemplo, vou abrir um parêntese. A gente, MouseTech, vende máquina industrial. Até a gente desconfiava que não ia ter resultado. foi um dos mais que performaram ali no segundo mês de operação. Começou e ele, assim, Pelado, você disse, era uma venda que eu não tinha. E ele vendeu de forma interessante. Ele disse, a gente chegava muito nessa parte aqui do Nordeste. A gente tá chegando do Brasil. Então ele criou uma operação, tá vendendo máquina. Até a Shopee tá recusando ele, porque ele ia ser o pioneiro. Shopee tem máquina muito doméstica ali. Só que industrial ele ia ser o pioneiro. E ela tá barrando ainda, porque não tem estrutura. Mas o Mercado Livre super aprovou, a Amazon, a gente tava correndo atrás também. Mas veja, máquina de costura. Um ticket
0: tem
1: ali.
0: Tem mercado para todo mundo.
1: Para todo mundo.
0: Então vamos.
1: Teve um rapaz de Recife que a gente conheceu, que ele faturava na pandemia 200 mil só vendendo o quê? Cheetos. Salgadinho Cheetos.
0: Cheetos?
1: Cheetos. A gente encontra no mercado da esquina de casa, mas como a galera tava na acomodada de casa, o cara fatura 200 mil. Cara. Dá pra todo mundo.
0: Então vamos botar a linha na fogueira. Verdadeiro ou falso? As plataformas vão substituir o atacado?
1: Hoje eu diria que falso. Por quê?
0: Hoje. Daqui a 5 anos.
1: Eu ainda acho que não. Por quê? Porque a gente precisa ter um estoque recorrente. Então, por exemplo, eu não fabrico. Eu não, né, não produzo. Mas eu posso comprar de você. Então, Clésio, tu garante que essa calça jeans vai ter o tempo todo, garanto, pronto. Então eu tenho você como meu fornecedor de confiança, que vai garantir o meu estoque e eu tô lá para vender. Eu acredito muito no atacado dessa forma. O atacado, o atacarejo de 6 peças, eu acredito que vai acabar. Sim. Até porque foi a gente que criou isso. Então a gente vai ter que arrumar um jeito de
0: acabar. Então o que a gente criou, a gente vai acabar.
1: Com isso. Mas o atacado do fornecedor vai permanecer, até porque eu tenho que ter uma fonte. Se eu não produzo e eu quero vender, eu tenho que ter uma fonte a quem recorrer. E que vai ser interessante para ambos os lados. Vai vender, vai voltar para o atacado, com o atacado mesmo. E você, enquanto vendedor, vai ter um fornecedor de confiança para garantir o teu estoque. Eu acredito muito nisso.
0: Perfeito. Verdadeiro ou falso, para a gente encerrar. Vender na plataforma é sempre ter um sócio.
1: Sim.
0: Verdadeiro.
1: Verdadeiro.
0: Explica aí, pessoal, como é.
1: Verdadeiro. Cada plataforma ela tem a sua taxa. Então, você só vende, tipo, a cada venda sua e você quer vender, ela vai ter que ter a taxa dela. Então, é um sócio interessante. Quando você começa, no começo não, mas quando você faz a conta depois de 1 ano, 2 anos, caramba, só que, como parafraseando Pelado, era uma venda que você não tinha, era uma operação que você não tinha, e que de fato ele te ofereceu o que você queria, que era o cliente, que era o ambiente, que era, e você ofereceu o que ele queria, que era o produto e a venda. Então se torna assim um sócio, e como eu falei, existem outras estratégias para além do marketplace, que é o próprio e-commerce, que é a própria operação, que aí sim você vai chegar um momento em que você vai trabalhar para você só. Por quê? Muita gente está criando o próprio site agora. Ok, é uma forma de autoridade. Tá? Só que você compra em qualquer link?
0: Não.
1: Não. Então, você tem um investimento muito alto de tempo, energia e dinheiro, de tráfego, para levar a galera para o teu site. Só que, beleza, cheguei no site. Se eu não conheço você, se eu nunca provei do teu produto, eu não vou confiar de primeira. Então, é muito raro eu criar essa autoridade, esse posicionamento no site próprio do que hoje na plataforma. Porque como a gente falou, a plataforma já é conhecida, já é validada e já tem autoridade.
0: Perfeito. Caminhando aqui para o final, aproveita e vende. Aí faz muito sentido, pelo que eu estou entendendo na nossa conversa, que a grande maioria das operações se posicionem ou testem as plataformas. Então, o que é que a agência faz?
1: Pronto, a nossa agência hoje ela tem 3 serviços muito específicos, que é para públicos
0: Presta
1: muito
0: específicos. Presta atenção aí você. Juscelia está olhando para a câmera dela. Então, o que é que a agência vende?
1: Vamos lá. A agência ela vende... Primeiro que quem está com a gente sai na frente. Então,
0: já tem a experiência,
1: a gente já tem, graças a Deus, nós nos preocupamos muito em criar laços com representantes diretos das plataformas. Então, tem serviços que a Shopee oferece, o Mercado Livre oferece, que se você for entrar sozinho, você não conseguiria tão rápido, digamos assim, se não fosse com a gente, por exemplo, se for com a gente. A gente consegue viabilizar, a gente consegue indicar, a gente consegue estar colocando você no caminho que você consegue primeiro do que se você estiver sozinho nesse caminho. E os 3 serviços específicos nossos são, primeiro, a mentoria, que continua sendo nosso carro-chefe, é um processo de educar você, de mostrar os caminhos e, de fato, você aprender desde a abertura de conta, passando pelas principais estratégias, conhecendo a central, de como utilizar as ferramentas das centrais de marketing que as plataformas oferecem, desde preço, desde anúncio, ou seja, é realmente abrir a caixa preta para você aprender e caminhar com as próprias pernas. Como é que acontece a mentoria? Durante 2 meses. O primeiro mês com suporte via WhatsApp, um grupo exclusivo, mais 4 aulas presenciais, em torno de 3 horas cada aula, então dá 12 horas de conteúdo. Nós temos a cada dia, nós temos o conteúdo específico de um encontro para outro, são 7 dias, então nós temos atividade para os 7 dias, que de fato é trabalhar na prática. E a gente acompanha, a gente direciona, e no WhatsApp o tempo todo, qualquer dúvida, claro, tem horário comercial, segunda a sexta, o tempo todo a gente dá o direcionamento. Segundo mês, suporte 100% online. Então, vou colocar em prática, dúvidas vão surgir, mas de fato a mentoria é para quem quer aprender e caminhar. Nós temos a consultoria, que é para quem já está no jogo, para quem já vende, mas que tem encontrado alguns gargalos, alguns desafios, quer escalar, quer testar um novo produto e não sabe os caminhos. Então, nós temos a consultoria durante 3 meses para te direcionar em relação a isso. Encontros presenciais e online e o direcionamento também via WhatsApp. Por exemplo, a gente pegou um dos nossos, que chegou, né, na agência, um cara de Goiânia, que já vende há muito tempo, estava investindo só de ads R$200 mil. E tendo um retorno de 400. É pouco, é pouco. E aí foi identificado os gargalos.
0: Financeiramente bem pouco, tá?
1: Né? Financeiramente bem pouco. E aí foi identificado os gargalos e em 3 meses ele conseguiu chegar a margem que ele queria. Só que tinha algumas coisas erradas que ele não tinha enxergado durante o processo. A consultoria serve realmente para isso. É um olhar estratégico para um negócio.
0: E organizar os processos.
1: Isso, exatamente. E o gerenciamento, que geralmente quem passa pela mentoria e lá na frente enxerga que, eita, caramba, é um processo que eu não vou dar conta sozinho, vem para o gerenciamento, que é onde a agência ela faz por você. Então, nós temos a parte estratégica, nós temos a parte de um gestor de conta que vai tomar conta da sua loja. Então, toda a parte, eu digo, toda a parte chata do processo, que exige realmente tempo, energia, gerenciamento, anúncio, cuidar da loja, fazer a questão do cuidar toda essa parte de desconto, estratégia de preço, ou seja, tudo que você faria, a agência faz por você. O seu trabalho na prática vai ser acompanhar as vendas, responder o teu cliente na plataforma, que isso faz parte do atendimento, e enviar a mercadoria ponto de coleta. Mas o gerenciamento nós fazemos junto com você, digamos assim.
0: Perfeito. Preços, entre em contato com o Gil Sérgio.
1: Exatamente. Marca uma reunião, toma um café, come um bolinho de mamãe e a gente negocia.
0: Ju, sempre que a gente encerra aqui, né, a gente pede isso, tá? Então, a gente pede para cada pessoa que passa por aqui deixar 3 dicas. Entendeu? E a gente pede dicas bem específicas.
1: Uhum.
0: Primeira dica, Juscelia para pessoas. CPF.
1: Tá.
0: Segunda dica, Juscelia empresária para outros empresários. Provavelmente no teu setor, né?
1: Uhum.
0: Empresários do marketing, que talvez até queiram fazer um rebranding, né?
1: Sim.
0: Como você fez. Entendeu? Terceira dica, Juscelia mulher. Entendeu? Que é que você teria para falar para as mulheres aqui e também estão aí na pegada. A gente tem excelentes, sim, mulheres empreendedoras, sim, hoje. Eu acho um absurdo esse negócio do preconceito, né?
1: Pois é.
0: No contrário, na Lucena, eu tenho a própria Raquel, que manda até em mim. Uhum. Meu amor, um beijo. Eu te amo pro resto da minha vida. Né? E a gente tem uma gerente no escritório. Então tem um gerente, né?
1: Massa.
0: A gente tem Maria Alice, casou esses dias, inclusive. Entendeu? É a nossa gerente, a nossa generala, né?
1: Massa.
0: A capacidade do empreendedor feminino é absurda.
1: Sim.
0: Então deixa aí tuas dicas pra galera.
1: Mas acho que Juscelia, CPF para CPF, é isso, é busca constante. Busca constante, independente do pessoal, do profissional, acho que a busca constante, procurar acertar, procurar. Esses dias eu ouvi a atriz Mônica Martelli falando em um podcast também, que ela, sei lá, já está no auge dos quase 50 anos dela, e ela disse: eu falo muito para minha filha que ela busque entender onde é que está o seu ouro. Então, e aquilo me pegou muito. Caramba, realmente eu tô com 30 anos hoje, então eu não preciso esperar chegar aos 50 para dizer, eu preciso desacelerar, não, porque eu já entendi isso. Então hoje eu busco muito uma Juscelia que tenha tempo, que tenha disponibilidade para poder viver a minha vida para além do trabalho, porque eu já acelerei muito, e olha que só 30 anos. Então, quem conhece a minha história, quem me conhece, sabe que já acelerei, coloquei o pé no acelerador, mas chegou o momento de olhar para mim com mais carinho. Eu acho que de CPF para CPF, se olhe com mais carinho. De CNPJ para CNPJ, estuda. Estuda, se aperfeiçoa. Como o próprio Adilson diz, empreendedor tem que estudar. Eu acho que essa... se precisar mudar de rota, muda. Eu já mudei várias vezes de rota, já corrigi várias vezes os rumos, e é isso que me fez estar aqui hoje. Porque se eu... Ah, as crenças limitantes, não pode. Na faculdade era, vou fazer faculdade, vou fazer mestrado, vou fazer doutorado. Era um plano. A coisa, enfim, tomou outros rumos. A gente
0: tem que ter a habilidade de mudar o plano.
1: Eu acho que é isso, porque senão a gente... Acho que a gente nem realiza sonhos, nem a gente conhece outros lugares. E eu precisei mudar de ambiente, mudar de amigo, mudar de
0: só cidade. Mudar de...
1: Oi?
0: Mudar de cidade.
1: Mudar de cidade, exatamente. Agora eu voltei para a minha cidade, mas eu precisei construir fora, primeiro para estar em Toritama. Então hoje a gente está lá e a maioria dos nossos clientes são de lá, coisa que eu nunca tive. Desde quando eu me formei em serviço social, só trabalhei fora. Então no marketing foi fora, foi Pão de Açúcar, foi Taquaritinga, foi Santa Cruz, foi Caruaru para poder voltar para o meu lado, digamos assim. Então é isso, estuda, aperfeiçoa e se precisar mudar de rota, tem medo não. Tem medo não, porque vai ser necessário, que é isso que vai fazer chegar a lugares que você nem imaginou. E de mulher para mulher é isso, é a força empreendedora. Acho que nós mulheres, nós somos sim maioria, então é usar isso a nosso favor. Essa potência que a gente tem, tanto pela força do braço, mas também pela força intelectual.
0: Sim.
1: Que eu acho que a gente que atende muitos casos, a gente vê, a gente se conecta muito e diz, poxa, a mulher realmente é a cabeça do negócio. E que a gente use isso literalmente a nosso favor. E dizer, tá tudo bem ter um companheiro do lado, mas que... Eu sou a cara do negócio, eu sou a potência do negócio. Eu dou aula para muitas mulheres, muitas alunas minhas, e eu digo, vocês não têm noção do poder que vocês têm. Então, assim, para o negócio de vocês, as pessoas confiam em vocês, dá a cara mesmo, agarra o teu negócio, porque é isso que vai te fazer realizar sonhos, é isso que vai fazer você chegar em lugares, como eu falei, que você nem imaginava. Mas é pela potência, pela força do teu braço, mas também pela força intelectual que nós temos. E isso é um diferencial muito grande.
0: Bom demais conversar com o Tiju.
1: Cara, obrigada.
0: Sempre é bom demais ter tu aqui. Minha best, pessoal. E assim, nós estamos finalizando mais um Luciana Cast. Passou rápido demais,
1: gente. Demais, demais.
0: Acompanha a gente nessa nova temporada. A gente vem com essa pegada, de um conteúdo bem regional, mas também um conteúdo muito simples, muito prático. Até porque quando a gente fala de finanças aqui, minha gente, nunca é sobre restrição. Falar de finanças é falar sobre liberdade. Deus abençoe, um cheiro bem grande para vocês e até o próximo episódio.

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1: Rádio Estação, 7:08.
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0: Fala, pessoal! Muito boa noite! Sejam muito bem-vindos a mais uma hora de música aqui na Rádio Estação, minha gente! Olha aí, muita música de qualidade. A gente já começou com tudo com Luan Pereira, com Maiara e Maraísa, Gabriel Elias, com Vitor Clay, aqui na Rádio Estação, onde você escuta as melhores. E para começar a noite de hoje, a gente vai curtir com uma playlist carregada de música, de história, de muitos talentos e, é claro, com você. Seja muito bem-vindo, já vai pedindo a tua música através do nosso WhatsApp 81987855687. Sintoniza a Rádio Estação 88.9, caso não tenha rádio, fique tranquilo. Através do nosso site você também pode estar participando. É, você pode estar curtindo a Rádio Estação através do www.radioestacao.com. Dá o play, bora curtir com música boa. Olha só, nosso WhatsApp já está liberado, carregado de mensagens e não fica acanhado não, viu? É, não fica acanhado não. Participa através de mensagem de texto ou em mensagem de voz e bora curtir essa noite porque segundou da melhor forma. Sejam muito bem-vindos, aqui quem tá falando é Cal e vamos curtir com música. 19 horas e 21 minutos aqui com uma hora de música pra você.
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0: E vamos com essa, galera, com Zé Neto e Cristiano.

0: Rita, com você, com um sorriso maroto aqui na Rádio Estação, galera. Ai, que maravilha, curtindo os maiores pagodinhos, aquela música nostálgica que lembra tantos momentos bons. Aqui na Rádio Estação já vai sintonizando através de 88.9. E vem curtir aqui com a gente. Aqui quem tá falando é Cal. E vamos passar essa uma hora de músicas conectados juntinhos, aproveitando, cuidando também no serão, né, pessoal? Pra gente concluir as peças de hoje, bater aquela meta de peças de hoje, segunda-feira. Ninguém larga a mão de ninguém. Hoje a gente vai conseguir concluir esse serão. E com muita alegria, sem ninguém ficar com sono, colocando as melhores pra tocar, hein? Para minhas amigas e meus amigos que estão no meio da estrada, sejam muito bem-vindos e muito obrigada pela carona. Muito obrigada pela participação de todos. Quem está curtindo aí a Rádio Estação, manda aí um emojizinho, um eu. Pode mandar aqui que eu vejo e ainda aqui comemoro junto com você. É, segundou, minha gente, segundou. Graças ao Senhor Jesus, nos abençoou com mais uma semana abençoada pra gente curtir e aproveitar com muita trabalheira e também com muita música boa, né? E vamos continuar curtindo aqui. Mas vamos ao nosso momento WhatsApp, esse momento que eu apelidei carinhosamente de nosso momento, onde você mostra sua divina voz ou sua divina mensagem. Seja muito bem-vindo, seja muito bem-vinda, porque começou o nosso momento WhatsApp!
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0: Muito bem, olha só quem é que está conectado juntinho conosco. Beto do Doce, tudo bom, Beto? Um beijão pra você, Beto. Muito obrigada pela sua participação em audiência. Fica ligadinho. Eu ainda espero uma mensagem tua. Uma mensagem, uma música. Eu quero descobrir qual será o gosto musical de Beto, hein, minha gente? Enfim, um cheirão pra você e pra sua família, Beto. Muito obrigada por estar aqui ligadinho na programação. E olha só quem está por aqui também mandou mensagem, nossa querida Simone do São Miguel. Boa noite, minha maravilhosa. Um beijão, Simone. Espero que você esteja bem, viu? Um beijão bem grande. Muito obrigada pela participação, por ter mandado mensagem pedindo música. É, ó. Boa noite, Cauane. Se possível, toca aí pra mim uma de Diego e Vitor Hugo, Tubarões. Aqui é Simone do São Miguel, minha maravilhosa. A gente preparou essa carregada de muito sucesso. Tubarões, vamos com tudo aqui na Rádio Estação, minha lindona.

0: Boa noite, Uberlândia! Faz barulho aí, Uberlândia, que eu quero ouvir!
1: Que coisa linda, galera!
2: Obrigado! 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
1: Pois é, ela! 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

Vamos com tudo aqui na Rádio Estação, minha gente! Olha só, acabamos de conferir Márcia Felipe e Arachê. Essa paixão virou chiclete. E diga sim pra mim, no caso foi um combo completo aqui na Rádio Estação, sempre com as melhores músicas. E bora conferir mais, né? Que é isso que a gente gosta, música de qualidade. Você aí de casa não fica acanhado não, viu? Você aí que está relaxando, já terminou os trabalhos e está curtindo ou começou a jantar, bora aproveitar, bora curtir com a música junto, rapaz. Bora curtir com essa de Thiaguinho? Eu e Tutu e eu? Bora sim, bora curtir, minha gente. Aqui na Rádio Estação com uma hora de música direto, com muita qualidade, música divertida pra você, 19 horas e 43 minutos. Bora com tudo!

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0: Simone Luigi!
1: Samanu!
0: Tchau, gente, obrigada!

Uma excelente noite pra você, um abraço a você e a toda a sua família e a galera de Lagoa de Pedra que estão nos escutando a partir de agora. Muito obrigada, viu, pela participação e audiência. Muito bem, vamos curtir, vamos colocar a música aqui, que é isso que a gente gosta. Vamos curtir com essa de Shawn Mendes, todos juntos, aqui na Rádio Estação. Vamos com tudo, pessoal!

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1: Vai, minha mana, chama. Pra cantar comigo, Wesley Safadão. Alô, São Paulo! Assis, viu? E aí?

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2: Cavaleiros, Ana Gouveia, meu amor, e Araci.

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0: Quem gostou faz barulho! Muito obrigado, gente, muito obrigado!
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0: Vamos lá! É uma misturadinha em dois! Quero ouvir geral cantar, hein? Assim.
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0: isso, que pressão!
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2: Essa canção, eu tive a honra de escrever essa música muito tempo atrás, ao lado do meu amigo, meu irmão, Julião Fênix.

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0: Está no ar a Voz do Brasil. As notícias do governo federal que movimentaram o país no dia de hoje.
1: Olá, boa noite.
2: Boa noite para você que nos acompanha em todo o país.
1: Segunda-feira, 31 de agosto de 2026.
2: Vamos aos destaques do dia.
1: Salário mínimo de R$ 1.741 para 2027.
2: Crescimento acima da inflação.
1: É o que propõe o projeto de lei orçamentária que será encaminhado ao Congresso Nacional. Graziele Bezerra.
3: A proposta prevê um superávit de 18 bilhões e 600 milhões de reais.
2: Nova regra de comercialização de ingressos para eventos quer evitar compra massiva por meios automatizados.
1: E eventos com mais de 1.000 pessoas devem distribuir água gratuita ou oferecer bebedouros. Ana Gabriela Salles.
4: Eventos com mais de 1.000 pessoas em locais abertos ou fechados devem permitir a entrada de garrafas de água próprias dos participantes ou oferecer água de fácil acesso.
2: Política Nacional de Biometria para aeroportos, portos e hidrovias.
1: Medida padroniza procedimentos para aumentar segurança e agilizar embarques. Gabriela Noronha.
5: A proposta prevê a ampliação do fluxo digital de identificação de passageiros em aeroportos, portos, instalações portuárias e hidrovias.
1: E hoje, na apresentação da Voz do Brasil, Luciana Vasconcelos e Luciano Seixas.
2: Acompanhe a gente ao vivo, acesse radiogov.ebc.com.br ou o canal Gov na sua TV aberta.
1: O governo federal apresentou hoje ao Congresso a proposta de orçamento para 2027.
2: A previsão para 2027 é de saldo positivo de mais de 18 bilhões de reais nas contas públicas.
1: A proposta também estima o salário mínimo em R$ 1.741 no ano que vem.
2: Quem acompanhou está ao vivo conosco é a repórter Graziele Bezerra. Olá, Graziele, boa noite.